0: trabalhadores dos serviços e entidades com fins públicos, que convocou o protesto nacional de 2 dias no setor da saúde. Consultas e cirurgias programadas foram os serviços mais afetados neste primeiro dia, que uma vez mais não contou com divulgação dos pré-avisos de greve.
1: 50% podia ser mais alto, mas houve constrangimentos. Os pré-avisos de greve foram ocultados aos trabalhadores, os trabalhadores foram intimidados.
2: Quem é que intimidou, quem é que ocultou?
1: Os próprios chefes de serviço dos hospitais e as administrações ocultaram os serviços.
2: Isso é uma prática comum?
1: É uma prática comum dos Açores mesmo. Tentam sempre manipular o sistema para os trabalhadores nunca saberem.
2: O que é certo é que esta greve é de 2 dias. O pré-aviso para amanhã já foi comunicado aos trabalhadores?
1: Já foi comunicado e a adesão é capaz de ser bastante maior.
2: O que é que vocês estão a pensar fazer para denunciar este tipo de ações por parte aqui da região?
1: Vamos comunicar às entidades competentes, só o IGRA, a CSS, ao Tribunal Arbitral, que é para ter conhecimento destas situações todas.
2: Quais é que são os motivos de luta?
1: As avaliações de empenhos que até ao momento ainda não foram feitas, nem foram repostas. E os pontos perdidos de 2019 até ao momento. E estamos contra o pacote laboral também e o subsídio de risco para todos os trabalhadores da saúde.
2: Desses 50% de adesão que houve aqui na região, quais é que foram os serviços mais afetados?
1: É os blocos operatórios e as consultas.
2: Portanto, amanhã poderá também passar por aí a adesão?
1: Sim, amanhã também. Amanhã se calhar até é maior.
0: Diogo Nina, do STTS, entrevistado pela jornalista Sandra Pimenta, com a expectativa que amanhã, no segundo dia de protesto, o impacto possa ser maior nos serviços de saúde nos Açores. 2 anos após o incêndio no H10, António Açores foi ouvir a opinião de Guilherme Figueiredo, médico, um dos poucos com posição pública sobre o futuro hospital de Ponta Delgada. Uma das questões que se coloca é saber que tipo de hospital será futuro o H10. Para que possa ser universitário, é necessária a criação prévia de um centro académico clínico. O Governo já criou o grupo de trabalho que integra a Universidade dos Açores. Guilherme Figueiredo diz que a liderança na criação do centro académico clínico deveria ser da Universidade e não da Secretaria da Saúde, sob pena da Academia Açoriana ser menorizada.
3: O papel fundamental de vanguarda de liderança da Universidade dos Açores e não da Senhora Secretária ou da Secretaria de Saúde. Também, na minha modesta opinião, é um erro a constituição do grupo de trabalho.
4: Tem algumas reservas sobre este grupo de trabalho?
3: Tem totais reservas.
4: E porquê?
3: É um grupo de trabalho criado, coordenado pela senhora secretária regional, com a esmagadora maioria dos elementos nomeados por si, e portanto é um grupo de trabalho com poucas possibilidades de desenvolver um trabalho independente e rigoroso do ponto de vista técnico-científico.
4: Então, com o Governo a liderar este processo, Dr. Guilherme Figueiredo tem medo, tem receio que a Universidade dos Açores seja menorizada na constituição deste centro?
3: Se eu tenho receio, eu tenho a certeza que a aceitar este papel perfeitamente dominador da Secretaria Regional e da Senhora Secretária, está a ser, desde ab início, menorizada e vai fragilizar muito o trabalho do grupo de trabalho, que, enfatizo este dado, não vai servir rigorosamente para nada, pouco mais de nada.
0: Guilherme Figueiredo, ouvido pela jornalista Margarida Pereira numa entrevista para ouvir na íntegra mais à frente neste jornal. Às 18 horas, vamos ter em direto a entrevista com a Secretária Regional da Saúde, Mónica Saidi. Na jornada informativa de Antena 1 Açores, vamos ter diferentes olhares sobre o que aconteceu neste período de 2 anos após o incêndio e o que há ainda por fazer no Divino Espírito Santo. Esta manhã, ouvimos Carlos Pinto Lopes, atual presidente do Conselho de Administração do Hospital. É o terceiro presidente do Conselho de Administração do H10 em 2 anos. O responsável admite que o processo para que arranquem as obras vai ser longo. Há ainda muito trabalho burocrático. Se tudo correr bem, lá para o final de 2027 poderão estar a começar as grandes obras que serão resultado do plano funcional, entretanto já aprovado e entregue ao Governo.
5: A obra deve acontecer o mais rápido possível porque nós temos uma grande necessidade de a ter. Agora, há passos que têm que ser cumpridos. Não podemos avançar para uma obra sem ter um programa preliminar e um projeto de execução. Pressupõe um período de contratação pública, depois pressupõe a própria elaboração da peça em si. Até ao fim do ano, se tivermos programa preliminar, será excelente. Se no início do ano que vem pudermos ter concurso público internacional para a contratação do projeto de execução, também seria muito

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2: Anestesistas e de enfermeiros. Em enfermagem os cursos não existem, os anestesistas são uma classe profissional médica muito difícil de contratar porque existe muita carência ao nível do país todo.
3: Declarações de Carlos Pinto Lopes em entrevista ao jornalista Pedro Moreira. Partido Socialista denuncia que o Governo Regional pagou apenas 44% do prémio ao abate de bovinos relativo ao segundo semestre de 2025, quando estava previsto, aliás, o pagamento integral no final de abril. Patrícia Miranda, deputada socialista, critica o Governo por ter criado expectativas aos produtores numa altura em que o setor vive dias difíceis, com os aumentos dos custos de produção. Na prática, diz o PS, foram retidos mais de 3,8 milhões de euros.
4: Por circunstâncias que o Governo deveria explicar, o facto é que a percentagem de pagamento foi alterada, passando de 100% para 44%. Ora, numa altura em que os agricultores estão todo o dia no campo, porque estamos em altura de sementeiras, em altura de gastos exorbitantes, numa altura em que os agricultores apelam por ajuda, apelam uma resposta ao Governo, o que o Governo faz é um rateio, diminuindo os pagamentos de 100% para 44%, com limite de 10 animais por agricultor, já que não cria novos apoios para compensar os agricultores por esta subida do gasóleo agrícola e por todos os aumentos nos custos de produção, ao menos que seja capaz de honrar com aqueles compromissos que já tinham sido assumidos previamente.
5: O PS já fez as contas, quanto é que ficou por distribuir?
4: Estamos a falar de 3,8 milhões de euros que não foram pagos desta vez e espera-se que o Governo tenha capacidade de pagar quando anuncia que vai pagar, neste caso para o final do mês de maio.
3: Na reação, o secretário regional da Agricultura garante que nenhuma verba será cortada aos agricultores. António Ventura clarifica que até 30 de abril foram feitos os pagamentos com verbas comunitárias. A partir de agora, entram verbas do orçamento de Estado, que rondam os 19 milhões de euros.
6: De 1 de outubro a 30 de abril, esgotou-se o dinheiro comunitário. A partir de maio entra o dinheiro nacional e, portanto, tudo será pago, não vai haver rateios. O PS o que era criar um alarmismo e devia ter vergonha em falar naquilo que durante mais de 20 anos cortou aos agricultores açorianos no seu rendimento.
5: Mas haveria a expectativa dos agricultores de receber tudo a 30 de abril?
6: Sim, havia a expectativa, mas por procedimentos administrativos de separação das fontes de financiamento, daqui para a frente, vai-se primeiro esgotar o dinheiro comunitário e quando acaba o dinheiro comunitário, entra-se no pagamento do dinheiro nacional, sem o agricultor perder um cêntimo.
3: António Ventura, ouvido pela jornalista Lília Almeida, a clarificar que o prémio ao abate de bovinos será pago na totalidade no final de maio e os restantes pagamentos até outubro serão feitos com verbas nacionais. O Santa Clara garantiu ontem a manutenção na Primeira Liga de Futebol. O objetivo foi alcançado após a derrota do Casa Pia por 1-0 em casa contra o Tondela. A época de Santa Clara foi uma autêntica montanha-russa. As derrotas consecutivas e a saída de Vasco Matos do comando técnico fizeram temer o pior. Mas no futebol o que conta o desfecho e para o emblema açoriano tudo está bem quando acaba bem.
7: Estamos muito felizes por tem sido o nosso principal objetivo. Acreditámos desde o primeiro momento que íamos conseguir. Trabalhámos muito diariamente, jogadores, equipa técnica, staff, administração, com este propósito. E esta região e este clube merecem estar no principal patamar de futebol português. Por isso, dar os parabéns a todos e espero que no próximo jogo contra o Nacional possam comparecer, ter o estádio cheio e fazermos uma festa bonita.
3: Para ti, treinador do Santa Clara, a equipa volta a entrar em campo no domingo. O jogo é contra o Rio Ave às 15h30 no estádio de São Miguel.
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1: Estamos de volta com 8 horas e 12 minutos. 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Olhamos o tempo uma vez mais para esta noite. O céu limpo, o vento de sul-sudoeste, superar entre 10 e 15, ou melhor, 15 e 25 milhas por hora, mínima 49 graus. Para amanhã, algumas nuvens de manhã, passando a soleiro à tarde, máxima 66. E amanhã à noite, o céu parcialmente nublado, tornando-se encoberto durante a madrugada, mínima 53 graus.
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1: Umidade relativa do ar, 69%, temperaturas fora dos estúdios, a cidade de Aenas com 54 graus, 65 em Lowell, 65 também em Boston e 69 em Newark, New Jersey, 56 em Fall River, 63 em Peabody, 63 também em Hartford, Connecticut, Orlando com 75 graus, 59 em Providence e Taunton, 54 em New Bedford e Quebec, Canadá com 48 graus.
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1: 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Olá, muito boa noite.
10: Boa noite.
1: Como é que está a senhora Avila?
10: Passa-me devagarinho.
1: Olha, devagarinho vai, não é?
11: Sim.
10: Devagarinho, tem que ser devagarinho. Olha, quem se diz benfiquista, quem gosta de benfiquista, do Benfica, quem sofre do Benfica, não fala mal dos jogadores do Benfica, pode criticar, jogou bem, jogou mal, fez isto ou fez aquilo. Agora, entrar por um caminho em que, sem saber o que é que na verdade está a dizer, quando te chama para a cheia, barriga cheia, e depois faz crítica à atuação dele. Ora, no bom testemunho de Benfica estava Samuel Soares, guarda-redes, Rainha Cheia, o Bá, defesas, o Bruma, Sudakov, Luke Bach, Pavlidis, o Manu e o Rafa. Não tinha nenhum defesa central de raiz. Estei lá mais um miúdo, que nunca jogou, mas nem estava no banco de suplentes. Portanto, acho que é muito exagerado falar da maneira que se falou num jogo em que toda a gente viu o Benfica foi prejudicadíssimo. O Otamendi é um jogador com experiência suficiente, com muitos anos de futebol, para saber que não havia necessidade nenhuma de fazer aquela entrada, e muito menos necessidade de ir à bola. O que ele tinha que fazer ali era a contenção, porque até estava no meio campo adversário. E, portanto, o Benfica a jogar com 10 teve que recuar, e quando toda a gente está criticar o Mourinho, quem custou a equipa para trás, estão-se a esquecer que o Famalicão é uma equipa qualquer. Estão-se a esquecer que o Benfica é que foi empurrado para trás. O Benfica não. Se pudesse continuar a atacar e a marcar golos, tinha continuado a atacar e a marcar golos. Portanto, esquecem-se de Famalicão. Estão-se a esquecer de Famalicão. Houve dois jogos em que equipas grandes, o Benfica e o Sporting, foram reaptos e acabaram por empatar o jogo. Ora, o Benfica, e para falar do Benfica, é difícil perceber como é que aquilo aconteceu. De qualquer das formas, o Benfica ainda está em posição de conseguir ir à Liga dos Campeões.
12: Não, o Benfica depende só de si.
10: Depende só de si. No jogo de Sporting, é isto que me faz confusão, muita confusão. A crítica ao Benfica é feita de uma maneira, a crítica ao Sporting é feita de outra. O jogo de Benfica, notamente, é muito culpado daquilo que aconteceu. Ponto final, parágrafo. No jogo de Sporting fala-se em cansaço físico e cansaço mental. Quando? Não foi isso que aconteceu no jogo com Tondela. O que aconteceu foi arrogância, foi displicência e foi falta de concentração. Uma equipa a ganhar por 2-0. Já no período de segundos sofre 2 golos, não venham com a desculpa que foi o cansaço físico e o cansaço mental.
12: E não sofreu o terceiro porque não calhou, que o guarda-redes defendeu o penalti.
10: Pois, mas se tivesse entrado o penalti, pois não entrava o primeiro, foi quase decidido.
12: Exatamente, foi no canto, não foi no
10: foi
12: canto.
10: Na mesma jogada. Portanto, foi no canto. Se sofria de, ou sofria de uma maneira ou sofria de outra. Portanto, só saiu um gol dali. E queria falar também das regras de jogo. As regras de jogo, essas mudanças que a FIFA tenta implementar, aquilo é como se costuma dizer, palha para burros. Tivemos 6 segundos, o guarda-redes podia ter a bola. Depois passaram para 8. alguma vez viram Bezato desmarcar quando os guarda-redes ficam com a bola nas mãos ali quase um minuto por vez? Não marcam. Essas alterações não vão servir para nada. E eu não percebo como é que pessoas tanto inteligentes no futebol, e eu já disse aqui isto uma vez, eles não acabam com jogadores a fingir lesões para quem matem. Não querem. Os senhores com certeza já viram os jogos de basquetebol, por cima das tabelas têm dois relógios na NBA, são 24 segundos que eles têm para fazer o lançamento. Se eles pusessem dois relógios maiores, e há maiores, porque aqui no beisebol já estão a fazer, os pitchers têm que lançar a bola em 30 segundos.
12: Exatamente.
10: Já têm uns relógios grandes para os verem. Portanto, eles podiam pôr um relógio a meio campo num lado e outro relógio a meio campo no outro lado. Quando o jogador se sentava, sabe, o relógio a trabalhar, o árbitro tem comunicação com o árbitro, põe o relógio. Chegava ao fim, tinha 17 minutos. Estava 17 minutos. E acabava-se com a brincadeira. Não. Agora, bom, querem, o jogador sai um minuto, não resolve nada. Sai um minuto, só outro, e vai ganhar a bola, queima tempo ali num minuto, num instante. Não serve nada. Portanto, enquanto o futebol continua na mão destes senhores, que fazem da maneira que querem entender, isto não vai a lado nenhum. É isso que eu tenho para dizer. E, repito, não gostei da conversa de primeiro ouvinte. Não gostei. Quem é de Benfica, quem se diz de Benfica, não se diz, não pode falar dos jogadores de Benfica daquela maneira. Ninguém mais que os jogadores de Benfica queria ter ganho o jogo. Portanto,
12: não,
10: assim, eu acho que eles não merecem ninguém.
12: Isso, aliás, é um do...
10: Não sou das tais pessoas. Quando ganham, vou para uma vez. Quando perco, enfim.
12: Sim, não, isso é um ponto. Isso é um ponto comum todos adeptos, porque nós não conseguimos aceitar que o jogador não joga mal intencionalmente, nem comete erros intencionalmente. Faz parte do jogo. E quando isso acontece sempre, isso é uma das coisas que eu, desde o princípio que faço este programa, sempre disse que me revolta mais, é ver a forma como, especialmente nas claques, quando a equipa está a sentir dificuldades, a atravessar momentos difíceis, quando mais precisam do apoio, no caso específico do Sporting, não é? O Sporting, quando ganhou 5-0 ao Bodø/Glimt, os jogadores do Sporting estavam nas nuvens, não precisavam dos adeptos para nada. Agora, quando começaram a tremer, aí sim, e o que é que acontece? Naquela altura toda a gente batia palmas. Quando a equipa precisou, buparam, inaceitável, em dois jogos, um jogo para o outro. E no Benfica é a mesma coisa, o jogador tem um mau momento para... Não,
11: exato.
12: Nós temos que apoiar. Isto, quem diz o futebol, isto é uma lição de vida.
11: Absolutamente.
12: Eu, quando estou com dificuldades, é que eu preciso que o meu amigo venha ter comigo e me dê uma palmadinha nas costas. Alguma coisa, precisas de alguma coisa. Agora, quando estou bem, quando está tudo a correr bem, isso aí é...
11: Uma pergunta...
10: Só queria dizer mais.
11: Eu já tinha uma pergunta para si.
10: É rápido. Eu já falei aqui em critérios de dados. Compreende-se que haja árbitros para árbitros diferentes. Cada um orbita à sua maneira, cada um tem o seu critério. Não devia ser assim. Deviam ter instruções para arbitrarem sob o mesmo critério. Agora, o que não se entende é como é que um árbitro que capturou dois jogos do Benfica marca um penalti contra o Casa Pia, que a bola ressalta do corpo do jogador para o braço, e não marca com o penalti. É o mesmo árbitro.
12: Exatamente.
10: O Costa não pode dizer que da maneira... O poder pode. Tanto pode que diz.
12: Pê, vai ser
10: agora vai sofrer as consequências.
11: E há pouco falava em alvo com o João, não, mas e é verdade, pode, faz sentido.
12: Não, a única coisa que ele não pode dizer é acusar o árbitro intencional. Agora, dizer que foi prejudicado.
11: Criticar uma coisa, acusar a outra, não é?
12: Não, apontar factos. Ele pode muito bem, o Costa pode muito bem apontar factos. Aquele lance de mão que não foi assinalado, na maior parte dos casos, eu tenho visto muitos daqueles lances em que o árbitro não, nem é preciso o VAR. O árbitro vê e assinala logo grande probabilidade e o VAR confirma. Isso não está a insultar o árbitro, está a ser factual na sua análise ou um lance que prejudicou a equipa do
11: Benfica.
12: Neste
11: caso, foi uma acusação como uma conspiração contra o Benfica.
12: Sim, portanto, isso é chamar corrupto ou qualquer coisa do género ao árbitro. Isso ele não pode. Mas do resto, tudo o que ele disse, além disso, tudo o que ele disse, tenho perfeito direito de dizer, porque não, as imagens comprovam que o que ele disse foi o que se passou.
11: Oh, Sr. Águil, uma pergunta para si muito rapidamente, temos que ir à próxima chamada. O senhor há pouco mencionou e disse muito bem que Famalicão é uma grande equipe, não é?
12: Sim, sim. É um grande projeto que está a vingar.
11: Senhor Ávila, eu disse, concorda, não é?
10: O Benfica não jogou sozinho.
11: Eu sei, mas a minha pergunta é a seguinte. O Famalicão é uma grande equipe, o senhor acho que está em quinto ou sexto lugar, não é?
12: Está pelo quinto.
11: Então, cá para o quinto. Uma grande equipe, joga bem, não tem grandes nomes. Não tem jogadores de 20 milhões, nem 30 milhões, que saiba. E agora, a minha pergunta é a seguinte. Uma equipe como o Benfica, como o Sporting, como o Porto, ou na Inglaterra, como o Manchester United e tudo isto, a jogar com 10 não tem potencialidade de aguentar o jogo? Não tens jogadores suficientes a começar o treinador no modo que mete a equipa a jogar e tudo isto para dizer, pá, vamos aguentar isto pelo menos os 2-1, diga lá.
10: As equipas hoje em dia antigamente é que vinha uma equipa ao Estado da Luz. Olha, eu já contei essa história. O Vorzinho fez jogar ao Estado da Luz e um jogador
11: tem que ser rápido, temos que ir à próxima chamada.
10: O Rico entrou em campo, o terceiro anel era do outro lado, ainda não estava fechado completo, e ele disse, já estamos a perder. Hoje não é assim, uns treinam tanto como as equipas grandes.
12: Exatamente.
11: Pronto.
10: Hoje têm os dados todos do computador, do GPS, eles têm tudo.
11: Exato. Também é verdade. Também é verdade.
10: Completamente frito.
11: Um grande abraço, caro amigo, e boa noite, está bem?
10: Boa noite.
11: Muito obrigado.
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1: Muito boa noite, estamos a falar com...
18: Salvador Ramos.
1: Senhor Salvador, como é que está?
18: Ora, muito bem, muito bem. Obrigado, e vocês por aí, está tudo bem?
1: Felizmente.
18: A temperatura está... já está a aumentar uma coisinha,
1: não
18: é?
1: Não, por aqui não está mal, estamos com o quê? Com, já o gravei dizer, não me leva aqui muito tempo aqui, com 54. Pronto, e Orlando está neste momento, onde está, deve estar com 80
18: graus. 80
1: graus,
18: exatamente. 80 graus.
1: Já vi como é, já estou a adivinhar.
18: Quando acabou o jogo do Sporting, eu ainda tive tempo de dar a minha voltinha de bicicleta para...
1: Ah, que bonito, para... que bonito.
18: Ora bem, eu vou falar um pouco de futebol. O João há pouco tempo, há poucos minutos, falou e falou bem. E era uma das coisas que eu ia tocar e eu ia gostar de ouvir o que o João disse. As equipas de futebol têm dias bons e têm dias maus. Os adeptos do futebol e do outro, e seja lá que desporto for, eles têm que compreender isso. E enquanto eles não compreenderem isso, as coisas vão correr sempre mal. E depois há situações que não se deve, não se justifica, acidentes, e aprendi no outro dia a festejarem essa coisa do campeonato do Futebol Clube de Porto, houve um acidente, houve alguém que se pisou, felizmente não foi muito grave, mas as pessoas têm que compreender que quando vão ver um jogo de futebol, os jogadores têm dias bons e têm dias maus. Os árbitros, a mesma coisa, aquilo é um trabalho, os árbitros têm dias bons, têm dias maus. Prejudicam as equipas, é verdade. Mas quem é adepto de uma equipa está a apoiar a equipa do princípio ao fim. Não abandonam o jogo a meio. E se nos lembrarmos bem, o Sr. Schmidt, há 2 anos ou 3 anos, quando ele estava a treinar o Benfica e ele estava a atravessar uma época má, ele chegou a frisar isso. Ele disse assim: nós não queremos adeptos que venham para aqui para o campo para causar distúrbios e a tirar garrafas de água e a tirar acendedores e não sei mais o quê. De maneira que as pessoas têm que compreender que a educação e o comportamento deles no campo vai influenciar os jogadores positivamente ou negativamente, conforme a reação da massa associativa, dos espectadores que vão ver os jogos de futebol ao vivo, principalmente, não é? E é isso que tem-se acentuado muito ultimamente, em alguns casos, principalmente nos três equipas grandes, que nós chamamos de equipas grandes, o Benfica, o Sporting, o Porto. E eu, infelizmente, fico um bocado triste, às vezes, quando eu vou ver aqueles jogos e há aquelas moradas e aquelas coisas todas que não dão brilho nenhum ao espetáculo. O espetáculo em si é o futebol, é o que os jogadores vão dar à gente. A gente não tem que adicionar nada lá. Vamos lá ver o que é que está a passar. Portanto, é só mais ou menos o que eu queria falar. Sim. Quanto aos jogos do futebol, olha, pois este fim de semana foi um fim de semana de surpresas, principalmente hoje do Sporting, que o Sporting hoje entrou para matar. Inclusive ofereceu um gol ao...
12: Ou a Vitória.
1: Mas também já tinha 5, não é? Sim. Eles foram oferta, olha, vocês ficam com este golinho que, pronto, ficamos tudo na mesma.
18: Exatamente. Não, eu achei piada porque eu momentos antes disso, eu disse, vou falar que eles vão a 0, porque é sempre bom quando uma equipa está a ganhar daquela maneira e não sofre um gol estúpido. E foi o que aconteceu com aquela, mas é tal coisa, são coisas do futebol. E o rapaz ficou embaraçado e a atitude dos jogadores com ele, para mim, foi o mais importante. Foram ter com ele deixa lá isso e acabou e vamos continuar o jogo. E assim mesmo, não, o rapaz ficou mesmo sem saber o que é que havia de fazer.
12: Sim, sim.
1: Caro amigo Salvador, qual é a sua perspectiva, digamos, para o segundo lugar?
18: Eu penso que isso vai ser renhido até ao fim. Eu penso que, com um pouco de sorte, o Sporting ainda vai ficar em segundo lugar. É a minha esperança, como Sportingista. Porque o Benfica ainda vai receber o Braga.
1: O Braga.
18: O Braga não é uma equipa fácil. O Braga é uma equipa que luta sempre até ao fim e tem bons jogadores e tem um bom futebol. E tem mostrado que vale o que vale e por isso está onde está. De maneira que ainda temos um bocadinho de esperança, vamos lá ver.
12: Mas tem um jogo decisivo na quinta-feira, tem muitos jogadores lesionados.
11: O jogo é no sábado ou é no domingo, com o Braga?
12: Nenhum. Até agora ainda não foi. Não, o calendário não foi revelado ainda. Se não me engano, só o Porto e o AVS é que não têm que jogar no mesmo dia. Uhum. E o Sporting Braga, por jogar na quinta-feira, vai jogar na segunda e, portanto, automaticamente todos os clubes que estão em situação semelhante têm que jogar no mesmo dia à mesma hora.
11: O Sporting recebe o Braga na segunda-feira.
12: O Sporting tem que jogar no mesmo dia do Benfica e assim sucessivamente.
11: Exato. Pronto, olha, vamos ver o que é que isto vai dar daqui.
18: O Benfica com o Braga, logo para já, vai ter dois jogadores fora, não é?
11: E um Otamendi e o outro.
12: Sim, o Otamendi e o Rios.
11: O Rios.
18: Mas é que são duas baixas
12: importantes.
18: Mas o Benfica tem um plantel com bastantes jogadores no banco que podem fazer o que for necessário.
12: Sim.
11: Exatamente. Salvador, um grande abraço. E boa semana.
18: Um abraço e até um dia desses.
11: Muito obrigado, boa noite.
18: Obrigado.
11: Eu estava agora a ver aqui João Gonçalves. Henrique Araújo, uma promessa que veio em 2018, Marito, não foi? Para Madeira, tem andado os trambolhões para aqui e para ali. Finalmente vai deixar o Benfica.
12: Vai para onde? É um dos jogadores que estava indicado para o Braga, se vier o...
11: Era ele? Era?
12: Não, há vários. E ele era uma das possibilidades. Não sei.
11: Estou a ver aqui a notícia na bola e não diz nada. Temos mais um momento em linha. Boa noite, estamos a falar com...
19: Eduardo Gonçalves.
11: Oh, que amigo Eduardo Gonçalves, como é que está?
19: Eu estou bem.
11: Já não a falarmos há muito tempo, uns meses.
19: Exatamente, uns meses. Até já.
11: Seja bem-vindo, caro amigo.
19: Como diz o angolano, já fiquei um bocado de mascota.
11: Sim, senhor, vamos ouvi-lo.
19: Ok, então, boa noite e saudações a todos ouvintes e os que aí estão presentes. Olha, eu queria só falar um bocadinho destas questões que estão sempre, que são, digamos, o prato do dia no futebol português, que são as questões da arbitragem, não é? E eu acho que até isso já está a ficar feio, está a ver? Para fora. Já se comenta fora do país, em todo lado. Não só nós, os imigrantes e que estamos fora. Os estrangeiros, né, também já falam disto. Os jornais espanhóis,
12: sim, sim,
19: e por aí adiante. Eu acho que isto é muito mal para a imagem de Portugal. É quase impossível uma semana que não há assuntos de arbitragem. E pronto. E hoje prejudica-se um, amanhã prejudica-se outro, e depois o outro, e no final das contas haverá sempre um que foi mais beneficiado, outro que foi mais prejudicado, e eu acho que os campeonatos assim acabam por não ter muita verdade, não é? Porque nós vemos que este campeonato o Porto fez uma bela primeira volta, mas também há coisas a apontar. Os outros também foram ajudados, prejudicados, uns mais, uns menos, mas estas coisas não deviam existir. Devia ser tudo limpo, mas infelizmente não é.
12: Uhum.
19: E há coisas que a gente admite que, digamos, que são erros que acontecem. Não, o ser humano erra, os erros são humanos, tudo bem, mas há coisas que nós não podemos aceitar.
12: Dá porque, para desconfiar, não é isso?
19: Exatamente, porque, vamos lá ver, foi criado o vídeo-árbitro, não é? Que são vários olhos que estão lá a ver e que parece que não conseguem ver nada. Mas não veem porquê? Porque não conseguem ou porque não querem ver? É? Se nós que estamos aqui, que não temos aquelas imagens privilegiadas que eles têm, os ângulos daqui e dali, que eles conseguem ver muita coisa em pouco tempo e só nos dão a ver alguma coisa, e no pouco que a gente consegue ver, nós vemos coisas óbvias, como é que eles não conseguem ver?
11: Sim. É incrível. Falei há pouco, João, sobre isso, como é que o vídeo-árbitro, há coisas que deve interferir e não faz.
12: Sim.
11: Eles têm imagem, eles podem parar a imagem, são dois ou três vídeo-árbitros, não é? Quantos estão, João?
12: São dois. Tem pelo menos dois.
11: Pelo menos dois.
12: Há alguns que têm três. Mas é, o problema é que há, isso é um tema corrente, o problema é que há aqui em Portugal, há uma desconfiança total sobre a arbitragem, na medida em que a maior parte das pessoas não acreditam que o árbitro erra por incompetência ou por não estar bem colocado ou bem posicionado. A percepção, e ouvimos até o próprio presidente do Benfica dizer isso, é que o árbitro erra intencionalmente para beneficiar A e prejudicar B. Enquanto essa mentalidade existir, não vamos a lado nenhum. Eu digo isto, por exemplo, em Inglaterra, não sei se viu o jogo de ontem entre o Liverpool e o Manchester United, há um dos golos do Liverpool em que o VAR foi chamado a intervir, e que eu vi a repetição da jogada várias vezes, e sinceramente eu não consigo dizer se o avançado do Manchester United tocou a bola com a mão ou não. Quer dizer, tem alturas em que nós olhamos para a imagem e dá toda a sensação que realmente há um desvio da trajetória, e depois aparece outro ângulo em que não.
19: Sim, mas essas são as tais questões duvidosas, quando temos a sensação. Mas há coisas que não é a sensação.
12: Há coisas é que é óbvio.
19: Esta mão para penalti no jogo do Benfica, que não foi assinalado, não é uma questão de termos a sensação se bateu.
12: Sim,
19: é óbvio. O homem não quis ver. E aí é que está o problema. Quando o árbitro não vê porque está mal colocado ou que está distraído, não conseguiu ver, mas o VAR o chama para ver, aí já não há desculpa, dá.
12: Claro.
19: Aí não há desculpa. Daí é que provém as palavras do presidente do Benfica. Está a ver? Porque aí não há desculpa, dá. Porque o homem não viu, mas alguém viu e o chamou. Disse, meu amigo, vê.
11: Exatamente.
19: Aqui. Não é verdade?
12: Sim, sim.
19: E depois você não pode ignorar as coisas, porque ele está a ver e todos nós estamos a ver.
11: Mas, Sr. Gonçalves, muitas vezes um erro de um árbitro, e não estou a falar do jogo do Benfica, seja qual for o jogo, pode custar milhões e milhões à equipa que foi prejudicada.
12: Sim.
19: Exato.
11: Pode custar milhões, milhões. O Benfica, se não ficar no segundo lugar, por exemplo, estamos a falar por causa daquele penalti, pode perder a entrada para a Liga dos Campeões ou para os play-offs da Liga dos Campeões. Quem diz o Benfica diz o Porto ou o Sporting. Portanto, às vezes um erro dos árbitros, obviamente todos nós vemos que aquilo foi penalti, o VAR não quis fazer nada, são milhões que estão em risco nesta altura do campeonato.
19: Sim, não só no campeonato, nas outras competições, por exemplo, um erro na Champions que causa uma derrota, são milhões que o vento leva, não é verdade? E pronto, mas eu acho que isso talvez tem que ir para outro fórum, para as autoridades investigar, porque os árbitros ou estão a agir de má fé ou estão a agir por interesse, talvez por interesse próprio. Porque, vamos lá ver uma coisa, se eu sou árbitro, eu posso influenciar algo, por exemplo, eu ganhar uma determinada aposta, ou alguém que eu queira que ganhe.
12: Sim, sim.
19: Por exemplo, vamos lá ver. O Benfica vai jogar. Pronto, eu falo Benfica, é meu clube. O Benfica vai jogar. Toda a gente sabe quem vai jogar. O Mourinho nos diz antes quem vai jogar, não é verdade? Não é? E se eu sei que o Pavlidis vai jogar, se eu inventar um penalti, é quase garantido que o Pavlidis é que vai marcar o penalti. Então eu posso dizer, meu amigo, aposta ali que o Pavlidis hoje vai fazer um golo, pelo menos. Está a ver? E eu acho que nessa questão das apostas, hoje em dia aposta-se para tudo.
12: Sim.
19: Para quem vai marcar golos, quantos golos, quantos minutos.
11: Você tem um ponto aí nesta afirmação.
19: Não, eu só estou. Eu acho que tem que se investigar, porque há alguma coisa errada que faz os árbitros errarem tanto. Eu não acredito na incompetência. Há alguma, às vezes. Mas eu não acredito muito. Para certas coisas, não acredito na incompetência. Sinceramente, não acredito, porque estes homens estão lá há bastante tempo e não acredito na incompetência. Se é incompetência, então põe os indivíduos lá fora, pronto, manda todo mundo embora. Se é incompetência, eu tenho que ir embora, não é? Mas eu não acredito nisso, sinceramente. Em certos casos, até não é uma falha, não é incompetência, pode acontecer uma falha ou outra, mas há coisas que são bastante óbvias para a gente dizer que há ali alguma coisa a mais que tem que ser realmente investigada. E pronto, olha, não vou tomar mais tempo.
11: Sim, senhor Ricardo, foi um prazer imenso.
19: E Sim, pronto, eu tenho amigos esportistas, já dei parabéns a alguns e vou dar a todos, pronto, parabéns ao futebol do Clube do Porto, essencialmente pela primeira volta que fez, foi exato, muito boa. E aos sportinguistas, olha, um meu amigo, eu disse a ele que o tricampeonato ele ainda não viu desde que ele nasceu. Olha, vai ter que continuar a esperar. E ao Benfica, que continue e que faça força e que lute contra tudo e contra todos e que chegue a Champions League.
11: Sr. Senhor, boa noite, Sr. Gonçalves. Sim, sim. Foi um gosto imenso.
19: Boa noite. Obrigado.
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12: Ora bem, chegou a altura então de falarmos um bocadinho do New England Revolution. Já agora também chamar a atenção para dois jogos que vão ter lugar esta semana. Um deles extraordinariamente importante para o futebol português, o Sporting Braga, quinta-feira, vai deslocar-se à Alemanha, defrontar o Friburgo, leva um gol de vantagem e tem possibilidades de conseguir apuramento para a sua segunda presença na final da Liga Europa. Sporting Braga, que infelizmente tem várias lesões e por conseguinte vai ser afetado negativamente por isso. Mas de qualquer maneira é sempre um grande feito quando uma equipa portuguesa consegue chegar a esta fase de qualquer prova organizada pela UEFA. E o outro é que na semana passada nós assistimos a um monumento ao futebol, que foi o jogo da primeira mão entre o PSG, com os jogadores portugueses, e o Bayern de Munique, que acabou com um resultado 5-4. Interessante, estamos a falar mal da arbitragem portuguesa, o jogo da segunda mão a disputar em Munique, entre este Bayern e este PSG, que isto ao fim e ao cabo é uma final antecipada, um jogo em que tudo pode acontecer, apenas um gol de desvantagem, vai ser arbitrado por João Pinheiro. Portanto, a UEFA confia no João Pinheiro, contrariamente àquilo que sucede em Portugal.
11: Não, ele é um bom árbitro, João Pinheiro. Atenção.
12: Sim. Mas essa também é uma excelente notícia para o futebol português.
11: Exato.
12: João Pinheiro, que vai estar no Mundial e, por conseguinte, ele na última eliminatória, ou melhor dizer, na última semana, quando apitou o jogo entre o Aston Villa e o Nottingham Forest, ele teve um bom trabalho, mas o árbitro, o VAR, neste caso, não teve. E, por conseguinte, foi despromovida a VAR adjunto. É a única alteração na equipa de João Pierre. Mas em relação ao New England Revolution, a equipa igualou o melhor começo de sempre da sua história, quando no sábado à noite, aqui no Gillette Stadium, perante quase 23 mil espectadores, recebeu e bateu a equipa de Charlotte por uma bola a zero. No New England Revolution, um jogo muito emotivo, um jogo muito, muito, muito bem disputado, em dúvida até ao último minuto, e o que aconteceu foi que o jogo acabou com o resultado de uma bola a zero, só foi decidido aos 90 mais 5 minutos. E foi até num lance de bola parada. Nessa altura, o árbitro Pierre-Luc Lazier assinalou grande penalidade a favor do Revolution, quando o cruzamento do jovem Peyton Miller na esquerda foi desviado com a mão por Ashley Westwood, que tentou o corte de carrinho, mas quando deslizou deixou a bola atrás. E foi assim que desviou o cruzamento do jogador da Revolution. O capitão Carlos Gil converteu de forma exemplar, como já é habitual, com muita classe, bola para um lado e o guarda-redes a voar na direção contrária. Tudo parecia resolvido, mas não. No último lance da partida, aos 90 mais 9 minutos, a equipa visitante esteve muito perto de igualar. Estava toda virada para o ataque, desesperadamente à procura do gol do empate. O cruzamento de Pep Biel encontrou Morrison Ayamang solto na esquerda, à saída da pequena área, e o cabeceamento deste levava selo de gol, mas o guardião do Revolution, Matt Turner, que está numa forma sensacional, aliás, nas duas semanas anteriores foi considerado o guarda-redes da semana na MLS, por instinto levantou o braço, conseguiu desviar, a bola ia entrar, mesmo assim a trajetória levava a bola em direção à baliza, e foi aí que apareceu o central Mamadou Fofana a desviar também de cabeça e a evitar o golo, pois a bola foi cair nas mãos de Matt Turner e aí o árbitro apitou para o final da partida. Mais perto do que isto não pode suceder. Revolution, portanto, neste momento em segundo lugar na conferência, na Eastern Conference da MLS, algo conforme mencionei anteriormente, já não me lembro há muito tempo, e torna a jogar em casa, onde tem um registro perfeito, 5 jogos, 5 vitórias, esta semana recebendo a visita do Philadelphia Union, também um adversário muito complicado.
11: Ora, muito bem, nós temos aqui a última chamada. Vamos ser muito rápidos. Vamos adivinhar quem que está em linha. Boa noite.
0: Já estás começando a adivinhar, ó, Diniz.
11: Vidinha.
0: Isso.
11: Vidinha.
0: É, nota... Opa, eu vou dizer-te uma coisa. Boa noite para vocês.
12: Boa noite.
0: Isto, eu sei que tem pouco tempo para falar.
11: Olha, Vidinha, vou-te dar 5 minutos. Acelera, se faz favor. Vamos a isto.
0: Oba. Parabéns ao Porto.
11: Não
0: mostrou uma superioridade por aí além neste campeonato. Foi o Sporting que caiu de que maneira. Agora, quando se diz que à quarta jornada o Porto começou a ganhar esse campeonato, quando vale verdade ganha o Sporting, isto não é verdade. À quarta jornada não há campeões. O Sporting perde esse campeonato em casa com o Benfica, isto sim. Perde o campeonato e talvez perca o segundo lugar. E agora esses dois últimos empates com equipas que estão praticamente, uma já está e a outra está com o pé e meio lá na segunda divisão, estou a falar do Aves e Tondela, são 4 pontos, a somar aqueles 3 que perto do Benfica dava 7 pontos. E o Sport tropeçou de que maneira? Com equipas, não era equipas para perder 4 pontos, mas aconteceu. O problema aqui é que o Varandas, eu vi, não te falei, o Fertigo Varandas, presidente de Sport, do qual eu gosto muito, para dizer a verdade. E quando ele diz que o Sport só não chegou ao tri por causa da Liga dos Campeões, da vitória frente ao Bodo Glimt, Psicazar e Alvalade. Eu não sei o que é que ele quer dizer com isso.
12: Também não.
0: Se ele não quer que o Sport chegue à Liga dos Campeões, caramba, vamos lutar para o terceiro e para o quarto lugar. Eu não sei o que é. Ouça, João Gonçalves, eu vi ele dizer isto. Mas estou dizendo aqui.
12: Sim, sim, sim.
0: O Sport perdeu o campeonato na vitória dos 5-0 frente ao Bodo Glimt. Eu não queria que o Sport ganhasse o jogo para passar aos quartos de final. Eu penso que o Sport ganha muito dinheiro com isso.
12: Tem dúvida.
0: Bem, ele foi feliz naquilo que ele disse. Sim. Agora,
12: aliás, ele não é conhecido por ter dom de palavra, portanto não é de estranhar de vez em quando.
0: Eu fiquei surpreendido com aquilo que ele disse. Agora, esteve imensamente feliz pela renovação do Rui Borges. Há que dar mais oportunidade ao homem, caramba. Está bom, não renovou até 30 nem 32, renovou até 2028. São mais duas épocas. Portanto, o homem não fez mau trabalho. Teve muitas lesões. Agora, o Varandas não disse que fracassou nas contratações de inverno. E mais do que isso, quando ele deixa ir o Alisson para o Nápoles, para a Itália, isso foi um tremendo erro para o Sporting. É porque o Alisson, não sendo titular, era um jogador que quando entrava resolvia jogos. E o Sporting nesta puta final de campeonato não tem.
12: Não teve, não.
0: Não tem, portanto, não com o Marte. Opa, vi um tombado de jogo, ó Dionísio.
11: Qual foi?
0: É caso para dizer Manchester United, quem te vi?
11: E quem te vê, não é?
0: E quem te vê?
11: Ganhou, agora, não foi?
12: Ganhou 3-2.
11: E está no terceiro lugar, é?
12: Sim.
0: Já está
11: que recuperação fantástica. Se me permites a pergunta, João Gonçalves.
0: Já está na Liga dos Campeões.
11: Já.
12: Sim.
0: Mas releve um golo, o segundo golo. É uma brincadeira do guarda-redes do Manchester. Eu não sei como é que isso é possível, caramba. Está na baliza, dá um passo, mesmo direito para o jogador do Liverpool, toca para o lado e o garfo. O neerlandês é assim que está para a baliza aberta. E aí, depois em casa, é porque o Liverpool empatou o jogo. E o Liverpool até fez um bom jogo. Não tem jogado bem nesta época, mas fez um bom jogo.
11: Temos que terminar, caro amigo. Mais 15 segundos.
0: Para terminar, vamos parar de chorar com a arbitragem. E o Rui Costa levou esta época tudo a chorar com a arbitragem. Eu não falei, foi do Aves, do cujo o penalti sobre o jogador do Sporting. Isso não se fale.
11: Não, mas atenção, não é sobre o Rui Costa. O Varandas já falou da arbitragem. O do Porto também já falou da arbitragem.
12: Sim.
11: Pois claro, falou. Claro, falou.
0: Quem é que falou mais com Vilas Boas?
11: Todos eles falam da arbitragem, caro amigo.
12: Quando se sentem prejudicados,
0: é. Todos estão... Falar em bordo do João Pinheiro. O Pedro Provença vem defender, disse, a arbitragem portuguesa está tão mal.
11: Está para
0: o João Pinheiro está amanhã nas meias finais. Bom, o João Gonçalves disse, e bem, porque já sabia, está em Munique frente amanhã ou quarta-feira.
11: Exatamente. Vidinha, temos de terminar. Um grande abraço, bom trabalho, está bem?
0: Epa, igualmente para vocês.
11: Boa noite.
0: E até para a semana.
11: Boa noite, obrigado.
12: Sim, boa noite.
0: Boa noite.
11: Pronto, João Gonçalves, nós praticamente já dissemos tudo. Sim. Estamos no sinal das 9 horas. Uma vez mais, acho que temos que dar os parabéns ao Futebol Clube do Porto.
12: Sim.
11: A todos os portistas, a todos aqueles que não têm ligado muito aqui para a rádio, portistas, não sei porquê, mas de qualquer modo, o nosso abraço vai para eles todos com votos muitos parabéns e felicidades, claro.
12: Sim. E amanhã temos um grande jogo também, é o Arsenal com o Atlético de Madrid. Portanto, temos 3 dias em cheio. Arsenal Atlético de Madrid amanhã. Se for um jogo semelhante ao da primeira, não vai ser um espetáculo do outro mundo. Bayern Munique PSG, finalmente na quinta-feira cá ficamos a fazer força.
11: Exatamente.
12: Para que o Sporting Braga consiga, entre aspas, safar-se na altura.
11: Vamos ver. Uma pergunta que eu estava aqui a verificar na internet: o Mbappé está com problemas no Real Madrid?
12: Está com problemas.
11: Cada vez mais isolado.
12: Físicos. Sim. Ali o problema do é por isso, dizem, é uma das qualidades do José Mourinho, é controlar balneários onde há muitos ecos. E ali, como é que se diz, há muitos galos para o mesmo...
11: Pelouro.
12: Uma coisa assim. Para o mesmo poleiro, assim é que é. Há muitos galos à procura do mesmo poleiro. E quando é assim, não dá nada certo, porque todos jogam para mim, não jogam para o Real Madrid. Isso não pode ser.
11: Ora, cá está. Muito bem, ficamos por aqui, João. Um grande abraço, boa noite e até à próxima segunda-feira.
12: Até segunda-feira, sim. Cá
11: exatamente.
12: Estamos novamente.
11: Pronto, termina aqui o Fair Play sempre à segunda-feira e sempre na WGFT com a dupla de Dionísio Garcia e João Gonçalves. Voltaremos na próxima segunda-feira para o penúltimo programa também deste ano. Para todos, boa noite, sejam muito felizes, saudações esportivas. Amanhã estou de volta no horário da noite. Um abraço e até amanhã.
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6: O mayor de New Bedford, John Mitchell, anunciou a construção de um novo quartel-general para a polícia da cidade com um custo estimado de 100 milhões de dólares. A decisão baseia-se num estudo de uma empresa de arquitetura que recomendou o terreno municipal na Coggeshall Street com a localização mais central e económica para o projeto. O novo edifício terá 3 andares e a construção deverá demorar entre 3 a 4 anos para estar concluída. Esta infraestrutura vai substituir a atual sede, na Rockdale Avenue, que funciona de forma improvisada num antigo supermercado desde janeiro de 1999. Segundo o mayor John Mitchell, as instalações atuais estão ultrapassadas e já não cumprem as normas de segurança e a operacionalidade do setor. O local escolhido para a nova sede abriga atualmente a antiga escola John H. Clifford, um edifício do início do século XX que serviu como escola primária até meados dos anos 70. Com a inauguração da nova sede, o Departamento da Polícia de New Bedford irá também desativar a esquadra da Zona Norte, embora mantenha em funcionamento o Centro de Segurança Pública do Sul e os Escritórios de Segurança do Porto. Recorde-se que a localização para o novo quartel-general da Polícia de New Bedford fica precisamente ao lado da Estrada 18. A Guarda Costeira dos Estados Unidos está a acompanhar um incidente com uma barcaça que ocorreu ontem ao largo da costa de Rhode Island. Cerca de 1h45 da tarde, o setor sudeste da Nova Inglaterra recebeu um alerta sobre uma barcaça que apresentava uma inclinação acentuada a nordeste de Point Judith. A embarcação, transportada por um rebocador, seguia em direção a Boston. Ao perceber que a barcaça estava a meter água, a tripulação do rebocador tomou a decisão estratégica de a encalhar propositadamente numa zona de areia, em Bonnet Shores, na localidade de Narragansett. Esta manobra evitou que a barcaça se afundasse ou bloqueasse o canal de navegação. As autoridades confirmam que a embarcação está para já estável, não apresenta riscos de poluição e a Guarda Costeira está agora a colaborar com a empresa proprietária para organizar as operações de salvamento e permitir que a carga chegue finalmente ao destino. Esta carga ia para o Aeroporto Internacional de Logan, em Boston. 6 pessoas foram acusadas por um grande júri federal em Boston pelo seu alegado envolvimento numa rede de tráfico de droga. O grupo é suspeito de enviar encomendas com grandes quantidades de cocaína e fentanil da Califórnia para distribuição em Massachusetts. De acordo com o Departamento de Justiça, os suspeitos enviaram mais de 260 encomendas através de uma empresa de entregas para várias moradas no estado. Durante a investigação, as autoridades apreenderam cerca de 26 libras de cocaína e cerca de 2 libras de fentanil. Os detidos enfrentam acusações de conspiração para distribuir substâncias controladas e branqueamento de capitais. As penas para estes crimes podem chegar aos 20 anos de prisão e multas de até 10 milhões de dólares. O anúncio foi feito pela Procuradora dos Estados Unidos, Leah Foley, e o caso continua a ser investigado pela equipa especial interna de Boston. A antiga igreja de São José e Santa Teresa, em New Bedford, foi colocada à venda por 2,9 milhões de dólares. Situada na Duncan Street, em frente ao Brooklawn Park, inclui o edifício da igreja, a casa paroquial e um parque de estacionamento. A propriedade pertence à Diocese de Fall River e está sem atividade religiosa desde 2021, à altura em que a paróquia foi fundida com a de São Gabriel Arcanjo. O edifício tem um grande valor histórico e arquitetónico. A paróquia foi fundada em 1910. Segundo o jornal The Standard Times, o dinheiro da venda será entregue à paróquia de São Gabriel, que acolheu os antigos paroquianos.
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8: Fica agora com a previsão do estado do tempo para as próximas horas. Para terça-feira, o céu terá algumas nuvens logo cedo, tornando-se depois maioritariamente ensolarado. O vento vai soprar de sul-sudoeste entre 15 a 25 milhas por hora, com possibilidade de rajada.

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1: Fica agora com a previsão do estado do tempo para as próximas horas. Para terça-feira, o céu terá algumas nuvens logo cedo, tornando-se depois maioritariamente ensolarado. O vento vai soprar de sul-sudoeste entre 15 a 25 milhas por hora, com possibilidade de rajadas fortes. Para a noite, o céu estará parcialmente nublado, tornando-se encoberto durante a madrugada. Para a área de New Bedford, a temperatura máxima será de 66 graus e a mínima de 53 graus. Na quarta-feira, o dia será de céu encoberto. O vento sopra de sul-sudoeste entre 15 a 25 milhas por hora, rodando para sul-sudoeste entre 10 a 20 milhas por hora à noite. Estão previstos períodos de chuva durante a noite com uma probabilidade de 80%. Para a área de New Bedford, a temperatura máxima será de 62 graus e a mínima de 52 graus. 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
1: Vamos conhecer os títulos do Jornal das Comunidades, editado esta hora pela jornalista Paula Machado. Viva Paula, boa tarde.
2: Olá, boa tarde. António Pragana, empresário da diáspora. Sílvia Curado, personalidade da diáspora científica. Prémios atribuídos no Fórum Portugal Nação Global, que reuniu mais de 600 de participantes em Lisboa. Também em Lisboa estiveram reunidos os conselheiros da Europa. Em cima da mesa, o exercício do direito de voto, o programa Voltar e também o ensino de português no estrangeiro.
1: Depois de conhecermos os títulos do Jornal das Comunidades, vamos agora ao seu desenvolvimento com a jornalista Paula Machado.
2: Portugal Nação Global atribui prémios diáspora. A distinção, empresário da diáspora, foi para António Pragana, personalidade da diáspora científica para Sílvia Curado e município amigo da diáspora para o Funchal. Distinções atribuídas no Fórum Portugal Nação Global, uma iniciativa da Secretaria de Estado das Comunidades Portuguesas, que reuniu mais de 600 de participantes de 42 países no Centro Cultural de Belém, em Lisboa. Empresários da diáspora cruzaram-se com empresas portuguesas, autarquias e parceiros. Uma excelente iniciativa, considera António Pragano, empresário nascido no Algarve, que em 1976 emigrou para o Brasil, onde construiu um império empresarial. Entre vários investimentos, destaque para a Cisa Trading, uma das maiores empresas brasileiras de comércio externo, movimenta mais de 10 mil milhões de reais por ano. Em Portugal, António Pragana detém 30% do capital da Brisa. Mas o algarvio, António Pragana, que tem bem presente o país onde nasceu, fundou em 2023 uma fundação com o seu nome, a Fundação António Pragana, para fortalecer os laços entre os jovens da diáspora e Portugal. Ao Jornal das Comunidades, António Pragana falou-nos da fundação e fez o balanço da iniciativa Portugal Nação Global.
3: Muito bem-vinda. Eu lembro-me de iniciativas realizadas anos atrás, nenhuma com a envergadura que esta teve, com a presença de tantos empresários de tantos países, e também acho que foi um modelo muito bem conseguido de tentar promover reuniões entre as partes, apresentando propostas, oportunidades, e eu tenho muita esperança que daí surjam resultados. Para mim, também foi um importante, porque em função da fundação que criei, que procura que os lusodescendentes conheçam o que é o Portugal de hoje. Portanto, foi uma plataforma muito boa para dizer, olha, olhem para os teus netos, para os teus filhos e vejam se eles conhecem o que é o Portugal de hoje. E se não conhecerem, junta-se a nós no sentido de fazer com que isso aconteça.
2: Fundação que tem programas de imersão de cultura portuguesa.
3: Tem programas com as universidades, tem programas com as instituições de ensino, focado nos lusodescendentes, procurando que eles, para além dos cursos que eles estão cursando, já aqui em Portugal, conheçam parte da nossa história, parte da nossa tecnologia, parte das nossas empresas. E a partir daí, vamos conseguir certamente atingir o objetivo que se procura, que é o aumento de riqueza e um crescimento económico maior.
2: Neste momento, quantos jovens já participaram nesses programas?
3: Não, nós começámos há 11 meses, já temos cerca de 300 que já passaram em protocolos já celebrados com 10 universidades, sem querer, e certamente vamos esquecer de alguma, mas Évora, Universidade de Direito de Lisboa, a Católica, a UPTEC do Porto, Vila Real, o Instituto Superior Técnico, portanto já são parceiros.
2: António Pragana, às distinções já atribuídas, junta-se agora ao prémio Empresário da Diáspora. Sílvia Curado arrecadou o prémio Personalidade da Diáspora Científica. Natural da Figueira da Foz e com um vasto currículo de investigação no mundo, é nos Estados Unidos que Sílvia Curado vive e trabalha atualmente. É diretora do Departamento de Investigação da Universidade de Nova Iorque, onde lidera um programa multidisciplinar de investigação centrado na obesidade e patologias associadas. Sílvia Curado, presidenta da PAPS, Associação de pós-graduados portugueses nos Estados Unidos, é um elo de ligação entre a diáspora científica portuguesa no mundo e Portugal. Emocionada com o prémio recebido na iniciativa Portugal Nação Global, Silvia Curado não escondeu a satisfação pelo reconhecimento da existência desta diáspora científica portuguesa.
4: Fico muito satisfeita por ver que há um reconhecimento do potencial que temos também entre a diáspora científica, que normalmente é vista como uma área à parte e muito específica, mas cada vez mais temos a integração de pessoas qualificadas e investigadores também na área empresarial, cada vez mais, e na inovação. E foi, de facto, gratificante ver que há esse reconhecimento de que, de facto, temos um potencial económico muito forte entre esta diáspora científica, que pode não só trazer talento e competência e lições de vida e competências que podem complementar as que existem em Portugal, não só podem trazê-las para empresas portuguesas, obviamente também para instituições de investigação, mas também muito para empresas, como podem, e isto tem acontecido muito, ajudar na internacionalização de empresas portuguesas dentro da área da saúde, na área da biotecnologia, que procuram muitas vezes conhecer ou insiders ou pessoas que estejam fora e que possam ajudar a conhecer o mercado nos Estados Unidos e encontrar pontos de entrada, não é? E esses contactos. E acho que é essencial, realmente nós podemos ter aqui, a diáspora científica pode ter aqui um papel, e obviamente também a nível da educação, mas acho que há aqui várias áreas que a diáspora científica pode cobrir, e muito especificamente também a da económica e de negócio.
2: Silvia Curado, na

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1: E nós, na verdade, hoje temos uma nova imigração, uma imigração altamente qualificada, uma imigração científica, que muitas vezes havia aqui uma espécie de separação, um distanciamento, e não deixam de ser todos imigrantes. Com o seu mérito, tem tanto mérito, como disse o Sr. Ministro Paulo Rangel, o imigrante que foi sem saber ler e escrever, mas que chegou ao país para onde se ensinou e construiu a sua vida, fez a sua casa, educou os seus filhos, conseguiu resultados, como tem mérito o imigrante que vai com uma licenciatura, ou vai com doutoramento. Era preciso juntar isto. Era preciso olhar para os dois lados. E foi o que eu procurei fazer quando atribuímos este prémio para a diáspora científica, quando tivemos oradores da diáspora científica, nós tivemos aqui um painel que estiveram três oradores da diáspora científica, não foi por acaso, foi precisamente intencionalmente, que é este Portugal de talento, este Portugal de mérito, que é um mérito não apenas pela habilitação académica que temos, é um mérito daquele português que não se conforma e que vai à procura de uma vida melhor, que há 50, 60 anos eram com profissões menos qualificadas, mas que eles fizeram quando foram para a construção civil, quando abriram uma mercearia, um talho, uma padaria, um restaurante. Esta é uma matriz de um povo que não se conforma e que vai, quando parte, faz coisas. Hoje, com habilitações diferentes, hoje com um nível diferente, mas que não deixam de ser portugueses, não deixam de amar a nossa pátria. E eu, ao trazer esta comunidade científica, já tinha estado com eles em Nova Iorque, com a PAPS, agora com a PARSUC, já tinha estado no CERN, na Suíça. Nós temos uma comunidade talentosa, fantástica, e reconhecê-las até muitas vezes é dar um exemplo, é incentivar outros a fazer a mesma coisa. Portanto, eu estou feliz por ter conseguido fazer este match, este encontro total da nossa gente. E nós temos um povo com um talento extraordinário, e é aqui. Portanto, temos que reconhecer este mérito.
2: Quanto ao Fórum Portugal-Nação Global, o secretário de Estado das Comunidades é peremptório, é uma iniciativa que garante tudo vai fazer para que perdure no tempo.
1: Isso vai-se fazer, e se eu estiver cá não tenho dúvidas nenhumas, mas estou a fazer tudo para que isto se torne algo de permanente, esteja quem estiver nesta pasta governativa. A minha ideia é deixar este legado para que ele continue, para que esta nação global se mantenha sempre e não dependa apenas de um governante do momento ou de um político do momento, que se constitua como uma ação permanente do nosso Estado português.
2: Secretário de Estado das Comunidades Portuguesas, Emídio Sousa, um governante feliz no cair do pano da Iniciativa Portugal-Nação Global, que reuniu mais de 600 de participantes no Centro Cultural de Belém, sobretudo empresários da diáspora. Também em Lisboa estiveram reunidos na quarta e quinta-feira da semana passada o Conselho Regional da Europa, do Conselho das Comunidades Portuguesas, convidados pelo Secretário de Estado das Comunidades. Os conselheiros também participaram na quarta à noite e quinta à tarde no Fórum Portugal-Nação Global, uma iniciativa a que os empresários com quem contactaram deram nota positiva, diz-nos Inês Peixoto, eleita pelo Luxemburgo e agora presidente do Conselho Regional da Europa.
3: Foi muito bom ver o facto dos empresários, que muitos deles estão fora de Portugal, a virem ao Centro Cultural de Belém. O feedback que tivemos dos empresários, que muitos nós conhecemos porque vivem no nosso país, foi bastante positivo. Houve muitos contactos e muitos conhecimentos que foram feitos e é uma iniciativa para se repetir.
2: Quanto aos trabalhos da reunião anual dos Conselheiros da Europa, fica a nota da carta que vão enviar ao Ministro dos Negócios Estrangeiros, uma carta aberta a recordar ao Ministro Paulo Rangel que os conselheiros não foram ouvidos, como estipula o regulamento do Conselho das Comunidades Portuguesas, em assuntos que digam respeito à diáspora. Em causa estão, para já, a Lei da Nacionalidade e o novo regime jurídico do EPE, Ensino de Português no Estrangeiro. Mas outros temas estiveram em cima da mesa da reunião dos Conselheiros da Europa, entre outros, o ensino de português, voto eletrónico e programa Voltar. Adianta-nos Inês Peixoto.
3: Não nos podemos esquecer, o programa Regressar não inclui os reformados, mas um português que vive 20 ou 30 anos fora do seu país sente-se também um pouco perdido e precisa de ser encaminhado, digamos assim. O programa Voltar ainda está a ser trabalhado pelo governo, as nossas propostas foram feitas, continuamos em cima dessas alterações. Outra coisa muito importante é o voto eletrónico, que é uma batalha de há muito tempo. Já começam a haver discussões entre os políticos que têm algum poder de decisão, apesar de ainda haver muita

0: muitas reticências em relação ao aspecto. Nós continuamos a acreditar que o voto eletrónico vai diminuir a abstenção. Continuamos a acreditar que as pessoas com o voto eletrónico estarão mais adeptas a votar, e temos que proporcionar aos portugueses que não têm possibilidade de ter um consulado a uma hora ou duas horas de distância, poderem votar sem limitações. É muito complicado alguém que tenha que fazer 6 horas de viagem para ir votar e mais 6 horas para regressar a casa. A nossa luta, que sempre foi do início, nós vamos continuar os trabalhos dos antigos colegas. Também não nos podemos esquecer do ensino da língua portuguesa. E há uma questão que também é muito cara porque, para nós, porque a atualização salarial dos professores do ensino de língua portuguesa no estrangeiro, EPE, continua sem ser feita há 16 anos. Já há dificuldade em recrutar professores para dar aulas de língua portuguesa no estrangeiro, visto que não têm motivação. Ninguém sai de Portugal se tiver carências financeiras para viver num país que não é o seu. Estamos muito confiantes. O Secretário de Estado disse que será para breve essas alterações. Não nos vamos esquecer, porque o nosso papel também é esse. Continuar a avisar o Governo que os nossos portugueses que não vivem em Portugal também precisam ter a mesma igualdade dos portugueses que vivem em Portugal.
1: Inês Peixoto, conselheira eleita pelo Luxemburgo, a nova Presidente do Conselho Regional da Europa, em declarações ao Jornal das Comunidades sobre a reunião anual dos conselheiros que decorreu quarta e quinta-feira no Ministério dos Negócios Estrangeiros em Lisboa. Presidente da República promulga Lei da Nacionalidade. A nova versão da Lei da Nacionalidade aumenta os prazos para os estrangeiros que residem legalmente em Portugal adquirirem a nacionalidade portuguesa e restringe a sua atribuição a quem nasce em Portugal. O período de residência legal para se adquirir a nacionalidade portuguesa, que atualmente é de 5 anos, é aumentado para 7 anos no caso dos cidadãos de países de língua portuguesa e da União Europeia, ou para 10 no caso dos nacionais de outros países. São eliminados os regimes de concessão de nacionalidade a descendentes de judeus safarditas portugueses, implementado em 2015, e a nascidos em antigos territórios ultramarinos portugueses, tornados independentes, que tenham permanecido em Portugal, e aos seus filhos aqui nascidos, que visava salvaguardar casos não abrangidos pela lei de 1975.
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3: Fica agora com a previsão do estado do tempo para as próximas horas. Para terça-feira, o céu terá algumas nuvens logo cedo, tornando-se depois maioritariamente ensolarado. O vento vai soprar de sul-sudoeste entre 15 a 25 milhas por hora, com possibilidade de rajadas fortes. Para a noite, o céu estará parcialmente nublado, tornando-se encoberto durante a madrugada. Para a área de New Bedford, a temperatura máxima será de 66 graus e a mínima de 53 graus. Na quarta-feira, o dia será de céu encoberto. O vento sopra de sul-sudoeste entre 15 a 25 milhas por hora, rodando para sul-sudoeste entre 10 a 20 milhas por hora à noite. Estão previstos períodos de chuva durante a noite, com uma probabilidade de 80%. Para a área de New Bedford, a temperatura máxima será de 62 graus e a mínima de 52 graus. 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

0: Não importa nada nem ninguém. 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É Ele que manda em tudo. E por causa dele a gente vai ser bem melhor. 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
1: Fique agora com a previsão do estado do tempo para as próximas horas. Para hoje, terça-feira, o céu terá algumas nuvens logo cedo, tornando-se depois maioritariamente ensolarado. O vento vai soprar de sul-sudoeste entre 15 a 25 milhas por hora, com possibilidade de rajadas fortes. Para a noite, o céu estará parcialmente nublado, tornando-se encoberto durante a madrugada. Para a área de New Bedford, a temperatura máxima será de 66 graus e a mínima de 53 graus. Amanhã, quarta-feira, o dia será de céu encoberto. O vento sopra de sul-sudoeste entre 15 a 25 milhas por hora, rodando para sul-sudoeste entre 10 a 20 milhas por hora à noite. Estão previstos períodos de chuva durante a noite com uma probabilidade de 80%. Para a área de New Bedford, a temperatura máxima será de 62 graus e a mínima de 52 graus. 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
1: Fique agora com a previsão do estado do tempo para as próximas horas. Para hoje, terça-feira, o céu terá algumas nuvens logo cedo, tornando-se depois maioritariamente ensolarado. O vento vai soprar de sul-sudoeste entre 15 a 25 milhas por hora, com possibilidade de rajadas fortes. Para a noite, o céu estará parcialmente nublado, tornando-se encoberto durante a madrugada. Para a área de New Bedford, a temperatura máxima será de 66 graus e a mínima de 53 graus. Amanhã, quarta-feira, o dia será de céu encoberto. O vento sopra de sul-sudoeste entre 15 a 25 milhas por hora, rodando para sul-sudoeste entre 10 a 20 milhas por hora à noite. Estão previstos períodos de chuva durante a noite com uma probabilidade de 80%. Para a área de New Bedford, a temperatura máxima será de 62 graus e a mínima de 52 graus. 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
1: Fique agora com a previsão do estado do tempo para as próximas horas. Para hoje, terça-feira, o céu terá algumas nuvens logo cedo, tornando-se depois maioritariamente ensolarado. O vento vai soprar de sul-sudoeste entre 15 a 25 milhas por hora, com possibilidade de rajadas fortes. Para a noite, o céu estará parcialmente nublado, tornando-se encoberto durante a madrugada. Para a área de New Bedford, a temperatura máxima será de 66 graus e a mínima de 53 graus. Amanhã, quarta-feira, o dia será de céu encoberto. O vento sopra de sul-sudoeste entre 15 a 25 milhas por hora, rodando para sul-sudoeste entre 10 a 20 milhas por hora à noite. Estão previstos períodos de chuva durante a noite com uma probabilidade de 80%. Para a área de New Bedford, a temperatura máxima será de 62 graus e a mínima de 52 graus. 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
1: Fique agora com a previsão do estado do tempo para as próximas horas. Para hoje, terça-feira, o céu terá algumas nuvens logo cedo, tornando-se depois maioritariamente ensolarado. O vento vai soprar de sul-sudoeste entre 15 a 25 milhas por hora, com possibilidade de rajadas fortes. Para a noite, o céu estará parcialmente nublado, tornando-se encoberto durante a madrugada. Para a área de New Bedford, a temperatura máxima será de 66 graus e a mínima de 53 graus. Amanhã, quarta-feira, o dia será de céu encoberto. O vento sopra de sul-sudoeste entre 15 a 25 milhas por hora, rodando para sul-sudoeste entre 10 a 20 milhas por hora à noite. Estão previstos períodos de chuva durante a noite com uma probabilidade de 80%. Para a área de New Bedford, a temperatura máxima será de 62 graus e a mínima de 52 graus. 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
1: Fique agora com a previsão do estado do tempo para as próximas horas. Para hoje, terça-feira, o céu terá algumas nuvens logo cedo, tornando-se depois maioritariamente ensolarado. O vento vai soprar de sul-sudoeste entre 15 a 25 milhas por hora, com possibilidade de rajadas fortes. Para a noite, o céu estará parcialmente nublado, tornando-se encoberto durante a madrugada. Para a área de New Bedford, a temperatura máxima será de 66 graus e a mínima de 53 graus. Amanhã, quarta-feira, o dia será de céu encoberto. O vento sopra de sul-sudoeste entre 15 a 25 milhas por hora, rodando para sul-sudoeste entre 10 a 20 milhas por hora à noite. Estão previstos períodos de chuva durante a noite com uma probabilidade de 80%. Para a área de New Bedford, a temperatura máxima será de 62 graus e a mínima de 52 graus. 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
1: Fique agora com a previsão do estado do tempo para as próximas horas. Para hoje, terça-feira, o céu terá algumas nuvens logo cedo, tornando-se depois maioritariamente ensolarado. O vento vai soprar de sul-sudoeste entre 15 a 25 milhas por hora, com possibilidade de rajadas fortes. Para a noite, o céu estará parcialmente nublado, tornando-se encoberto durante a madrugada. Para a área de New Bedford, a temperatura máxima será de 66 graus e a mínima de 53 graus. Amanhã, quarta-feira, o dia será de céu encoberto. O vento sopra de sul-sudoeste entre 15 a 25 milhas por hora, rodando para sul-sudoeste entre 10 a 20 milhas por hora à noite. Estão previstos períodos de chuva durante a noite com uma probabilidade de 80%. Para a área de New Bedford, a temperatura máxima será de 62 graus e a mínima de 52 graus. 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

dia 5 de maio de 2026. 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

música continua a marcar o passo nesta sua rádio que orgulhosamente celebra 51 anos de história desde a sua fundação em 1975. Daqui a pouco, o dia ganha outra dinâmica. Às 6 em ponto, ligamos a Lisboa para as notícias da Antena 1 e logo de seguida, o Carlos Félix assume o comando com o programa Bom Dia, trazendo a energia necessária para as próximas horas. 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

Faltam poucos minutos para as 6 da manhã e a viagem continua animada por aqui. 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

Entramos agora na reta final desta hora, 5 de maio, sempre com a melhor música a dar-lhe o bom dia. Prepare-se porque as notícias de Lisboa chegam já a seguir, dando o mote para mais uma jornada de trabalho.

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1: Bom dia, amanhã desta terça-feira, 5 de maio, são 6 horas. Vamos agora ter notícias num trabalho da Antena 1 desde Lisboa.
2: Terça-feira, dia 5. Hoje, Eduarda, celebramos a língua portuguesa.
3: A língua é pátria e é património. No Dia Mundial da Língua Portuguesa há mensagens do Presidente da República e do Primeiro-Ministro, que logo à tarde parte para Berlim para um encontro com o Merz. Muito rápido, sem tempo para a comunidade portuguesa que gostava de trocar com o Montenegro umas palavrinhas. Neste jornal, regressamos à cozinha senhorial do Palácio dos Biscainhos, em Braga, acabada de recuperar, e subimos ao palco do Coliseu dos Recreios, em Lisboa, onde a solidariedade com o centro do país afetado pelas tempestades se partiu e se canta também em português logo à noite.
2: Porto e Coimbra, 14 graus a esta hora, Lisboa e Ponta Delgada 15, Faro e Funchal 17. Edição de Eduardo Maia.
3: O Presidente da República destaca o Dia Mundial da Língua Portuguesa, chamando a atenção para a sua natureza pluricontinental, herdeira de séculos de criatividade, de história e de diversidade. Ela une países e culturas espalhados pelo mundo, escreve António José Seguro na mensagem que coloca hoje na página do Presidente, lembrando que a língua portuguesa é um ativo cultural, estratégico e económico, uma herança que deve ser defendida. Está em cada falante o poder, diz o Presidente, de prolongar a vida da língua portuguesa todos os dias. Luís Montenegro assinala também o Dia Mundial da Língua Portuguesa nas redes sociais, declarando que ela permite construir pontes entre centenas de milhões de falantes das comunidades dos países de língua portuguesa. Uma língua plural e aberta ao mundo, diz o Primeiro-Ministro, constantemente a ser renovada. Vai ter, no entanto, poucas oportunidades de falar em português em Berlim, Luís Montenegro, esta tarde, porque não vai encontrar-se com a comunidade portuguesa na Alemanha. Ela estava à espera de poder falar com Luís Montenegro em Berlim, nesta visita relâmpago que ele faz logo à tarde ao país. Chegou a estar pensado um almoço do chefe de governo com a comunidade, mas o momento acabou por não fazer parte da agenda. Os portugueses queriam partilhar com Montenegro as preocupações que têm com a situação política atual e também a crise económica que a Alemanha está a atravessar. Sentir a ligação do governo português com a comunidade que ali vive, Oriana Barcelos.
4: A Alemanha está a mudar e os portugueses que vivem no país sentem a mudança, a começar pela economia.
5: Nota-se muito também no tecido social, não é? Ou seja, na quantidade de pessoas que começam a mostrar fragilidade económica, também nos números de pessoas que são despedidas e que não encontram emprego.
4: Flávio Ramos vive perto de Hamburgo há 8 anos, é presidente da Associação de Pós-Graduados Portugueses na Alemanha. Não pensa sair, mas assiste com preocupação à transformação do país, por exemplo, na área da imigração. Não é o único. Manuel Campos, na Alemanha há mais de 50 anos, partilha das mesmas inquietações.
6: Há empresários da Alemanha de Leste que estão em pânico, porque sobretudo a extrema-direita é lá que está implementando cada vez mais, que já disseram, se eles ganharem as eleições, nós temos que fechar as empresas, porque as pessoas vão-se embora.
4: Para além da política e da economia, os portugueses na Alemanha gostavam de falar com Luís Montenegro sobre a ligação da diáspora a Portugal. Flávio Ramos diz que a diminuição do associativismo é um problema e o Estado devia preocupar-se com ele.
5: Há cada vez menos espaços onde se fala em português, há cada vez menos espaços onde se façam coisas em português e obviamente falta, se calhar, umas linhas de orientação, ou seja, o que é que poderia ser importante de um ponto de vista do país que é Portugal, para ter como relação com a sua diáspora, o que é que traz esse valor acrescentado para o país e que possa também trazer valor acrescentado para a comunidade.
4: Preocupações que os portugueses na Alemanha gostariam de apresentar ao Primeiro-Ministro se pudessem falar com ele.
3: Isso não vai acontecer. Luís Montenegro vai estar poucas horas em Berlim. Leva com ele o Ministro da Economia e a Secretária de Estado dos Assuntos Europeus. Vai estar com o chanceler alemão, Friedrich Merz, e participa também num dos grandes fóruns empresariais da Alemanha. Arranca daqui a pouco em Viseu um exercício europeu de preparação para o combate aos incêndios rurais. Ele junta mais de 700 operacionais da Proteção Civil de Chipre, Chequia, Espanha, França, Polónia e também Portugal. É o EUMODEX, prepara os operacionais para integrarem o mecanismo europeu de proteção civil. A organização está desta vez a cargo do Comando Subregional de Emergência e Proteção Civil de Viseu, liderado por Miguel Ângelo David. Ele, esta manhã, o comandante explicou na Antena 1 o que é que estes operacionais vão fazer em Viseu nos próximos 3 dias.
7: Este exercício vai permitir que alguns dos módulos destes países que participam venham fazer certificação a Portugal e bem como recertificação, porque para se manterem na pool de recursos da União Europeia para responder a catástrofes na Europa e fora da Europa, têm que obedecer a um conjunto de standard de procedimentos. E é isso que vão estar a exercitar durante estes próximos dias em Viseu, em conjunto também com bombeiros portugueses, onde vão ser testados procedimentos de interoperabilidade, procedimentos no terreno, ao nível de procedimentos de comando, de controlo, de integração, de utilização de equipamentos diferenciados, e é isto que vai ser um dos grandes objetivos deste exercício.
3: Também participam neste grande exercício de combate aos fogos rurais as comunidades locais, as escolas, juntas de freguesia, até os escuteiros. O exercício começa hoje e só termina quinta-feira, sem interrupções, tal como o fogo.
7: O exercício vai ser sem paragens, em período diurno e período noturno. Vamos ter o apoio da comunidade local, vão ser exercitados programas Aldeia Segura, Pessoas Seguras, com evacuação de aldeias, com confinamento de aldeias, com necessidade de fazer procedimentos de segurança entre os próprios módulos, e para isto utilizamos também a participação das escolas e da comunidade local.
3: Miguel Ângelo David, o Comandante Subregional de Emergência e Proteção Civil de Viseu, que coordena este exercício a nível europeu, a juntar mais de 700 operacionais de vários países, operacionais da Proteção Civil, ao longo de 3 dias. Metade dos serviços de medicina intensiva dos hospitais públicos têm camas que não estão a ser usadas porque faltam recursos humanos. O balanço é feito hoje no Jornal Público pelo grupo de trabalho que está a reorganizar a rede de medicina intensiva do país. Com a crise pandémica, a falta de camas de cuidados intensivos em Portugal notou-se, houve na altura um reforço, mas agora parece que está de novo a perder o fôlego esta rede. Sara Araújo de Almeida.
8: De um total de 42 serviços de medicina intensiva, metade tem camas fechadas. São 120 camas que não são usadas em todo o país por falta de recursos humanos, especialmente enfermeiros. Para o presidente da Sociedade Portuguesa de Cuidados Intensivos, Paulo Morgulhão, mais do que aumentar o número de camas, a prioridade é abrir as que já existem.
9: O serviço de medicina intensiva, em termos de infraestrutura, é muito caro. Portanto, ter camas instaladas e fechadas é ruinoso em termos financeiros para o país.
8: A escassez de enfermeiros é o grande bloqueio. Paulo Morgulhão considera que não é uma especialidade atrativa.
9: É preciso entender que os serviços que funcionam de forma ininterrupta, 24 horas por dia, 7 dias por semana, 365 dias por ano, impõem um estilo de vida a quem trabalha nesta área, que é difícil, não é? É preciso trabalhar à noite, é preciso trabalhar aos fins de semana, é preciso trabalhar aos feriados, natais, páscoas, etc. E tal. E, portanto, e se isso não tiver algum tipo de reflexo, nomeadamente em termos de remunerações, progressivamente tornam-se pouco atrativos.
8: Apesar do reforço de camas na altura da pandemia, o número tem vindo a diminuir nos últimos anos.
9: Ainda temos um rácio, um número de camas de medicina intensiva por habitante, que é bastante abaixo daquilo que é a média europeia, não é? E nós temos uma população bastante envelhecida, com muito peso de comorbilidades, portanto é previsível que as necessidades continuem a aumentar, portanto temos que resolver.
8: E ao problema das camas fechadas, junta-se a taxa de ocupação elevada. O caso mais preocupante é o Hospital de Cascais, tem uma ocupação de 95% e 9 camas encerradas por falta de enfermeiros. Esta situação pode afastar os utentes de cuidados diferenciados.
3: Voltar para trás, o investimento na medicina intensiva, com muitas camas que não estão a ser usadas nos hospitais públicos por falta de recursos humanos. Estamos de regresso à cozinha senhorial do Palácio dos Biscainhos, em Braga, que esteve fechada durante vários anos, sofreu obras profundas de conservação e vai reabrir logo à tarde, vai ser devolvida à cidade, também ao público. É nessa cozinha muito especial, Ana Fernandes Silva, que ainda te encontras a esta hora. É agora que vamos conhecer a lareira monumental dessa cozinha?
10: Exatamente, Eduardo. Estou exatamente no mesmo sítio que estava há pouco aqui com a diretora do museu, Fátima Pereira. Vamos então conhecer a lareira e também o engenho de assar, um engenho um bocadinho diferente daquilo que encontramos hoje em dia. Fátima, que particularidade é que tem este engenho?
11: Este engenho foi reproduzido agora e ele é inspirado em engenhos que temos presentes nas poucas cozinhas que chegaram aos nossos dias. É uma estrutura em ferro onde eram colocados os animais e eram rodados sobre a estrutura do lar para serem assados e confeccionados.
10: E este engenho está aqui perto destas caçarolas, destas panelas. Fale-nos um bocadinho aqui desta zona da cozinha.
11: Esta é uma das zonas mais importantes da cozinha. Era o local onde se confeccionavam a gastronomia. A gastronomia à época era uma gastronomia muito rica. O próprio livro que temos documentado na cozinha de Domingos acaba por mostrarmos o quanto era importante a gastronomia à época e o quanto ela chegava a detalhes muito exuberantes, como juntar canela a pratos menos comuns. Portanto, este era o local onde se confeccionavam os alimentos.
10: Há aqui também uma particularidade nesta cozinha, que é a questão, a relação sonora aos tempos da cozinha no século XVII e XVIII. O que é que quiseram fazer aqui nesta zona?
11: Quisemos também despertar os sentidos de quem nos visita. À semelhança do que já fizemos noutros lugares do Palácio, quisemos trazer também uma experiência. Temos aqui projetada a evolução da cozinha na Europa e em Portugal, desde a Idade Média até o século XVIII, e o vídeo é acompanhado de sons que eram os sons da cozinha. Eram sons de descortijar animais, eram só sons do próprio fogo na estrutura do lar, dos movimentos das pessoas, da água a correr. Portanto, é isto que recriamos na zona do lar da cozinha.
10: Fátima, acho que já aguçámos suficientemente a curiosidade dos ouvintes. Fica então o convite para quem quiser vir a visitar esta cozinha senhorial que vai ser reaberta hoje aqui no Museu dos Biscainhos em Braga.
12: Era inaugurada logo à tarde pela Ministra da Cultura, reportagem de Ana Fernandes Silva, na cozinha senhorial do Palácio dos Biscainhos. A cozinha é um espaço de encontro e de partilha. O palco do Coliseu dos Recreios é outro. Ali partilha-se hoje música e solidariedade com a população da região centro, que foi afetada pelas tempestades. Concertamos juntos, é como se chama este concerto, que depois de Lisboa vai passar também pelo Porto, com muita gente da música portuguesa e cujas

0: e Capitão Fausto. Mas também Tiago Tencourt, Samuel Lúria e Ana Lua Caiano sobem ao palco do Coliseu de Lisboa para um concerto solidário. A iniciativa chama-se Concertamos Juntos. Concertamos com C para ajudar a concertar com S, que ainda há muito trabalho para fazer na região centro, a mais afetada pela depressão. Cristina.
1: Um concerto que vai ajudar a Cáritas de Leiria hoje em Lisboa, depois na quinta-feira no Coliseu do Porto.

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1: 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Hoje o céu vai apresentar-se com algumas nuvens pela manhã e praticamente limpo à tarde, vento até 15 milhas por hora. A temperatura máxima hoje na área de New Bedford deverá rondar os 66 graus.
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1: Olhamos agora para o gráfico das marés para hoje. A primeira baixa mar foi às 4h24 da manhã. A próxima será às 4h14 da tarde. A primeira maré alta às 11h05 da manhã e a segunda às 11h20 da noite. O nascer do sol foi às 5h34. O pôr do sol será hoje às 7h45 da tarde.
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1: Bem-vindo ao programa desta terça-feira, 5 de maio. Hoje é Dia Mundial da Língua Portuguesa. Ficamos agora com o original de Carlos Paião, na voz de Rui Veloso. Bom dia.

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até às 10 da manhã, programa Bom Dia desta terça-feira, 5 de maio. Vamos ter muita música, vamos ter também as notícias dos Açores, a informação desportiva, as notícias da nossa região às 9 da manhã, as habituais rubricas e ainda as curiosidades do costume que por aqui passam neste programa. Agora, Joy Medeiros.

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Estivemos com o grupo Vizinhos na manhã desta terça-feira, 5 de maio, Dia Mundial da Língua Portuguesa. Agora também para ouvirmos Jorge Ferreira. Se já está na estrada, boa viagem. Se já está no trabalho, votos de um bom trabalho também com a sua 97.3.

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1: Bom dia, terça-feira, 5 de maio, são 7 horas. Agora ficamos com as notícias no trabalho da Antena 1, desde Lisboa.
2: De volta à atualidade, títulos desta edição.
3: É preciso dar melhores condições aos profissionais que trabalham nos cuidados intensivos. Sem isso, vai continuar a haver muitas camas fechadas nesta área. O alerta é do presidente da Sociedade Portuguesa de Cuidados Intensivos, Paulo Mergulhão. Diz que mais do que aumentar o atual número de camas para este tipo de cuidados, é necessário reabrir as que existem. Já a Ordem dos Enfermeiros diz que o principal problema é a falta de autorização para contratar profissionais. 26 pessoas morreram e 61 ficaram feridas após uma forte explosão numa fábrica de fogos de artifício no centro da China.
2: Notícias com edição de João Vasco.
3: O presidente da Sociedade Portuguesa de Cuidados Intensivos pede que se criem melhores condições para os profissionais que trabalham nesta área, em especial para os enfermeiros. Se isso não acontecer, garante Paulo Mergulhão, vai continuar a haver muitas camas que não são usadas. Um alerta deixado na Antena 1 pelo responsável depois do Jornal Público ter dado conta, com base na informação do grupo de trabalho que está a reorganizar a rede de medicina intensiva no país, que metade dos serviços de medicina intensiva dos hospitais públicos têm camas que não são utilizadas por falta de recursos humanos. Sara Araújo de Almeida.
4: De um total de 42 serviços de medicina intensiva, metade tem camas fechadas. São 120 camas que não são usadas em todo o país por falta de recursos humanos, especialmente enfermeiros. Para o presidente da Sociedade Portuguesa de Cuidados Intensivos, Paulo Mergulhão, mais do que aumentar o número de camas, a prioridade é abrir as que já existem.
5: O serviço de medicina intensiva, em termos de infraestrutura, é muito caro, portanto, ter camas instaladas e fechadas é ruinoso em termos financeiros para o país.
4: A escassez de enfermeiros é o grande bloqueio. Paulo Mergulhão considera que não é uma especialidade atrativa.
5: É preciso entender que os serviços que funcionam de forma ininterrupta, 24 horas por dia, 7 dias por semana, 365 dias por ano, impõem um estilo de vida a quem trabalha nesta área que é difícil, não é? É preciso trabalhar à noite, é preciso trabalhar aos fins de semana, é preciso trabalhar aos feriados, natais, páscoas, etc. E tal. E, portanto, e se isso não tiver algum tipo de reflexo, nomeadamente em termos de remunerações, progressivamente tornam-se pouco atrativos.
4: Apesar do reforço de camas na altura da pandemia, o número tem vindo a diminuir nos últimos anos.
5: Ainda temos um rácio, um número de camas de medicina intensiva por habitante, que é bastante abaixo daquilo que é a média europeia, não é? E nós temos uma população bastante envelhecida, com muito peso de comorbilidades, portanto é previsível que as necessidades continuem a aumentar, portanto temos que resolver.
4: E ao problema das camas fechadas junta-se a taxa de ocupação elevada. O caso mais preocupante é o Hospital de Cascais, tem uma ocupação de 95% e 9 camas encerradas por falta de enfermeiros. Esta situação pode afastar os utentes de cuidados diferenciados.
3: O bastonário da Ordem dos Enfermeiros, ouvido também esta manhã pela Rádio Pública, responsabiliza o Governo pelo número de camas encerradas. Luís Filipe Barreira garante que há enfermeiros especializados, o problema é que eles não podem ser contratados.
6: Neste momento, a maior parte das OLS no país, tendo em conta este garrote na contratação, não têm a possibilidade de abrir concursos para a contratação de enfermeiros. Nós temos enfermeiros e formamos o número de enfermeiros quer licenciados, quer especialistas nesta área do doente crítico, mas na verdade as OLS neste momento não têm autorização para poderem contratar enfermeiros.
3: Não há mais enfermeiros a trabalhar nos cuidados intensivos porque não existe autorização para contratar estes profissionais para esta área, lamenta Luís Filipe Barreira, bastonário da Ordem dos Enfermeiros. Mariana Vieira da Silva tem dúvidas sobre a eficácia do grupo de trabalho que vai integrar para tentar alcançar um pacto estratégico para a saúde. A antiga ministra socialista, que foi a convidada do programa Política com assinatura hoje aqui na Antena 1, tem sérias reservas de que este pacto, promovido por António José Seguro, consiga encontrar soluções para os problemas crónicos do SNS.
7: Não é que não existam dimensões em que pode ser interessante haver um acordo. Não me parece que se vá resolver o debate que tem mais de 40 anos da forma da nossa organização do SNS.
8: Portanto, acha que o Presidente da República está a ser ingênuo ou pelo menos utópico?
7: Acho que tem um objetivo. E nós temos a obrigação, perante esse objetivo que o Presidente da República tem de colaborar. E o meu empenho neste trabalho não diminui por eu ter dúvidas da possibilidade de chegar a acordo em algumas matérias. Não diminui. Eu acho que um pacto estratégico em temas muito difíceis que exigem uma coesão e um apoio mais generalizado pode ser útil. A ideia de que toda a saúde vai ter envolvida num pacto, pelas razões que disse, acho difíceis.
3: Nesta entrevista, a Natália Carvalho, editora de política da Rádio Pública, Mariana Vieira da Silva, não colocou de lado a hipótese de um dia concorrer à liderança do PS e apelou aos partidos à esquerda que dialoguem entre si. Só assim, entenda socialista, vão conseguir sair da crise em que se encontram.
7: Não deixar que se ergam dentro da esquerda muros que durante muitos anos existiram, em que 2015 caíram, ou seja, haver portas de diálogo parece-me importante, transformá-las num programa político parece-me desnecessário e prejudicial. Isto não quer dizer nenhuma rejeição do diálogo. Agora, a recuperação é diferente porque os espaços que os partidos ocupavam é diferente. O eleitorado que a esquerda perdeu, designadamente o eleitorado de protesto, para outros partidos, para um partido de extrema-direita, só pode ser recuperado por um partido de protesto, não vai ser recuperado totalmente pelo Partido Socialista. O Partido Socialista recuperará outro tipo de eleitorado que também perdeu. Cada um tem que fazer, enfim, na expressão mais básica, o seu trabalho de casa, porque senão canibalizamos-nos em lugar de recuperar.
3: A socialista Mariana Vieira da Silva, antiga ministra, foi a convidada de hoje do programa Política com Assinatura, uma entrevista que pode voltar a ser ouvida em podcast. A Organização Mundial da Saúde supõe que pode estar a ocorrer alguma transmissão entre humanos do vírus antivírus, entre as pessoas que estão a bordo do navio cruzeiro que está ao largo da cidade da Praia, em Cabo Verde. Numa conferência de imprensa há pouco, a OMS disse, no entanto, que o risco para o público em geral continua a ser baixo de transmissão deste vírus. Houve ainda a confirmação da gestão do navio de que não há ratos a bordo, uma vez que esta é uma doença que normalmente se transmite pelo contacto com roedores infectados. Nessa conferência de imprensa que ocorreu há pouco, a OMS indica que o objetivo agora é retirar do navio os dois passageiros que estão doentes e, em seguida, fazer com que a embarcação, atualmente retida no Atlântico, perto de Cabo Verde, como lhe dizia, prossiga para as Ilhas Canárias. A Organização Mundial da Saúde acrescentou que Espanha autorizou que o navio atraque nas Ilhas Canárias. Ao contrário do que acontece em Cabo Verde, as autoridades cabo-verdianas ainda não permitiram que este navio atraque no porto da cidade da Praia. Até ao momento, há dois casos confirmados de antivírus no cruzeiro e são 7 os casos suspeitos. Ouvida há pouco na manhã informativa da RTP Notícias, a Diretora-Geral de Saúde fala numa situação contida, apesar da morte de 3 pessoas e de existirem atualmente estes 2 casos confirmados e 7 suspeitos. Rita Sá Machado destaca o facto de a situação estar circunscrita ao navio. Ela diz que os próximos dias são decisivos para se perceber a evolução do cenário infeccioso.
9: É uma situação que, do ponto de vista também epidemiológico, está contida. Portanto, estamos a falar de casos que estão ao navio, neste caso ao largo da cidade da Praia, com um controlo específico das autoridades de saúde, mas que este controlo, para além das medidas que estão a ser implementadas no navio, também existe aqui uma questão muito importante, que é há uma vigilância ativa dos casos. E, portanto, aquilo que eu diria aqui é que os próximos dias vão ser importantes para não só vermos a questão da investigação, para perceber a fonte, mas também para perceber se surgem mais casos. E o surgimento ou não de mais casos também pode dar pistas para realmente nós confirmarmos essa tipologia de infecção.
10: E em termos de saúde pública,
9: tipologia de meios de contacto, peço desculpa.
3: A Diretora-Geral da Saúde, Rita Sá Machado, e este surto de antivírus nesta embarcação, neste navio cruzeiro que está ao largo da cidade da Praia, em Cabo Verde. Na China, 26 pessoas morreram e 61 ficaram feridas após uma forte explosão numa fábrica de fogos de artifício. Este é o mais recente balanço das autoridades chinesas após essa explosão que ocorreu nas últimas horas na província de Hunan, no centro do país. O presidente chinês já apelou a que se faça tudo o que for possível para tratar os os feridos, procurar os desaparecidos e para que os responsáveis prestem contas. Xi Jinping pede também normas de segurança mais rigorosas neste tipo de fábricas. De acordo com a imprensa estatal, a direção desta empresa foi detida pela polícia. Mais de 1.500 bombeiros, equipas de resgate, pessoal médico e polícias foram mobilizados juntamente com drones e também 3 robôs para procurar sobreviventes e controlar os riscos no local. Para já o balanço é este, 26 pessoas morreram e 61 ficaram feridas na sequência desta explosão.

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1: 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Olhamos agora para a previsão do estado do tempo para hoje. O dia será de sol abundante, o céu estará praticamente nublado ao início da noite, tornando-se encoberto mais tarde. O vento deverá estar de sul-sudoeste entre 15 a 25 milhas por hora, com a possibilidade de algumas rajadas fortes ocasionais. Já para amanhã, o céu estará encoberto, com períodos de chuva a partir da tarde. Está prevista chuva persistente durante a noite de amanhã, com aguaceiros no final do período. O vento vai estar de 15 a 25 milhas por hora, diminuindo depois para 5 a 10 milhas por hora para a noite. Quanto às temperaturas, mais fresco na costa, mais quente para o interior. Hoje, a máxima prevista para New Bedford é de 65 graus, 67 para Fall River e Gloucester, 73 para Taunton e Providence, 81 para Boston, Worcester e Hartford, 79 para Peabody, 86 para Newark e Orlando.
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1: O dólar americano vale hoje na zona euro 85 cêntimos. No Brasil, R$ 4,96. Em Cabo Verde, 94 escudos.
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1: Para as 4:15 da tarde, a primeira Maré Alta às 11:05 da manhã, a seguinte às 11:20 da noite. O nascer do sol hoje foi às 5:34. O pôr do sol será às 7:45 da tarde. Temos então hoje 14:11 de luz solar. Bom dia!
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1: Segunda hora do programa desta terça-feira, 5 de maio. Bom dia! Agora com 4 Mans e Adriana Lua.

Vamos agora olhar para o trânsito nesta manhã, de New Bedford a Boston, aproximadamente 2 horas, de Providence a Boston, 2 horas e 10 minutos, de Worcester até Boston, 1 hora e 50, de Lowell a Boston, 1 hora e meia, de Peabody a Boston, 1 hora e 10, de New Bedford a Providence, 45 minutos, há já muito trânsito em East Providence, e de New Bedford a Hyannis, praticamente 1 hora e 20 minutos.

0: as obras na Ponte Borne continuam a causar o caos naquela zona, obras que vão decorrer até 20 de maio. Bom dia e boa viagem.
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Estivemos com Soraya Tavares nesta manhã de terça-feira, 5 de maio. Hoje é Dia Mundial da Língua Portuguesa. A data de 5 de maio foi oficialmente estabelecida em 2009 pela Comunidade dos Países de Língua Portuguesa, a Cplp, uma organização intergovernamental, uma parceira oficial da Unesco desde o ano 2000, que reúne os povos que têm a língua portuguesa como um dos fundamentos da sua identidade específica. Para celebrar a língua portuguesa, este dia 5 de maio é então o dia oficial da língua de 9 países, língua oficial de 9 países, nomeadamente Angola, Brasil, Cabo Verde, Guiné-Bissau, Guiné Equatorial, Moçambique, Portugal, São Tomé e Príncipe e Timor-Leste, além da região administrativa especial de Macau, que pertence à China. Estima-se que seja falado o português por mais de 265 milhões de pessoas. Portanto, hoje, 5 de maio, é Dia Mundial da Língua Portuguesa.

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0: 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Nesta manhã, agora vamos à informação desportiva. É a primeira edição de hoje, num trabalho da Antena 1, a Rádio Pública Portuguesa. Goleada do Sporting em destaque, jornalista Mário Silva da Costa.
1: O Sporting bateu Vitória Sport Clube de Guimarães por 5-1 no fecho da jornada 32 da Primeira Liga de Futebol. Gonçalo Inácio, Daniel Bragança, Maxi Araújo, Luís Soares e Luís Guilherme foram os autores dos golos dos verde e brancos. Zeno de Baste, na própria baliza, deu o golo aos vitorianos. No final, o treinador Rui Borges elogiou a exibição do Sporting.
2: Nas primeiras duas situações que temos de finalização, fazemos dois golos. Depois, a partir desse momento, acho que fomos melhorando, fomos crescendo, fomos ganhando essa confiança e ao longo do tempo fomos criando várias oportunidades claras de golo, fomos fazendo aqui ou ali, outras não fizemos, mas penso que acaba por ter o resultado justo até pelas oportunidades claras que tivemos.
1: Após o apito final, Luís Guilherme também falou aos microfones da Sporting TV. O extremo brasileiro voltou aos golos após lesão e recordou a fase complicada.
3: Foi um momento um pouco difícil, que eu estava ganhando mais confiança, estava jogando cada vez mais e um momento importante também, eu acabei me machucando antes do jogo contra o Bodoglin. Foi um momento também que eu pude pensar mais um pouco também, momentos que eu passei não foi fácil, mas agora eu estou fazendo o que eu mais amo, que é jogar futebol e também estar ajudando o esporte.
1: Do lado do Vitória Sport Clube de Guimarães, o treinador Gil Lameiras destaca alguns elementos que falharam na prestação dos minhotos.
4: O Sporting, nas duas primeiras ocasiões de golo, acaba por fazer o golo e a partir daí a equipa nunca mais se encontrou. Faltou muita coisa à equipa, faltou personalidade, faltou continuarmos a jogar basicamente aquilo que treinámos e isso não aconteceu durante o jogo.
1: O Vitória tem 42 pontos, está no 8º lugar do campeonato. O Sporting chegou ontem aos 76, tem os mesmos pontos do Benfica, mas desvantagem no confronto direto. É hoje conhecido o primeiro finalista da Liga dos Campeões. O Arsenal recebe o Atlético de Madrid na segunda mão da meia-final. No primeiro jogo houve empate a 1 em Espanha. Para esta noite, o treinador do Arsenal, Mikel Arteta, sublinha a motivação dos ingleses.
5: É um grande entusiasmo, estamos com muita fome. É difícil explicar o desejo de viver este momento, especialmente por estarmos em frente aos nossos adeptos. Eles estão à espera há muito tempo por viver este tipo de noite. Vamos esforçar-nos muito porque algo extraordinário vai acontecer.
1: Quanto ao Atlético de Madrid, o técnico Diego Simeone promete uma equipa confiante para esta noite.
6: Temos muita fé no que hacemos.
5: Temos muita fé naquilo que fazemos, estamos convencidos e confiantes no que queremos alcançar neste jogo. E o resto não está nas nossas mãos, apenas lutar pelo resultado.
6: Solamente o resultado.
1: 8 da noite é a hora que tem início o jogo entre o Arsenal e o Atlético de Madrid, segunda mão das meias-finais da Liga dos Campeões. Amanhã, a outra eliminatória, o Bayern Munique recebe o Paris Saint-Germain. Na Premier League, o Manchester City empatou a 3 em casa do Everton, partida da jornada 35 do campeonato inglês. A equipa de Pep Guardiola conseguiu a igualdade aos 97 minutos. Com este resultado, o Arsenal tem agora 5 pontos de vantagem sobre o Manchester City e mais um jogo. Também ontem, o Nottingham Forest de Vítor Pereira venceu em casa do Chelsea por 3-1 e tem agora 6 pontos de vantagem sobre a linha de água. É o tudo ou nada para o Futebol Clube do Porto na Liga Europeia de Handball, segunda mão dos quartos de final da prova frente ao Melsungen. Na primeira mão, os dragões perderam por 28-23 na Alemanha. Hoje, os portistas acreditam na reviravolta. O central Rui Silva diz que a equipa tem capacidade para virar o resultado e que não pode desperdiçar a oportunidade. Porto-Melsungen, jogo às 7h45 da tarde.
0: Informação desportiva nesta manhã de terça-feira, 5 de maio, Dia Mundial da Língua Portuguesa. Quanto ao desporto, não se esqueça, mais logo depois das notícias locais, ao meio-dia vamos ter o Jornal de Desporto alargado e novamente às 4 da tarde.
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Estamos próximos já das 8 da manhã. Daqui a pouco vamos ter as notícias dos Açores. Mas já agora vou deixar-lhe mais uma curiosidade. Sabia que em Portugal há mais castelos por milha quadrada do que na maioria dos países da Europa? Ficou agora com mais uma curiosidade nesta manhã. Bom dia!

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1: Bom dia, são 8 horas, manhã de terça-feira. Agora vamos ter notícias dos Açores.
2: Vamos aos títulos desta edição.
3: Açores têm aprovado os projetos que criam mais 7.700 novas camas no setor turístico. Governo da República já transferiu 40 milhões de euros para a recuperação do Hospital de Ponta Delgada. Há falhas no apoio às pessoas com autismo nos Açores. A denúncia é da Associação Regional Área. Os Açores têm aprovado os projetos que criam mais de 7.700 novas camas no setor turístico. Só em São Miguel são mais de 4.000. Nesta ilha, que reúne a maior parte do investimento, o plano de ordenamento turístico está parcialmente suspenso desde 2010. Inês Linhares Dias.
4: O turismo está em crise. Há menos ligações aéreas para a região e o número de dormidas está em queda há 6 meses. Os empresários do setor queixam-se já de fortes quebras na ocupação e nas receitas, mas continuam a ser projetados novos alojamentos de todas as tipologias. Ora, vejamos. São Miguel é quem lidera nos números do turismo. A maior ilha açoriana tem o plano de ordenamento turístico suspenso desde 2010, pelo que não está em vigor um limite de número de camas. Existem atualmente na ilha 9.009 camas em empreendimentos turísticos e 15.439 em alojamento local. São no total 24.447 e há mais 4.255 camas em projetos já aprovados. São dados fornecidos pela Direção Regional do Turismo à Antena 1 Açores. Em segundo lugar da tabela surge a terceira com 6.689 e um crescimento projetado de 951 camas. Mas é o Pico quem segue São Miguel no crescimento de camas. Estão aprovadas 1.541. A contar com as 4.176 existentes, a ilha passará a ter 5.717 camas para turistas. No outro oposto estão o Corvo, com 75 camas e nenhuma projetada para o futuro, e a Graciosa, com 465 camas e a previsão de criação de mais 66.
3: O turismo açoriano deve crescer em qualidade e não em quantidade, defendem os ambientalistas dos Açores. Diogo Caetano, presidente da Associação Ecológica Amigos dos Açores, denuncia um perigoso aumento da pressão turística, particularmente em São Miguel, Pico e Flores. Inês Linhares Dias.
4: É uma pressão que se sente no limite das capacidades de receber em várias áreas.
5: Essa pressão se pode sentir tanto ao nível de, digamos, dos próprios locais de visita, de miradores, ou de trilhos pedestres, ou de outros locais de permanência na natureza, ou como museus ou centros de interpretação, mas também a nível da restauração e de outros serviços associados, como, por exemplo, os transportes ou o aluguer de viaturas, que se sente que entram também em ruptura em determinados períodos.
4: É preciso, por isso, mudar a visão com que se olha para o turismo na região, defende o ambientalista Diogo Caetano.
5: Que tem sido a visão de crescer em número ano após ano. Nós não temos essa visão, pensamos que, acima de tudo, temos que ter um turismo com a maior qualidade possível, com um retorno económico adequado e também que isso seja retribuído quer aos locais que possam trabalhar e beneficiar dessa introdução de valor na economia, mas também sem retirar valor aos próprios locais que, não dependendo ou não vivendo diretamente da atividade turística, acabam por ficar afetados em termos de qualidade de acesso.
4: Acesso a recursos naturais, como zonas balneares, mas também ao comércio e restauração e à habitação. Para a Associação Amigos dos Açores, mais do que trazer mais gente à região, importa que permaneçam mais tempo.
5: Não podemos estar a medir unicamente os fatores de turismo pelo número de entradas na região e de dormidas, mas também olhar para outros fatores como o retorno da atividade, o aumento da qualidade e, inerentemente, da estadia média, que ainda assim é uma estadia média muito, muito baixa.
4: A criação de novas camas em ilhas que sofrem já uma alta pressão turística, como São Miguel, Pico e Flores, preocupa a Associação Ambientalista Amigos dos Açores.
3: Na área da promoção, a Associação Portuguesa de Turismo em Espaços Rurais e Naturais voltou aos Açores com o projeto Segue a Tua Natureza. A quinta edição, decorreu na Graciosa, consiste na gravação de um filme de promoção ambiental, onde participam alunos de várias escolas do continente. Luís Costa.
6: O concurso Segue a Tua Natureza fez mais 5 alunos vencedores que ganharam uma viagem aos Açores. Sara Duarte, presidente da Associação Portuguesa de Turismo em Espaços Rurais e Naturais, Recorda que as edições anteriores foram no Pico, Santa Maria, São Miguel e Terceira.
7: E estamos aqui com o projeto Segue a Tua Natureza, pela quinta vez nos nossos amados Açores, para realizar um filme que promova a natureza destas ilhas encantadoras.
6: Foi uma semana de experiências e aprendizagem para as alunas vencedoras do concurso, que são oriundas de diferentes escolas do continente. Daniela Lopes destaca a riqueza da paisagem.
8: É completamente diferente do que estamos habituados, os verdes são mais verdes, é tudo muito mais rico por aqui, temos sempre uma calma que se calhar no continente não temos tanto, as pessoas são super acolhedoras.
6: O projeto permitiu também construir novas amizades, sublinha Bárbara Alemão.
9: Esta experiência de fazer um filme é completamente nova para mim, tentar nos aproximar deste mundo tão diferente, enquanto estamos aqui a conhecer novas pessoas, porque nós não nos conhecíamos e acabámos por tornar-nos todas amigas também.
6: As gravações decorreram em diferentes locais da ilha para mostrar as paisagens e a comunidade que integra o território. O trabalho final será mostrado às escolas do país no próximo ano letivo.
7: E depois existe também um pequenino teaser, por assim dizer, que as autarquias podem utilizar, as autarquias e todas as entidades oficiais e não oficiais podem utilizar para promover o seu próprio território.
6: O filme deverá ser apresentado na Graciosa em setembro.
3: O Governo da República já transferiu 40 milhões de euros para a recuperação do Hospital de Ponta Delgada. Informação confirmada pela Secretária Regional da Saúde em entrevista à Antena 1 Açores.
10: A informação que tenho, até ao final do ano passado, teriam sido transferidos à volta de 40 milhões. Não para o modular, ou seja, no sentido apenas da despesa do modular, porque ela não chega a 40 milhões. Isso também tem sido uma mensagem que tem sido repetida de forma indevida para algumas forças políticas e, naturalmente, que não é de todo verdade. Basta consultar os documentos da própria Comissão Política de Inquérito, em que está explanado e é bastante perceptível aquilo que foram as despesas com a infraestruturação do próprio modular e depois com a construção em si do modular. Um valor que é superior e que está associado a equipamentos. Equipamentos esses que estão atualizados, são modernos e poderão ser atualizados e até mesmo substituídos por equipamentos mais modernos quando os mesmos forem de utilização naquilo que será o novo H10. Portanto, os 40 milhões diz aqui respeito a um conjunto de despesa que vai além do Hospital Modular.
3: Mónica Cedi reafirma que o compromisso do governo de Luís Montenegro é de financiar 85% dos custos elegíveis da recuperação do Hospital de Ponta Delgada. Na Madeira, onde está em construção um novo hospital, a obra está a realizar-se com um projeto de interesse comum. Cada um dos governos assume metade do valor de construção e dos equipamentos. Uma outra possibilidade de financiamento abre-se com o Plano de Transformação, Recuperação e Resiliência de Portugal. Questionada se era possível o governo açoriano apresentar propostas para financiamento da reconstrução do Hospital de Ponta Delgada no âmbito do PTRR, Mónica Cedi diz que não.
10: Estaríamos aqui a dar nota de várias obras que estariam numa fase de maturidade para poderem ser incluídas no PTRR.
11: Ora, não mas havendo o PTRR programa é o plano do governo a longo prazo.
10: Exatamente, mas teríamos de ter pelo menos uma estimativa para poder submeter esta obra a esta mesma condição.
11: Não há nada de estranho por não estar nas propostas do governo açoriano.
10: Nós não temos ainda um programa preliminar que me consiga quantificar a obra, portanto não seria de todo correto estar a tirar um valor para cima da mesa que nós não saberemos de forma rigorosa se será efetivamente o investimento necessário no novo H10.
3: Certos de uma entrevista de Mónica Cedi à jornalista Margarida Pereira foi ontem no jornal das 18 horas da Antena Açores, dia em que se completaram 2 anos sobre o violento incêndio que destruiu parte do Hospital de Ponta Delgada. A Secretária da Saúde já tem a sua posse o plano funcional final que define o que será o futuro H10. Esse plano vai Conselho do Governo este mês. Apoios ao autismo com falhas na região. Falta informação nos serviços públicos, especialistas na saúde e profissionais nas escolas. O alerta é da Associação Regional de Indivíduos com Autismo dos Açores. Sofia Brum.
12: Falta formação e informação nos serviços públicos, uma realidade que continua a marcar o dia-a-dia das famílias com crianças e jovens com autismo nos Açores.
13: Já no Conselho de Situações de Segurança Social, deu a ter que dizer, mas olha, o meu filho tem direito a isto, e não me saber informar. Há muita desinformação e quem nos deveria também ajudar nem sempre o faz. Há alguns apoios que eu tenho, por exemplo, e conheço outros pais que os filhos também têm, mas somos nós que temos que andar a procurar.
12: O alerta é de Diana Santos, presidente da ARIA, Associação Regional de Indivíduos com Autismo dos Açores. Na saúde, faltam especialistas, o acesso a diagnóstico e acompanhamento continua limitado.
13: Temos um terapeuta ocupacional no hospital, estou a falar do hospital aqui de Santo Espírito da Ilha de Cedeira, não é? Terapeuta da fala nem temos, por exemplo, aqui no Conselho da Praia, então, eu estou a falar a nível de centro de saúde, e é preciso investir.
12: Investimentos urgentes e revisão de procedimentos pede a associação.
13: Vou dar um exemplo, o caso do meu filho que entrou agora no primeiro ano e foi dispensado da terapia ocupacional, porque dizem que quando vão para o primeiro ano deixam de ter a terapia ocupacional no hospital, o que não faz qualquer sentido.
12: E na educação persistem as dificuldades.
13: Como deixar os filhos após os 10, 12 anos, porque não há ATL a partir desta idade. Mesmo antes dos 10, 12 anos, muitas crianças com autismo são rejeitadas dos ATLs porque dizem que não têm pessoal qualificado, não têm condições físicas para os receberem. E há pais que têm que deixar de trabalhar para poderem cuidar dos filhos.
12: A área defende uma aposta clara numa educação verdadeiramente inclusiva, com mais profissionais qualificados, capazes de garantir o acompanhamento necessário às crianças e jovens com autismo na região.
14: A Iniciativa Liberal avança com duas iniciativas legislativas no Parlamento Açoriano para proteger as famílias e as empresas do impacto do aumento dos preços dos combustíveis. Pedro Ferreira, deputado da IEL, explica que a intenção é evitar que possam voltar a ocorrer aumentos substanciais como os que estão a ser aplicados desde o dia 1 de maio.
15: Tendo em conta que nós não queremos fixar preços, nós não queremos perigar contra os operadores nem naquelas que são as suas margens de lucro e que nós não queremos naturalmente também impactar de forma alguma nas receitas públicas da região autónoma dos Açores, vai avançar neste mês de maio com duas iniciativas legislativas no Parlamento dos Açores que visam claramente proteger as famílias e as empresas de novos impactos do aumento dos preços dos combustíveis e preparar a região para um futuro com menor dependência energética. Porque o que aconteceu nos últimos dias e o que está a acontecer durante este mês de maio, na perspectiva da Iniciativa Liberal, não deve voltar a acontecer. Ou seja, não devemos ter subidas dos preços dos combustíveis nos montantes que este mês foram impostos pela região.
14: Uma das iniciativas visa introduzir maior justiça, transparência e estabilidade na formação dos preços, sem pôr perdas aos operadores privados e evitando aumentos abruptos no bolso de consumidores. A IEL propõe a criação de um regime de neutralidade fiscal nos Açores, impedindo que o Estado aumente a sua receita à custa da subida do preço dos combustíveis. Transporte público rodoviário em São Miguel estava a ser autorizado mês a mês com dificuldades no acesso prévio dos passageiros aos passes. O Governo acordou o serviço em São Miguel com as atuais transportadoras até à entrada da Valdoave Transportes a 1 de setembro. A empresa Valdoave ganhou o concurso para a exploração da operação em toda a ilha, mas tem 6 meses desde a publicação do concurso para preparar a sua entrada na região, explica o Diretor Regional da Mobilidade, Francisco Betancourt.
16: Temos que ter em consideração que tem que se fazer à volta de 100 autocarros para cá e, portanto, quem ganhar já era previsto que um prazo de preparação de 6 meses. Ou seja, é algo que decorre normal, né, num concurso destes, em que, ganhando o concurso, não está logo em condições de começar, porque implica toda a infraestrutura que precisa. E, portanto, 3 meses era o prazo mínimo normal numa situação destas, e é o que foi dado no concurso.
14: A empresa Valdoave tem até outubro para iniciar a operação, mas já adiantou que planeia avançar a 1 de setembro. Para isso, precisa de motoristas. Estão a decorrer negociações com a Caetano Raposo Pereira, a Autoaviação Miguelense e a Barraqueiro para a mobilidade de trabalhadores para a Valdoave. À mesa de negociações senta-se também o Governo dos Açores.

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3: Olhamos agora para a previsão do estado do tempo para hoje. O dia será de sol abundante, o céu estará praticamente nublado ao início da noite, tornando-se encoberto mais tarde. O vento deverá estar de sul-sudoeste entre 15 a 25 milhas por hora, com a possibilidade de algumas rajadas fortes ocasionais. Já para amanhã, o céu estará encoberto, com períodos de chuva a partir da tarde. Está prevista chuva persistente durante a noite de amanhã, com aguaceiros no final do período. O vento vai estar de 15 a 25 milhas por hora, diminuindo depois para 5 a 10 milhas por hora para a noite. Quanto às temperaturas, mais fresco na costa, mais quente para o interior. Hoje, a máxima prevista para New Bedford é de 65 graus, 67 para Fall River e Gloucester, 73 para Taunton e Providence, 81 para Boston, Worcester e Hartford, 79 para Peabody, 86 para Newark e Orlando.
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3: O dólar americano vale hoje na zona euro 85 cêntimos. No Brasil, R$ 4,96. Em Cabo Verde, 94 escudos.
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3: No gráfico das marés para hoje, a primeira baixa-mar foi às 4h25 da manhã. A próxima será às 4h15 da tarde. A primeira maré alta às 11h05 da manhã. A seguinte às 11h20 da noite. O nascer do sol hoje foi às 5h34. O pôr do sol será às 7h45 da tarde. Temos então hoje 14h11 de luz solar. Bom dia!
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3: Esta já é a terceira hora do programa Bom Dia, desta terça-feira, 5 de maio, agora com a música de Alexandre Pires.

0: Vamos agora olhar para o trânsito nesta manhã, de New Bedford a Boston, aproximadamente 2 horas, de Providence a Boston, 2 horas e 10 minutos, de Worcester até Boston, 1 hora e 50, de Lowell a Boston, 1 hora e meia, de Peabody a Boston, 1 hora e 10, de New Bedford a Providence, 45 minutos, há já muito trânsito em East Providence, e de New Bedford a Hyannis, praticamente 1 hora e 20 minutos. As obras na Ponte Bourne continuam a causar o caos naquela zona, obras que vão decorrer até 20 de maio. Bom dia e boa viagem.
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estivemos com Salvador Sobral. Manhã desta terça-feira, obrigado por preferir a 97.3 WJFD como a sua rádio de todos os dias. Agora, vamos ouvir Miquel Carreira nesta manhã.

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Falésia do Amor, um tema com muitos anos do grupo Santa Maria. Sabia que o vinho do Porto só pode ser produzido na região demarcada do Douro, a mais antiga do mundo, que é desde 1756, vinho do Porto. Mais uma curiosidade nesta manhã.

0: Estamos a 21 minutos já das 9 da manhã. Bom dia.
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10, programa Bom Dia. Depois das 9, vamos ter também as notícias da nossa região. Não se esqueça que hoje é Dia Mundial da Língua Portuguesa, dia 5 de maio. E já agora, fica a saber que Portugal já foi dono de metade do mundo, graças ao Tratado de Tordesilhas de 1494. Metade do mundo era de Portugal, a outra metade era de Espanha. E naquela altura era assim, 1494. Agora ficamos com Tosé Brito, nesta manhã de terça-feira. Bom dia.

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E estamos próximos já das 9 da manhã, hora em que vamos ter as notícias da nossa região. Teremos também as habituais rubricas. Mas já agora, fica a saber que foi nesta data, dia 5 de maio de 1821, era abolida a Inquisição em Portugal. Mais uma curiosidade neste Dia Mundial da Língua Portuguesa. Nessa...

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1: Muito bom dia, são agora 9 horas.
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4: Um incêndio de grandes dimensões numa sucateira em Westport mobilizou equipas de mais de uma dezena de departamentos de bombeiros ontem. As chamas deflagraram numa empresa situada na estrada 6, entre a estrada 88 e a Davis Road, provocando uma densa coluna de fumo visível a várias milhas de distância. Em comunicado, a empresa proprietária da sucata confirmou que todos os funcionários foram localizados e estão em segurança, não havendo registro de feridos. A empresa agradeceu a resposta rápida e profissional dos operacionais e apoio da comunidade local. O fumo intenso cobriu as áreas vizinhas, onde os bombeiros foram posicionados em quintais residenciais para evitar que o fogo se propagasse às habitações. Devido à má qualidade do ar, dois bombeiros percorreram as casas na Davis Road a oferecer abrigo para a noite aos residentes que desejassem sair da zona afetada. O Departamento de Serviços de Incêndio enviou uma unidade de apoio logístico para garantir a segurança dos operacionais. Foi também acionada uma equipa de materiais perigosos para monitorizar a qualidade do ar e detectar eventuais riscos para socorristas e para o público. As causas deste incêndio em Westport estão a ser investigadas. Foi agora divulgado que uma jovem de 20 anos foi detida no dia 30 de abril após um incidente violento na Mill Street em New Bedford. As autoridades deslocaram-se ao local para responder a um alerta sobre uma mulher em dificuldades, mas apuraram que a suspeita tinha entrado numa residência sem autorização. De acordo com o relatório policial, a detida envolveu-se num comportamento desordeiro no interior da habitação, onde alegadamente agrediu outra pessoa com um objeto. Durante a intervenção, a mulher resistiu à autoridade e envolveu-se em confrontos físicos com os agentes no local. A suspeita foi formalmente acusada de agressão com arma perigosa, agressão a um agente da autoridade e invasão de propriedade. Recorde-se que a jovem tem apenas 20 anos. As obras no nó da Autoestrada 195 com a Estrada 18 em New Bedford continuam a avançar, o que vai obrigar a novos cortes de estrada e desvios em várias ruas e rampas de acesso. Segundo o Departamento de Transportes do Estado de Massachusetts, várias estradas da área vão ter interrupções durante o dia e a Estrada 18 estará encerrada em ambos os sentidos durante a noite sempre que seja necessário. Para quem circula na 195 Oeste, a saída 26 para a 18 Sul vai permanecer fechada até o verão de 2027. Da mesma forma, a rampa de entrada para a 195 Oeste, a partir da Estrada 18, estará também encerrada até ao verão do próximo ano. Outras vias terão cortes intermitentes, principalmente entre as 7 da manhã e as 5 da tarde. Estão previstos desvios com sinalização para guiar os automobilistas e peões. As autoridades pedem especial atenção naquela área, redução de velocidade nas zonas das obras e alertam para a possibilidade de atrasos. Recorde-se que a obra prevê a substituição total do viaduto da Interestadual 195, bem como a renovação de pontes, pilares e rampas de acesso. O objetivo é aumentar a segurança e melhorar o fluxo de trânsito, incluindo também o alargamento de faixas de rodagem e a instalação de um novo sistema de drenagem de águas. Este investimento deverá rondar os $400 milhões e deverá estar concluído por volta do ano 2030. A menos de 6 semanas do início do Mundial de Futebol, o estado de Massachusetts prepara-se para um aumento significativo no trânsito. O Departamento de Transportes do Estado lançou na segunda-feira a campanha Kick the Drive, que incentiva os adeptos a utilizarem os transportes públicos para chegarem a Foxborough. Os bilhetes de comboio de ida e volta entre a South Station em Boston e o estádio Gillette Stadium, que vai chamar-se Estádio de Boston, vão custar $80. Estes bilhetes serão vendidos exclusivamente através da aplicação M-Ticket e apenas podem ser adquiridos por quem possuir um bilhete para o jogo desse mesmo dia. Como alternativa estará disponível o Boston Stadium Express, um serviço direto de autocarro. Os bilhetes de ida e volta custam $95, requerem reserva antecipada e a apresentação do bilhete para o jogo no momento do embarque. As autoridades pedem também aos cidadãos que não pretendam assistir aos jogos para evitarem a zona de Foxborough durante os dias de competição. O torneio será realizado em 16 cidades. O estádio de Foxborough vai receber 7 jogos entre 13 de junho e 9 de julho, incluindo um jogo dos quartos de final. Relembre-se que será permitida a realização de convívios nos parques de estacionamento durante o Mundial de Futebol.
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6: Deixo-lhe agora mais uma receita prática para acompanhar qualquer prato. Batata doce no forno. Aqueça o forno a 400 graus Fahrenheit. Corte uma libra de batata doce em rodelas e misture com 2 onças de azeite, sal e pimenta. Coloque num tabuleiro e deixe no forno 25 minutos, mexendo a meio, até ficarem macias. Uma alternativa saudável e deliciosa.
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4: Chegou a altura de mais uma palavra do dia. Rubrica original da Antena 1, com a Mafalda Lopes da Costa, com o significado de uma palavra do Dicionário da Língua Portuguesa. Qual é a palavra para hoje?
8: A palavra do dia é endógeno. Algo endógeno é algo referente a uma causa interna, uma formação que tem origem e se desenvolve no interior, e na biologia é um órgão ou elemento anatómico que tem origem no interior de outro órgão. A palavra endógeno tem origem no grego e é composta por endon, que remete para dentro ou interno, e genos, que significa gerado, nascimento ou ainda origem. O termo chegou à língua portuguesa por via do francês científico, no século XIX, com o significado de tudo o que se desenvolve, produz ou tem origem no interior de um sistema, um organismo ou um tecido.
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1: Última hora do programa desta terça-feira, 5 de maio, o programa Bom Dia consigo ainda até às 10 da manhã. Vamos ter também nesta última hora, além da música, a informação desportiva. Mas já agora fica a saber que foi nesta data, 5 de maio de 1821, Napoleão morre na ilha de Santa Helena com 51 anos. Foi nesta data. Agora vamos à música com o grupo Vinil e o original de Carlos Paião.

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Estivemos com a madeirense Bia Cabós nesta manhã de terça-feira, 5 de maio, Dia Mundial da Língua Portuguesa. O português é a língua oficial de 9 países, nomeadamente Angola, Brasil, Cabo Verde, Guiné-Bissau, Guiné Equatorial, Moçambique, Portugal, São Tomé e Príncipe e Timor-Leste, além da região administrativa especial de Macau, que é da China. Estima-se que cerca de 265 milhões de pessoas falem a língua portuguesa. Hoje, 5 de maio, é Dia Mundial da Língua Portuguesa. Mas já agora, deixo-lhe mais uma curiosidade. Foi neste dia que os aliados terminaram a ocupação da Alemanha Ocidental. 1955, dia 5 de maio, essa ocupação pelos aliados tinha sido iniciada após a Segunda Guerra Mundial.

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1: Atenção aos eventos para esta semana no Centro Comunitário Grupo Amigos da Terceira em Bataca, de quinta-feira, jantar convívio pelas 6:30 e menta, peito de galinha grelhado, asas de galinha, filetes de peixe com arroz e salada, grupo sénior das 3:30 às 6:30, $8, comunidade em geral, $25 por casal ou 13 individual. Devem fazer a reserva até quarta-feira ligando a qualquer hora para o centro 401-722-2110. 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Para reservar o seu lugar ou encomendar para levar, é só ligar 401-722-2110. Artista convidado para esta sexta-feira, Show Flores. O presidente Vítor Santos e a sua direção agradecem a vossa comparência e apoio. Amigos da Terceira em Pataket, uma porta aberta para todos.
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2: E agora vamos para a segunda edição de desporto desta manhã de terça-feira, num trabalho da Antena 1, a Rádio Pública Portuguesa. A vitória do Sporting em destaque, jornalista Mário Silva da Costa.
3: Os verde e brancos ganharam ao Vitória Sport Clube de Guimarães por 5-1. Este triunfo coloca os Leões em igualdade pontual com o Benfica na luta pelo segundo lugar e pelo acesso à Liga dos Campeões. No final, Rui Borges fez um balanço positivo da prestação leonina.
4: A equipa lá está, foi demonstrando a sua qualidade. Voltou ao seu normal naquilo que era a parte competitiva, naquilo que era a mentalidade, e fez um grande jogo.
3: Do lado vimaranense, o técnico Gil Lameiras afirma que é preciso haver alterações dentro da própria equipa do Vitória de Guimarães.
5: Aquilo que eu posso dizer é que há muita coisa que tem que mudar para a exigência do clube continuar a ser o mais alto possível e para podermos vir a um campo como o do Sporting hoje e disputar o jogo e sermos competentes. E hoje não o fomos.
3: Vitória Sport Clube tem 42 pontos, está no 8º lugar da Primeira Liga de Futebol. O Sporting chegou aos 76, tem os mesmos pontos do Benfica, mas desvantagem no confronto direto. É hoje conhecido o primeiro finalista da Liga dos Campeões. O Arsenal recebe o Atlético Madrid na segunda mão da meia-final. No primeiro jogo houve empate a um golo em Espanha. Para esta noite, o técnico do Arsenal, Mikel Arteta, destaca a elevada motivação da equipa inglesa.
6: Huge excitement.
7: É um grande entusiasmo, estamos com muita fome. É difícil explicar o desejo de viver este momento, especialmente por estarmos em frente aos nossos adeptos. Eles estão à espera há muito tempo por viver este tipo de noite. Vamos esforçar-nos muito porque algo extraordinário vai acontecer.
3: Quanto ao Atlético de Madrid, o treinador Diego Simeone reforça a confiança dos jogadores para esta noite.
8: Temos muita fé no que hacemos.
7: Temos muita fé naquilo que fazemos, estamos convencidos e confiantes no que queremos alcançar neste jogo. E o resto não está nas nossas mãos, apenas lutar pelo resultado.
8: Solamente o resultado.
3: Arsenal Atlético Madrid, segunda mão das meias-finais da Liga dos Campeões, jogo às 8 da noite. Amanhã, à mesma hora, a outra eliminatória, o Bayern Munique recebe o Paris Saint-Germain. A seleção feminina de ténis de mesa joga hoje os 16º de final do Campeonato do Mundo por equipas. Portugal vai medir forças com a Itália, jogo marcado para as 10 da manhã. Mais tarde é a vez da seleção masculina entrar em ação também nos 16º de final do Campeonato do Mundo de Ténis de Mesa por Equipas. Portugal vai defrontar o Egito, o jogo está agendado para o 12:30.
2: Informação desportiva nesta manhã de terça-feira, 5 de maio, Dia Mundial da Língua Portuguesa. Quanto ao desporto, não se esqueça, mais logo depois das notícias locais, ao 12:30 vamos ter o Jornal de Desporto alargado e novamente às 16h.

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E assim chegamos ao fim do programa desta terça-feira, 5 de maio. Deste lado esteve na sua companhia Carlos Félix. Marcamos encontro para amanhã, para mais um programa, como sempre, a partir das 6, aqui na 97.3. Bom dia e até amanhã.

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1: Bom dia, são 10 horas.
2: Boa tarde, são 3 horas no continente e na Madeira, 2 da tarde nos Açores. Vamos conhecer as notícias que estão a marcar esta terça-feira, João Vasco.
3: Depois da autorização de Bruxelas, o governo vai mesmo avançar com taxas sobre os lucros extraordinários de empresas energéticas. O ministro das Finanças esclarece que está a trabalhar numa proposta que vai apresentar em breve no Parlamento e que essa proposta terá medidas semelhantes às tomadas em 2022. O Sindicato dos Polícias Portugueses diz que os polícias que estiveram envolvidos nos alegados maus-tratos a pessoas vulneráveis devem ser punidos, mas considera também que o Ministério da Administração Interna tem responsabilidades por haver um número tão elevado de agentes detidos, uma vez que baixou os critérios de admissão na PSP. A Diretora Nacional de Saúde de Cabo Verde revela que 2 dos infectados com antivírus que se encontram a bordo do navio cruzeiro que está ao largo da cidade da Praia devem ser hoje repatriados numa operação com recurso a um avião-ambulância.
2: Notícias às 3, a edição é do jornalista João Vasco.
3: O ministro das Finanças anunciou esta tarde em Bruxelas que o governo vai mesmo avançar com taxas sobre os lucros extraordinários de empresas energéticas. Joaquim Miranda Sarmento adianta que a proposta que vai apresentar em breve na Assembleia da República terá medidas semelhantes às tomadas em 2022, na anterior crise dos preços dos combustíveis. Andréa Neves.
4: O governo vai mesmo avançar com uma taxa sobre os lucros extraordinários das empresas petrolíferas e eventualmente também das grandes superfícies comerciais. O ministro das Finanças confirmou esta decisão hoje em Bruxelas.
5: A Comissão ontem veio dizer que é uma decisão de cada Estado-membro, portanto nós vamos pegar naquilo que foram as medidas tomadas em 2022, calibrá-las, melhorá-las e a breve trecho apresentar ao Parlamento uma proposta. Não é uma questão de recolher os milhões. A crise hoje é diferente da crise de 22. Nós ainda estamos muito longe dos níveis de inflação que tivemos, geral, a core, portanto, a inflação subjacente, sem bens alimentares e energéticos, está em 2,2%, 2,3%, mas temos, de facto, um aumento muito significativo do preço dos combustíveis e, portanto, a situação é diferente de 2022 e poderá requerer alguns ajustamentos face às medidas de 2022.
4: Portugal tinha assinado com outros Estados-membros uma carta a pedir à Comissão que avançasse com uma tributação dos lucros. O Executivo Comunitário permitiu agora que cada Estado-membro tome a decisão que considere mais adequada e quanto vai Portugal receber com estas taxas?
5: Isso ainda é prematuro dizer.
4: Miranda Sarmento garante que a decisão que o Governo tomou sobre o ISP se vai manter tal como está e diz que o FMI confirma que Portugal é dos países que mais ajudas tem estado a garantir nesta crise.
5: E nesse estudo do FMI, Portugal é o segundo país da União Europeia em que o apoio à crise do Irão é o segundo país em que esses apoios têm maior peso em percentagem do PIB. Portanto, nós ajudamos rápido, estamos a ajudar bastante, mas sempre procurando ser direcionado e usando bem os recursos públicos.
4: A Europa mantém-se atenta e Portugal também. Todas as medidas que possam ser úteis serão avaliadas e postas em prática, se necessárias.
3: Nas declarações que fez aos jornalistas à margem da reunião dos ministros das Finanças da União Europeia, Joaquim Miranda Sarmento admitiu também impactos sérios para o turismo nacional se houver falta de combustível para a aviação nos próximos meses.
5: Se isso suceder, e tendo em conta que a suceder poderá suceder no verão, terá um impacto muito significativo, um impacto negativo muito significativo na economia portuguesa. Mais de 90%, 96% ou 97% dos turistas que chegam a Portugal, e no caso das regiões autónomas até mesmo 100%, vêm de avião. E portanto, se não houver jet fuel a nível europeu, mesmo que haja nos aeroportos portugueses, os aviões não chegarão a Portugal e portanto os turistas não chegarão a Portugal. Nós esperamos naturalmente que esse cenário não se coloque, mas a Comissão já admite. Se isso acontecer, nós teremos um choque económico muito significativo e teremos que naturalmente procurar responder a esse choque, porque temos uma economia onde o turismo é uma indústria muito importante, quer na receita, quer no emprego.
3: O ministro acredita, no entanto, que esta crise não vai prejudicar o processo de privatização da TAP.
5: Relativamente à TAP, eu continuo convicto daquilo que vos disse. Eu creio que a aposta de médio e longo prazo, quer France KPLM e a Lufthansa, e refiro-me sempre às duas, pela ordem alfabética, para que não haja qualquer questão sobre preferência, mas o interesse estratégico de médio e longo prazo, crescimento destas duas grandes empresas europeias, eu creio que sobrepõe àquilo que é uma crise pode durar ainda algum tempo, mas que será sempre uma crise conjuntural e não estrutural no setor.
3: O processo de privatização da TAP não será prejudicado por esta crise energética, acredita o Ministro das Finanças, Joaquim Miranda Sarmento. O Presidente do Sindicato dos Polícias Portugueses responsabiliza o Ministério da Administração Interna por haver um número tão elevado de agentes detidos no caso de alegados maus-tratos a pessoas vulneráveis na Esquadra do Rato em Lisboa. Paulo Macedo diz que foram reduzidos os critérios de admissão na PSP e refere também que os polícias que estiveram envolvidos nestes maus tratos devem ser punidos.
6: Todos nós desejamos que quem seja inocente seja ilibado e quem seja culpado tenha que assumir as suas responsabilidades. Se isso acontecer, obviamente cada um terá as suas responsabilidades. É óbvio que nos parece também muito estranho que haja uma preocupação contra estas situações quando é o próprio Ministério que tem baixado os critérios de admissão à PSP. Fazendo que no futuro, obviamente, possa potenciar situações menos desejáveis.
3: Paulo Macedo, presidente do Sindicato dos Polícias Portugueses, soube-se há pouco, através de uma nota do Ministério Público e da PSP, que são 15 os agentes detidos no dia de hoje, os novos detidos neste processo, que também já tem outras 9 pessoas detidas, outros 9 agentes que já foram detidos em outras operações policiais. A primeira operação resultou na detenção de 2 agentes de 22 e 26 anos que estão detidos a aguardar julgamento. Já sabem que vão ser julgados por crimes de tortura, violação e abuso de poder. Outros 7 polícias foram detidos em março deste ano e estão a aguardar em prisão preventiva o desfecho da investigação. O caso deu já também origem a 9 processos disciplinares e um processo de inquérito. Este último aos polícias que assistiram aos vídeos das agressões partilhados num grupo de WhatsApp. A Antena 1 ouviu também há pouco Francisco Rodrigues, presidente do OSCOT, o Observatório de Segurança, Criminalidade Organizada e Terrorismo, sobre este tema. À semelhança do presidente do Sindicato dos Polícias Portugueses, ele refere que uma das razões para o que se está a passar terá sido a redução dos critérios de admissão na PSP.
7: Na tentativa de chegar ao número necessário para, digamos assim, colmatar as saídas das forças e serviços, das forças de segurança, no caso concreto, digamos assim, os critérios de seleção têm vindo a baixar, e isso naturalmente poderá levar a que não se esteja a fazer, digamos assim, o processo de recrutamento e seleção da melhor forma possível. E isso pode naturalmente trazer problemas no futuro, se pessoas que não passaram por critérios apertados de seleção, digamos assim, podem naturalmente no interior das instituições não terem a postura mais correta e de acordo com aquilo que é os princípios de ética e tudo aquilo que é obrigatório e esperado de um agente da PSP ou de um militar da GNR.
3: Francisco Rodrigues, do Observatório de Segurança, Criminalidade Organizada e Terrorismo, ouvido há pouco pela Antena 1, sobre os motivos que estão a fazer com que tantos agentes estejam envolvidos num processo de alegados maus-tratos. Pelo menos 2 dos infectados com antivírus que se encontram a bordo do navio de cruzeiro ancorado na Baía do Porto da Praia, em Cabo Verde, deverão ser hoje repatriados numa operação com recurso a um avião-ambulância. De acordo com a Diretora Nacional de Saúde de Cabo Verde, Ângela Gomes, a transferência está devidamente planeada e segue protocolos internacionais de segurança.
8: Nós temos a previsão de fazer a evacuação de 2 doentes e possivelmente também do terceiro. Já estamos com todo o plano muito traçado, com envolvimento de todas as autoridades envolvidas e com, obviamente, o sistema de segurança adequado em consonância com os protocolos internacionais.
3: A responsável não adianta, por razões de segurança, o momento exato em que esta operação vai ocorrer. Ângela Gomes explica que as autoridades de saúde cabo-verdianas estão a prestar apoio psicológico aos passageiros que estão neste cruzeiro e que necessitam desse acompanhamento, e garante também que não há qualquer ameaça sanitária para os cabo-verdianos nesta altura. A diretora de Preparação e Prevenção de Epidemias e Pandemias da Organização Mundial da Saúde adiantou esta manhã que o cruzeiro, que não tem autorização para desembarcar em Cabo Verde, Verde já teria recebido autorização das autoridades espanholas para atracar nas Ilhas Canárias, mas o executivo espanhol não confirma essa informação, como nos conta a partir de Madrid a correspondente Ana Romeu.
9: Nada está decidido. O governo de Espanha, após a reunião que teve com a OMS, quer mais garantias de segurança. Ficou acordado que esta tarde o navio cruzeiro vai ser inspecionado por uma equipa de epidemiologistas para averiguar em que estado estão os passageiros infectados, se há mais sintomas a bordo e que tipo de estirpe é esta de antivírus que já provocou a morte a 3 pessoas. Em função disso, vai decidir-se qual a escala mais pertinente, qual será a rota do barco e como serão os processos de repatriação. Não é, portanto, certo que o navio cruzeiro, que leva 14 espanhóis a bordo, se dirija para as Canárias. Aliás, o próprio presidente do governo do arquipélago já fez saber que não está cómodo com esta hipótese e que as pessoas infectadas deveriam ser assistidas onde estão agora, em Cabo Verde.
3: Ainda não é certo que este cruzeiro com bandeira neerlandesa vá arrumar às Ilhas Canárias. A fechar, uma informação que tem que ver com um incidente no âmbito do curso de paraquedismo que ocorreu hoje em Tancos. Numa nota enviada há pouco às redações, o Exército informa que durante a manhã de hoje ocorreu um incidente no âmbito do curso de paraquedismo envolvendo 2 militares durante a execução de um salto de paraquedas. De imediato foram acionados os meios de emergência médica, tendo os militares sido assistidos no hospital por equipas do Exército e do INEM, sendo posteriormente evacuados para uma unidade hospitalar. O Exército acionou igualmente apoio psicológico, assegurando acompanhamento aos militares envolvidos e também aos familiares destes militares. Foi determinada a abertura de um processo de averiguações com vista ao apuramento das circunstâncias deste incidente com 2 paraquedistas hoje em Tancos, esta manhã em Tancos, durante a execução de um salto de paraquedas.
2: João Vasco, edição das 3 da tarde, simultâneo com a RTP Antena 1 Açores e RTP Mundo. 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
12: E assim o tempo para esta

0: 65 e a temperatura mínima de 53.
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0: E o dólar americano vale hoje na zona euro 85 cêntimos, no Brasil 4,96 reais, em Cabo Verde 94 escudos.
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3: A Bolsa de Wall Street está a realizar uma subida na manhã de hoje, com os investidores a reagirem de forma positiva à manutenção da trégua entre Estados Unidos e o Irão. O barril de Brent, que é referência para o resto do mundo, está a rondar os $111, enquanto o crude, que é referência para os Estados Unidos, está acima dos $102. O déficit comercial americano cresceu 4,4% em março, atingindo os $60 bilhões, de acordo com os dados revelados hoje pelo Departamento de Comércio dos Estados Unidos. Este aumento deveu-se ao crescimento das importações, especialmente em bens de consumo e veículos automóveis, que ficou acima das exportações. No entanto, o setor da energia continua a dar sinais de força. Devido aos cortes no fornecimento vindos do Médio Oriente, as empresas petrolíferas americanas atingiram recordes semanais de exportação, devolvendo aos Estados Unidos o título de maior exportador de petróleo bruto do mundo. A Microsoft, a Google e a xAI chegaram a um acordo com o governo dos Estados Unidos para permitir o acesso antecipado aos seus modelos de inteligência artificial mais avançados. Segundo o Departamento de Comércio dos Estados Unidos, estas ferramentas vão ser submetidas a testes de segurança e investigação antes de serem lançadas ao público. O objetivo é prevenir riscos de segurança. A plataforma de criptomoedas Coinbase anunciou hoje o despedimento de cerca de 700 trabalhadores, o que representa 14% da sua equipa. O CEO justifica a decisão com a necessidade de reduzir custos, sendo que os trabalhadores vão ser substituídos por inteligência artificial. A Apple iniciou conversações com a Intel e a Samsung para diversificar a produção dos processadores utilizados nos seus dispositivos. Atualmente, a empresa depende exclusivamente da tecnológica de Taiwan, a TSMC. Executivos da Apple terão visitado uma nova fábrica da Samsung que está a ser construída no Texas para avaliar a viabilidade de uma parceria. O dólar americano está agora a desvalorizar em relação ao euro. O ouro também está a cair. A onça ronda os $4,596.
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5: Vamos então iniciar Rotação 97. Muito bom dia, sou Rita Alves, estarei na sua companhia até às 2 da tarde, conto consigo desse lado. E ficamos com a dupla Di Paulo e Paulino, também relembrando a participação de Marília Mendonça nesta música, que infelizmente já não se encontra entre nós, mas tem uma grande voz. Vamos ouvir então o tema Estrelinha.

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sentido. Mais uma vez, muito bom dia. Espero que esteja a aproveitar muito bem a sua terça-feira, 5 de maio de 2026. Conto consigo desse lado. Vamos ficar com Ivo Lucas no Ninho Navarro. Custa aceitar.

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Xana Carvalho, ladrão de corações. Passam 42 minutos das 10 da manhã. Para si que vai na estrada, uma ótima viagem. Continua sintonizado connosco agora, Clementina, com Luís Fialho.

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E Roberta Miranda, cabecinha no ombro, música de 1991, porque recordar é viver. Vamos daqui a pouco, já sabe, temos a informação com a Antena 1, mas para já, vamos a mais música. Maninho e Marisa Liz, Garota.

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1: Boa tarde, são 4 horas no continente e na Madeira, 3 nos Açores. Está a começar agora o programa da tarde. Olá, Nuno Rodrigues, bem-vindo.
2: Olá, Karina, viva.
1: A esta hora estão 17 graus no Porto, em Coimbra e também em Ponta Delgada, 18 em Lisboa e no Funchal. E está na hora também de sabermos quais são os principais títulos.
2: Vamos continuar de olhos postos na floresta, com o período mais crítico para os incêndios à porta. Dedicamos esta semana à floresta no programa da tarde. Os próximos meses vão exigir cuidados especiais por causa do estado em que ficaram os terrenos nas regiões mais afetadas pelas tempestades. A limpeza é fundamental, mas é preciso cuidado. Nos primeiros 4 meses do ano já foram detidas mais de 70 pessoas por causa de queimadas que se descontrolaram. Há 16 novas detenções anunciadas no caso de alegada tortura na esquadra da PSP, no Rato, em Lisboa. 15 polícias e um civil. O Observatório de Segurança, Criminalidade Organizada e Terrorismo, que vamos escutar adiante, acredita que o alargamento dos critérios para entrar na PSP pode estar a dar problemas.
1: Notícias às 4, no programa da tarde, com edição de Nuno Rodrigues.
2: São mais 15 polícias e um civil. O Ministério Público emitiu 16 novos mandados de detenção no caso de alegada tortura na esquadra da PSP, no Rato, em Lisboa. Hoje foram realizadas novas buscas no âmbito deste caso, que já tinha levado à detenção de 9 polícias. Em causa estão crimes de tortura grave, violação consumada e tentada, abuso de poder, detenção de arma proibida e ofensas à integridade física. Segundo a acusação, os agentes agrediam pessoas que tinham detido, em especial toxicodependentes, pessoas sem abrigo e estrangeiros. Um cidadão marroquino terá sido mesmo sodomizado com um bastão e abandonado mais tarde na rua. Alguns destes abusos foram filmados e partilhados em grupos do WhatsApp com outros agentes. Francisco Rodrigues, o presidente do Observatório de Segurança, Criminalidade Organizada e Terrorismo, entende que estas suspeitas mancham a imagem das instituições e do próprio Estado.
3: Uma bola acima de tudo para o Estado, não é? Portanto, não é para a instituição em si, mas acaba por ser no Estado, porque é presumível que qualquer entidade e, sobretudo, força e serviço de segurança, que o objetivo será a proteção do cidadão, que depois seja submetido naturalmente a estes processos judiciais que, naturalmente, eu digo, pesam negativamente naquilo que é a imagem das instituições.
2: O presidente Oscott acredita também que o alargamento dos critérios para entrar na PSP pode estar a dar problemas.
3: Na tentativa de chegar ao número necessário para, digamos assim, colmatar as saídas das forças de serviço, das forças de segurança, no caso concreto, se os critérios de seleção têm vindo a baixar, e isso naturalmente poderá levar a que não se esteja a fazer o processo de recrutamento e seleção da melhor forma possível. E isso pode naturalmente trazer problemas no futuro, se pessoas que não passaram por critérios apertados de seleção podem naturalmente, no interior das instituições, não terem a postura mais correta e de acordo com aquilo que é os princípios de ética e tudo aquilo que é obrigatório e esperado de um agente da PSP ou de um militar da GNR.
2: Algo pode estar a falhar no processo de recrutamento e seleção de novos agentes da PSP, é esse o entendimento do presidente do Oscott. O ministro da Administração Interna, que já hoje tinha anunciado a possibilidade de novas detenções no âmbito deste processo, diz que é preciso ter em conta o princípio da presunção de inocência, mas Luís Neves promete castigo disciplinar para quem não cumpre as regras.
4: Comportamentos dolosos e que ponham em causa a dignidade humana, do ponto de vista disciplinar, terão apenas um único caminho. Relativamente a outros comportamentos na atividade global da PSP, em que as pessoas procuram fazer bem, procuram cumprir a sua missão e há alguma questão que possa correr mal, terão sempre a compreensão do Ministro da Administração Interna. Eu quero ainda dizer o seguinte: em todos os processos temos que ter em conta a presunção de inocência.
2: Para já estão acusados dois agentes entre os 25 detidos no âmbito deste processo, 24 são agentes da PSP. Nos primeiros 4 meses deste ano, mais de 70 pessoas foram também detidas por incêndio florestal, a grande maioria por causa de queimadas que se descontrolaram. São dados que a GNR dá a conhecer nesta semana dedicada à floresta, no programa da tarde. O coronel Ricardo Vaz Alves lembra que nunca tinha sido registado um número tão alto de detenções, uma tendência que poderá estar relacionada com a necessidade de limpar os terrenos através do uso negligente do fogo.
5: Até o momento temos 75 detenções a flagrante delito pelo crime de incêndio florestal. Destas 75 detenções, duas delas foram detectadas como uso intencional do fogo, o objetivo neste caso de provocar um incêndio. As restantes detenções derivaram do uso negligente do fogo. Em todo o ano 2025 nós tivemos 68 detidos pelo crime de incêndio. Atualmente contamos já com 75, ou seja, é uma magnitude em termos de dimensões que não tem aqui paralelo. Se compararmos com os mesmos períodos homólogos, estaríamos a falar em valores de entre 10 a 15, historicamente têm sido os valores que nós registamos.
2: Usar o fogo para limpar terrenos é algo comum em Portugal, mas a GNR lembra que com a quantidade de vegetação e de árvores caídas depois das tempestades, o perigo é real.
5: Dos 75 detidos até o momento, cerca de 30% ultrapassa os 65 anos, ou seja, são pessoas que pensam que ainda têm todas as faculdades para usar o fogo em seu benefício, queimar resíduos de exploração, mas já não têm a mobilidade, descuram um pouco as regras básicas de segurança, não têm à mão baldes de água, mangueiras para apagar o incêndio, não preparam antecipadamente o terreno e o facilitarem acaba por gerar um incêndio florestal.
2: O diretor do Serviço de Proteção da Natureza e Ambiente da Guarda Nacional Republicana, que vamos escutar em entrevista no programa da tarde, já depois deste noticiário. O prazo para concluir as limpezas dos terrenos termina no final de junho, para as zonas mais afetadas pelas tempestades deste ano, e no dia 31 deste mês para os restantes territórios. O Governo quer reduzir a dependência de combustíveis fósseis para metade nos próximos 8 anos. Vai apresentar em breve um plano nesse sentido. Foi essa revelação deixada esta tarde pela Ministra do Ambiente, que está a ser ouvida na Assembleia da República em Comissão Parlamentar. Maria da Graça Carvalho diz que há muito a fazer para reduzir a dependência energética em áreas como os transportes, a indústria ou o edificado.
6: Estamos a trabalhar e iremos muito em breve apresentar, muito na linha do que está a ser feito, muito na linha do PNEC, um programa de reduzir a dependência energética e reduzir a dependência dos combustíveis fósseis para metade do que temos hoje nos próximos 8 anos. É algo que tem que ser feito lentamente. Estamos muito bem na produção de energia elétrica, mas temos muito trabalho a fazer nos transportes, na indústria e até mesmo no edificado. Portanto, com uma aposta na eletrificação, na eficiência energética, na produção descentralizada, no armazenamento e nos gases e combustíveis renováveis, também para os transportes.
2: Ministra do Ambiente promete avançar em breve com um plano para reduzir a dependência de combustíveis fósseis. Maria da Graça Carvalho sai também em defesa da estratégia do Governo para responder ao impacto da subida dos preços dos combustíveis e da energia e não esconde que há a possibilidade de, em breve, o Governo anunciar novas medidas.
6: Tudo vai depender da evolução da crise. A evolução pode fazer com que tenhamos medidas mais drásticas. Há, por exemplo, a questão do gás. Felizmente o gás não tem aumentado como se previa quando foi a destruição das instalações de gás no Qatar, em que teve num dia para o outro um aumento cerca de 70%. Ele tem estado a estabilizar, mas se existir uma questão de um grande aumento do gás, poderá ser necessário ter medidas de ajuda às empresas de gás e, por outro lado, também às empresas eletrointensivas, se o preço da eletricidade aumentasse.
2: Por causa dos aumentos do preço dos combustíveis e da energia, a Ministra do Ambiente admite que o Governo poderá ser obrigado a anunciar medidas mais significativas em breve, uma consequência do clima de instabilidade com a guerra no Médio Oriente e o bloqueio no Estreito de Hormuz. Em Bruxelas, o Ministro das Finanças confirmou hoje, Andreia Neves, que o Governo vai também avançar com taxas sobre os lucros extraordinários das empresas energéticas.
7: O Governo vai mesmo avançar com uma taxa sobre os lucros extraordinários das empresas petrolíferas e, eventualmente, também das grandes superfícies comerciais. O Ministro das Finanças confirmou esta decisão hoje em Bruxelas.
8: A Comissão ontem veio dizer que é uma decisão de cada Estado-membro. Portanto, nós vamos pegar naquilo que foram as medidas tomadas em 2022, calibrá-las, melhorá-las e, a breve trecho, apresentar ao Parlamento uma proposta. Não é uma questão de recolher os milhões. A crise hoje é diferente da crise de 22. Nós ainda estamos muito longe dos níveis de inflação que tivemos, geral, a core, portanto, a inflação subjacente, sem bens alimentares e energéticos, está em 2,2%, 2,3%, mas temos, de facto, um aumento muito significativo do preço dos combustíveis e, portanto, a situação é diferente de 2022 e poderá requerer alguns ajustamentos face às medidas de 2022.
7: Portugal tinha assinado com outros Estados-membros uma carta a pedir à Comissão que avançasse com uma tributação dos lucros. O Executivo Comunitário permitiu agora que cada Estado-membro tome a decisão que considere mais adequada. E quanto vai Portugal receber com estas taxas?
8: Isso ainda é prematuro dizer.
7: Miranda Sarmento garante que a decisão que o Governo tomou sobre o ISP se vai manter tal como está e diz que o FMI confirma que Portugal é dos países que mais ajudas tem estado a garantir nesta crise.
8: E nesse estudo do FMI, Portugal é o segundo país da União Europeia em que o apoio à crise do Irão é o segundo país em que esses apoios têm maior peso em percentagem do PIB. Portanto, nós ajudamos rápido, estamos a ajudar bastante, mas sempre procurando ser direcionado e usando bem os recursos públicos.
7: A Europa mantém-se atenta e Portugal também. Todas as medidas que possam ser úteis serão avaliadas e postas em prática, se necessárias.
2: Garantias deixadas ao início da tarde pelo Ministro das Finanças em Bruxelas. Já estão a ser avaliados pelas equipas médicas do Hospital de Abrantes e também do Hospital de Leiria os militares envolvidos hoje num incidente durante um curso de paraquedismo. Algo correu mal no salto de paraquedas na base de Tancos. Os dois militares foram socorridos no local pelas equipas do INEM e do Exército e encaminhados para hospitais. Não há qualquer indicação sobre a gravidade dos ferimentos. O Exército, contactado esta tarde pela Antena 1, recusa adiantar qualquer informação sobre o estado de saúde destes dois militares. Em comunicado, o Exército conta que foi aberto já um processo de averiguações para perceber o que se passou.
1: Nuno Rodrigues, nesta edição das 4, no programa da tarde, também em simultâneo com a RTP Mundo, a informação está em permanência online em noticias.rtp.pt.
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11: Vamos então assim ao tempo para esta terça-feira. Vamos ter um dia de sol, o céu parcialmente nublado ao início da noite, tornando-se encoberto mais tarde.

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0: E o dólar americano vale hoje na zona euro 85 cêntimos, no Brasil 4 reais e 96 centavos, em Cabo Verde 94 escudos.

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2: Estamos assim a iniciar a segunda hora de Rotação 97. Bom dia para si que só ligou agora a sua rádio. Passam 16 minutos das 11 da manhã e fique com música. Fuz contigo, Nuno Ribeiro e Soraya Ramos.

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E estamos assim a passar 35 minutos das 11 da manhã e ficamos agora com uma informação para quem está à procura de trabalho. O restaurante bem estabelecido em New Bedford precisa de ajudante de cozinheiro e pessoa para lavar louça. Os interessados devem ligar para o número 774-488-9404. Fica aqui uma oportunidade para si que está à procura de trabalho e fica agora com Nuninho Navarro ou tu, Maria.

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E assim com os anjos e Diogo Pissarra, Se Tu Não Estás. Estamos assim a chegar perto do meio-dia. Daqui a pouco hoje cozinho eu notícias locais e toda a informação do desporto no Diário Desportivo. Mais uma vez, muito bom dia e fique com Carlos Vives e Michel Teló. Como le gusta teu corpo?

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3: Um incêndio de grandes dimensões numa sucateira em Westport mobilizou equipas de mais de uma dezena de departamentos de bombeiros ontem. As chamas deflagraram numa empresa situada na estrada 6, entre a estrada 88 e a Davis Road, provocando uma densa coluna de fumo visível a várias milhas de distância. Em comunicado, a empresa proprietária da sucata confirmou que todos os funcionários foram localizados e estão em segurança, não havendo registro de feridos. A empresa agradeceu a resposta rápida e profissional dos operacionais e apoio da comunidade local. O fumo intenso cobriu as áreas vizinhas, onde os bombeiros foram posicionados em quintais residenciais para evitar que o fogo se propagasse às habitações. Devido à má qualidade do ar, dois bombeiros percorreram as casas na Davis Road a oferecer abrigo para a noite aos residentes que desejassem sair da zona afetada. O Departamento de Serviços de Incêndio enviou uma unidade de apoio logístico para garantir a segurança dos operacionais. Foi também acionada uma equipa de materiais perigosos para monitorizar a qualidade do ar e detectar eventuais riscos para socorristas e para o público. As causas deste incêndio em Westport estão a ser investigadas. Foi agora divulgado que uma jovem de 20 anos foi detida no dia 30 de abril após um incidente violento na Mill Street em New Bedford. As autoridades deslocaram-se ao local para responder a um alerta sobre uma mulher em dificuldades, mas apuraram que a suspeita tinha entrado numa residência sem autorização. De acordo com um relatório policial, a detida envolveu-se num comportamento desordeiro no interior da habitação, onde alegadamente agrediu outra pessoa com um objeto. Durante a intervenção, a mulher resistiu à autoridade e envolveu-se em confrontos físicos com os agentes no local. A suspeita foi formalmente acusada de agressão com arma perigosa, agressão a um agente da autoridade e invasão de propriedade. Recorde-se que a jovem tem apenas 20 anos. As obras no nó da autoestrada 195 com a estrada 18 em New Bedford continuam a avançar, o que vai obrigar a novos cortes de estrada e desvios em várias ruas e rampas de acesso. Segundo o Departamento de Transportes do Estado de Massachusetts, várias estradas da área vão ter interrupções durante o dia e a estrada 18 estará encerrada em ambos os sentidos durante a noite sempre que seja necessário. Para quem circula na 195 Oeste, a saída 26 para a 18 Sul vai permanecer fechada até o verão de 2027. Da mesma forma, a rampa de entrada para a 195 Oeste, a partir da estrada 18, estará também encerrada até ao verão do próximo ano. Outras vias terão cortes intermitentes, principalmente entre as 7 da manhã e as 5 da tarde. Estão previstos desvios com sinalização para guiar os automobilistas e peões. As autoridades pedem especial atenção naquela área, redução de velocidade nas zonas das obras e alertam para a possibilidade de atrasos. Recorde-se que a obra prevê a substituição total do viaduto da Interestadual 195, bem como a renovação de pontes, pilares e rampas de acesso. O objetivo é aumentar a segurança e melhorar o fluxo de trânsito, incluindo também o alargamento de faixas de rodagem e a instalação de um novo sistema de drenagem de águas. Este investimento deverá rondar os US$400 milhões e deverá estar concluído por volta do ano 2030. A menos de 6 semanas do início do Mundial de Futebol, o estado de Massachusetts prepara-se para um aumento significativo no trânsito. O Departamento de Transportes do Estado lançou na segunda-feira a campanha Kick the Drive, que incentiva os adeptos a utilizarem os transportes públicos para chegarem a Foxborough. Os bilhetes de comboio de ida e volta entre a South Station em Boston e o estádio Gillette Stadium, que vai chamar-se Estádio de Boston, vão custar $80. Estes bilhetes serão vendidos exclusivamente através da aplicação M-Ticket e apenas podem ser adquiridos por quem possuir um bilhete para o jogo desse mesmo dia. Como alternativa estará disponível o Boston Stadium Express, um serviço direto de autocarro. Os bilhetes de ida e volta custam $95, requerem reserva antecipada e a apresentação do bilhete para o jogo no momento do embarque. As autoridades pedem também aos cidadãos que não pretendam assistir aos jogos para evitarem a zona de Foxborough durante os dias de competição. O torneio será realizado em 16 cidades. O estádio de Foxborough vai receber 7 jogos entre 13 de junho e 9 de julho, incluindo um jogo dos quartos de final. Relembre-se que será permitida a realização de convívios nos parques de estacionamento durante o Mundial de Futebol.
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4: Deixo-lhe agora mais uma receita prática para acompanhar qualquer prato. Batata doce no forno. Aqueça o forno a 400 graus Fahrenheit. Corte uma libra de batata doce em rodelas e misture com 2 onças de azeite, sal e pimenta. Coloque num tabuleiro e deixe no forno 25 minutos, mexendo a meio, até ficarem macias. Uma alternativa saudável e deliciosa.
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9: Bom, chega ao Jornal do Desporto. Títulos desta edição, João Gomes Dias.
10: Mantém-se incógnita em relação aos horários da jornada 33. A noite de segunda-feira deve ter mesmo 7 partidas em simultâneo, mas nada é oficial. Fernando Valente aponta razões para o desabafo de Sudakov. Jovem Bernardo Lima renova contrato com o Porto até 2031. Andrés Madi pede a Rodrigo Salazar que continue no Braga. Esta noite arrancam as meias-finais da Liga dos Campeões. Jaime Faria joga última ronda de qualificação em Roma e o título mundial de snooker novamente nas mãos de um chinês.
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10: Ainda não há fumo branco, a jornada 33 permanece sem horários e por isso continua incógnita em torno do dia e hora no qual vão ser jogadas as 9 partidas dessa que é a penúltima ronda do campeonato. Se a Liga Portugal cumprir à risca os regulamentos, há 7 jogos que têm de ser realizados e só na segunda-feira. Em causa o descanso que o Braga tem direito, após a segunda mão da meia-final da Liga Europa, que vai empurrar para lá do fim de semana todos os jogos nos quais há ainda equipas com objetivos na tabela. Apenas os duelos Aves Sá de Porto e Alverca Estoril podem ser marcados sem qualquer dependência da hora das restantes partidas. Se em tempo útil neste jornal forem finalmente divulgados os horários dos encontros, vamos trazer essa mesma informação. Para já, o Benfica e Sudakov, que assumiu que está cansado a nível físico e mental, mas que tudo vai fazer para recuperar o prazer pelo jogo de futebol. A partilha e o desabafo foram feitos na conta pessoal do jogador no Instagram e deixou várias dúvidas em relação ao futuro médio na equipa encarnada. Caso José Mourinho continue à frente da equipa da Águia, será praticamente impossível o jogador permanecer no plantel. É pelo menos essa a ideia deixada aqui na rádio pelo técnico Fernando Valente, que treinou Sudakov na formação do Shakhtar Donetsk.
11: O treinador que o quis, não é, acaba por sair. Com a entrada de Mourinho as coisas mudaram. Há depois outros fatores que têm a ver com certeza com o período de adaptação. Para quem jogou sempre, não é, dentro da Ucrânia, toda a gente percebeu que tipo de jogador é que estava ali, portanto, e aquilo, o quanto ele podia acrescentar à equipa. Só que depois começa a Mourinho, daquilo que ele pretende dos jogadores que estão ao alcance dele, não é? E muito cedo se percebeu que nunca será este o perfil dos jogadores que o Mourinho pretende, porque tudo tem a ver com criatividade e alguém que marca a diferença, pronto, tem pouco espaço naquilo que são as ideias de Mourinho.
10: Mourinho dá pouco espaço à criatividade, prefere os jogadores com outro perfil e apesar do investimento em Sudakov ter sido considerável, o técnico será sempre aquele que tem a última palavra.
11: É um investimento grande, é um ativo do clube, tratando-se Mourinho, ele pode tudo. E por isso acho que neste momento eu por acaso estive com ele em Lisboa, quando fui lá jogar com o Sub-23 do Benfica. Ele é um lutador, claro que cria-se algum desânimo porque as opções que passam começam a não passar por ele, mas eu penso que o talento dele e a resiliência dele e o espírito de sacrifício que ele tem, pronto, e tudo isto vai ultrapassar. Agora é natural que haja aqui um desgaste, não é? É normal. Agora me interessa saber é como é que o clube lida com isso também, não é?
10: Valente amplia as críticas nesta entrevista à rádio, dizendo que todos aqueles que acham que um jogador que defende melhor é o que faz mais carrinhos, está enganado.
11: Alguém me tinha perguntado, no contexto quando entrou de Mourinho, como é que era o Sudakov e como é que era ele a defender. E nós temos sempre a ideia que defender tem a ver com intensidade, agressividade, e é preciso fazer uns carrinhos e fazer umas faltas e tudo mais, não é? O criativo é aquele que sabe defender, que sabe fechar espaço, sabe fazer tudo, não precisa dar socos a ninguém, nem fazer carrinhos, portanto, e às vezes confundimos isto. Portanto, às vezes, para nos culparmos de algumas coisas, pronto, vem sempre ao de cima a falta de intensidade. Eu acho que isso é um mito, muitas vezes, que existe, que o importante é a competência, a maneira como se lida com os problemas do jogo.
10: Fernando Valente, que sempre foi muito vocal na defesa de um jogo mais vistoso, criativo e baseado no talento dos jogadores, e é agarrado a essas ideias que vai continuar a batalhar por um futuro melhor do futebol português.
11: O lamento, muitas vezes, é que nós nos refugiamos só em conceitos que estão totalmente ultrapassados, que estão escondidos atrás da vontade de ganhar a qualquer preço, e que se caracterizem tudo aquilo que é o jogo, se caracterizem tudo aquilo que é o potencial e o talento dos jogadores, porque eu acho que os jogadores em Portugal podem jogar outro tipo de jogo. A falta de visão, a falta de estabilidade e a falta de ideias, essencialmente, provam que, pronto, a qualidade do nosso futebol é o que é. Mas é muito pior ter que lidar com um dirigismo que não tem visão e que não percebe qual é o caminho que tem que seguir. E eu fico contente, pelo menos, de olharem para mim, independentemente daquilo que possam pensar, e espero que realmente as coisas mudem para melhor.
10: A reflexão deixada aqui na rádio por Fernando Valente, que nos trouxe também a visão sobre o momento mais delicado de Sudakov, jogador que treinou na base do Shakhtar Donetsk. Ora, ainda sobre o Benfica, mantém-se o interesse em dois jogadores para reforçar a equipa na reabertura do mercado. Um deles é Rodrigo Salazar do Braga, que pode custar 30 milhões de euros aos cofres encarnados. O outro é o médio Issa Dumbiá, que alinha nos italianos do Veneza. O Sporting igualou o Benfica na tabela classificativa com a vitória de ontem sobre o Vitória de Guimarães por 5-1. O último gol foi marcado por Luís Guilherme, jovem brasileiro que esteve lesionado durante algumas semanas e que, por isso, não escondeu a satisfação por marcar pela primeira vez no campeonato.
12: Foi um momento um pouco difícil, que eu estava ganhando mais confiança, estava jogando cada vez mais e um momento importante também, eu acabei me machucando antes do jogo contra o Bodoglin. Foi um momento também que eu pude pensar mais um pouco também, momentos que eu passei não foi fácil, mas agora eu estou fazendo o que eu mais amo, que é jogar futebol e também está ajudando o Sporting.
10: Sporting e Benfica têm ambos os mesmos pontos, mas são as águias que levam vantagem no confronto direto. Ainda assim, o extremo acredita que é possível ultrapassar o rival e garantir a qualificação para a Liga dos Campeões.
12: Uma vitória muito importante também para dar confiança para a nossa equipe. A gente estava vindo num momento que não era muito fácil. A gente queria a vitória, mas infelizmente não estava vindo. Mas agora é voltar a fazer vitórias também, que é importante. E se Deus quiser, ficar em segundo, que é o que resta agora para nós nessa temporada. E também conquistar o título da taça.
10: Luís Guilherme, em declarações à Sporting TV, após os Leões terem regressado às vitórias, esse triunfo contundente diante do Vitória de Guimarães por 5-1. Bernardo Lima, jovem campeão mundial sub-17, renovou hoje contrato com o Futebol Clube do Porto. Os Dragões anunciaram esta manhã essa extensão do vínculo até 2031, de um médio que ainda ontem deu o triunfo à equipa B dos portistas no jogo diante do Felgueiras, que garantiu a manutenção deste conjunto azul e branco na segunda liga do futebol português. David Massa é o árbitro do Friburgo-Braga, marcado para a próxima quinta-feira às 8 da noite. O juiz italiano de 44 anos já tinha estado no jogo dos quartos de final em Sevilha com o Betis e volta agora a apitar um jogo dos minhotos fora de portas. Este encontro pode ser histórico, com a equipa do Braga a poder qualificar-se mais uma vez para a final da Liga Europa, depois daquilo que aconteceu

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1: Vitória 2-1 em casa. Andrés Madri acredita não só na qualificação para a final, mas também no título e diz que isso irá catapultar de vez o conjunto minhoto no patamar mais elevado.
2: Estamos a falar de um título europeu inédito, uma Liga Europa para Braga se equipara a momentos históricos no futebol. E penso que sobre todo eso daría a Braga que la sensación de conseguir un título inédito y darle aquella fuerza para o que se aproxima para o futuro Braga.
1: Um Braga com sucesso a nível desportivo, mas não só, também fora das quatro linhas, garantindo estabilidade a nível financeiro e também de um treinador que, na opinião de Andrés Madri, deve continuar ao leme da equipa arsenalista.
2: Quem está, às vezes, por dentro e o pessoal que vive do mundo do futebol, tem isso claro, mas as pessoas de fora, às vezes, não se percebe o difícil que é construir uma equipa que luta por coisas importantes sem descuidar a saúde financeira do clube. Acredito que neste momento o Braga está bem, e com a construída do treinador durante uma, duas, três épocas, o Braga pode atingir outros patamares que já está preparado para isso.
1: Andrés Madri favorável à continuidade de Carlos Vicens, mas também de Rodrigo Salazar, que, como já aqui dissemos, está a ser apontado ao Benfica. Na opinião do jogador argentino, Salazar deve ficar e agarrar-se ao exemplo de Ricardo Horta.
2: O Salazar acaba por ser um jogador fantástico. Penso que está preparado para outro patamar. Mas também não tem necessidade de sair porque o Braga vai chegar a esse ponto. E acredito que ele ficando e ficando como líder de equipa, além do Ricardo, ele vai trazer coisas a ele mais importantes, se calhar que sair e tentar que provar outra vez em outra equipa quando pode conseguir isso no Braga.
1: Andrés Madri sobre o Braga, ele que também passou pelo Futebol Clube do Porto, que considera ter sido um justo campeão, ainda que diga que este é um campeonato que não deixa grandes recordações.
2: Não foi um campeonato para recordar. Não houve grandes equipas, por assim dizer, que se mantiveram ao longo do campeonato. Já tivemos um campeonato fantástico com outro tipo de luta entre os três grandes, quatro com o Braga. Penso que pronto, é um bom campeonato, merecido para o Porto. Não foi um campeonato memorável.
1: As considerações de Andrés Madri, entrevistado esta manhã aqui na rádio. César Peixoto foi distinguido na gala do Gil Vicente, que decorreu ontem à noite. O técnico da formação minhota, que ainda está na luta por uma qualificação europeia, acredita que este sucesso gilista não será apenas pontual.
3: O Gil está a caminhar no sentido correto, no sentido certo. É assim que vai crescer, com toda a gente à volta do Gil Vicente a abraçar o clube, a abraçar a causa, com os adeptos a virem cada vez mais ao estádio, e tem dado os passos corretos, de forma sustentada, para que o Gil cada vez mais se sustente nestas posições mais altas da tabela, porque merece, porque tem história e tem qualidade e capacidade de trabalho para quem cá chega. Por isso, obrigado a todos e parabéns ao Gil Vicente.
1: César Peixoto na gala USA de Linos, realizada ontem à noite em Barcelos. Arrancam hoje as meias-finais da Liga dos Campeões. Às 8 da noite em Londres, o Arsenal recebe o Atlético Madrid. Após o empate em jogo da primeira mão, uma bola foi esse empate 1-1 na capital espanhola. Nos Gunners, o técnico Mikel Arteta foi bastante claro no entusiasmo que está a reinar no balneário antes de uma partida tão importante na história do clube.
4: Huge excitement.
5: É um grande entusiasmo, estamos com muita fome. É difícil explicar o desejo de viver este momento, especialmente por estarmos em frente aos nossos adeptos. Eles estão à espera há muito tempo por viver este tipo de noite. Vamos esforçar-nos muito porque algo extraordinário vai acontecer.
1: Já na formação colchonera, Diego Simeone agarra-se à crença para chegar a mais uma final da Liga dos Campeões.
6: Temos muita fé no que fazemos.
5: Temos muita fé naquilo que fazemos, estamos convencidos e confiantes no que queremos alcançar neste jogo. E o resto não está nas nossas mãos, apenas lutar pelo resultado.
6: Solamente o resultado.
1: Atlético e Arsenal nunca foram campeões da Europa, mas já chegaram a finais. Um desses dois emblemas vai repetir o feito. Recordo que o jogo em Londres está marcado para as 8 da noite e que a segunda meia-final se vai jogar amanhã na Baviera entre o Bayern de Munique e o Paris Saint-Germain, com a arbitragem de João Pinheiro nessa mesma partida. Equipas que na primeira mão protagonizaram um grande embate com vitória parisiense em casa por 5-4. Ainda no futebol internacional, destaque para Edin Terzic, ele que vai treinar o Atlético Bilbao. O alemão que esteve no Borussia Dortmund e muito perto até de conquistar um título é o escolhido para dirigir a formação basca já a partir da próxima temporada.

0: tendo assinado contrato até 2028. No handball, o Futebol Clube do Porto vai tentar esta noite reverter a desvantagem que tem nos quartos de final da Liga Europeia. Após a derrota na Alemanha, diante do Melsungen por 28-23, os Dragões têm agora essa difícil missão de bater a equipa germânica num duelo que está marcado para as 7h45 no Dragão Arena. Estão a decorrer neste momento os jogos das seleções de ténis de mesa no Mundial por Equipas. A formação feminina de Portugal está a defrontar a Itália na ronda de 32, ou seja, nos 16avos de final, e está à beira da derrota. Numa eliminatória resolvida à melhor de 5, Portugal está a perder diante das italianas por 2-1. Apenas Fuyu, a mais veterana das jogadoras lusas, acabou por vencer nos jogos já realizados. Para daqui a instantes está agendado também o compromisso da seleção masculina. Igualmente na ronda de 32, a formação portuguesa vai defrontar o Egito. Recordo que este Mundial de ténis de mesa por equipa está a ser realizado em Londres. No ténis, Jaime Faria joga hoje a última ronda de qualificação para o quadro principal do Masters 1000 de Roma. Pela frente, o tenista português terá o espanhol Pablo Llamas Ruiz, curiosamente jogador do país vizinho que ontem eliminou o português Henrique Rocha nesta fase de qualificação. Pelo segundo ano consecutivo, o campeão do mundo de snooker vem da China. Wu Yizhe, com apenas 22 anos, venceu o inglês Sean Murphy por 18-17 numa final emotiva e resolvida no jogo decisivo que deixou o jogador asiático muito satisfeito.
1: Sempre acreditei que era possível. Tenho treinado muito nos últimos anos e a minha dedicação tem sido enorme. Estou muito orgulhoso pela forma como joguei e por ser o novo campeão do mundo.
0: Depois de Zhao Xintong ter conquistado o título o ano passado, agora Wu Yizhe dá mais um campeonato do mundo à China, país onde o snooker tem uma forte implementação entre os mais jovens.
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Soares. Assim, a iniciar esta terceira hora de Rotação 97. Boa tarde, bom almoço. Continue connosco agora, Ivo Lucas. Não faz mal.

0: mas não faz mal.
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2: 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Grupo Sénior, das 3:30 às 6:30, 8 dólares. 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

Fadista Bia Cabós com o tema Contramão. Estamos a 4 minutos da 1 da tarde. Daqui a pouco a informação com a Antena 1. Obrigada pela sua companhia nesta terça-feira. Fique com Mastic Soul. Minha mãe me dizia.

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2: 6 horas no continente e na Madeira, 5 nos Açores. A esta hora, Nuno, quais são os principais títulos?
3: Apertam-se os laços entre Lisboa e Berlim. O primeiro-ministro português está esta tarde na Alemanha para reforçar o diálogo político e as relações económicas. O sistema que vai substituir o Siresp deverá demorar mais de 10 anos a ficar operacional. O grupo de trabalho criado pelo governo para alterar a rede de comunicações de emergência do Estado propõe um novo Sistema Nacional de Comunicações. Há 16 novas detenções anunciadas no caso de alegada tortura na esquadra da PSP de Lisboa.
2: Porto, Coimbra e Ponta Delgada a esta hora com 16 graus, Lisboa e Funchal com 17. É a edição das 6 no programa da tarde com Nuno Rodrigues.
3: Num momento particularmente delicado para a União Europeia, o primeiro-ministro português está esta tarde de visita oficial à Alemanha. Luís Montenegro foi recebido há pouco pelo chanceler Friedrich Merz. Numa declaração conjunta em Berlim, Luís Montenegro destacou as relações económicas entre os dois países.
4: Quer no que diz respeito ao investimento direto estrangeiro, em que a Alemanha ocupa um lugar cimeiro no nosso país, quer naquilo que tem a ver com o reconhecimento das nossas capacidades e fatores de competitividade, seja do ponto de vista da nossa mão de obra qualificada, da nossa capacidade de gerarmos, produzirmos e distribuirmos energia a preços competitivos e mesmo do reconhecimento da agenda transformadora da evolução que Portugal tem operado nos últimos anos, porque é isso que está na base precisamente do crescimento das nossas trocas comerciais, que depois se expressa no posicionamento da Alemanha como um dos principais parceiros comerciais e económicos de Portugal.
3: Declarações do primeiro-ministro há pouco em Berlim. Luís Montenegro está de visita à Alemanha para reforçar o diálogo político e as relações económicas. O primeiro-ministro está acompanhado nesta visita pelo ministro da Economia e pela secretária de Estado dos Assuntos Europeus. A Alemanha é a maior economia da União Europeia e o terceiro principal cliente de Portugal. Ao lado do primeiro-ministro português, o chanceler alemão também destacou a saúde das relações comerciais entre os dois países. Friedrich Merz não esqueceu também o empenho de Portugal e da Alemanha na questão da segurança do Estreito de Hormuz.
5: E Portugal quer também garantir o mais depressa possível a segurança do Estreito de Hormuz. E a Alemanha está pronta para ajudar a defender a liberdade das vias marítimas o mais depressa possível, até de forma militar, até já termos o nosso primeiro navio a caminho.
6: Ich habe im Übrigen auch vor dem Europäischen Rat vor 10 Tagen geworben, den Sanktionsdruck auf Teheran.
3: Portugal e Alemanha alinhados em várias posições, em vários temas europeus e internacionais, desde logo na questão do Médio Oriente e no bloqueio do importante Estreito de Hormuz, por onde passa uma parte importante do petróleo e do gás mundial. Hoje mesmo o Irão anunciou o controlo total deste estreito, ameaçando atacar quem não respeitar as regras. Já o presidente norte-americano admitiu nas últimas horas que a guerra pode durar mais 2 ou 3 semanas. Ele disse também, Sérgio Infante, que o Irão está, nesta altura, perdido, sem saber o que fazer.
7: O Irão está totalmente sob controlo. A garantia de Donald Trump, nestas declarações na Casa Branca, o presidente norte-americano afirmou que o Irão, nesta altura, não tem nada. Não tem liderança, não tem capacidade militar e por isso quer fazer um acordo, mas está a tentar ganhar tempo.
8: Eles estão a fazer jogos, mas eles querem fazer um acordo. E quem não queria? A capacidade militar desapareceu. Nós podemos fazer o que quisermos com eles.
7: A garantia do presidente norte-americano que acrescenta que esta é a altura para o Irão agitar a bandeira branca, porque, para além do bloqueio naval no Estreito de Hormuz, existe também um bloqueio económico.
8: Nós temos as sanções que nunca ninguém viu. Eles estão a falhar. A moeda não vale nada. A inflação está nos 130% e não estão a pagar aos soldados.
7: As finanças públicas no Irão, feito por Donald Trump, que

0: minimiza a quebra de fornecimento de petróleo no Golfo, explicando que muitos países estão agora a começar a comprar petróleo aos Estados Unidos.
1: O que está a acontecer é que as pessoas estão a aprender a comprar petróleo aos Estados Unidos. Estão a fazer a viagem. É mais seguro e provavelmente é um melhor produto.
0: Um conselho de Trump com um sorriso na cara do presidente norte-americano, que teve ainda tempo para classificar de sucesso a escolta naval norte-americana aos navios comerciais no Estreito de Hormuz, confirmando que ontem foram abatidas várias lanchas rápidas do Irão que se aproximaram dos navios.
2: Donald Trump admite que não tem quaisquer preocupações de tempo em relação à guerra no Irão e ao clima de instabilidade no Médio Oriente. Nas últimas horas, a diretora do Fundo Monetário Internacional deixou um importante alerta quanto aos impactos globais do choque energético causado pelo bloqueio no Estreito de Hormuz. A Kristalina Georgieva avisa que nenhum país vai escapar à subida dos preços. Ora, esta tarde, a Ministra do Ambiente, Graça Carvalho, disse que o Governo pode vir a ser obrigado a avançar em breve com medidas mais drásticas para responder à subida dos preços da energia.
3: Tudo vai depender da evolução da crise. A evolução pode fazer com que tenhamos medidas mais drásticas. Há, por exemplo, a questão do gás. Felizmente o gás não tem aumentado como se previa quando foi a destruição das instalações de gás no Qatar, em que teve num dia para o outro um aumento de cerca de 70%. Ele tem estado a estabilizar, mas se existir uma questão de um grande aumento do gás, poderá ser necessário ter medidas de ajuda às empresas de gás e, por outro lado, também às empresas eletrointensivas, se o preço da eletricidade aumentasse.
2: Pode vir a ser necessário avançar com medidas mais drásticas para responder à subida dos preços da energia em Portugal. Tudo vai depender da evolução do conflito no Médio Oriente. Foram essas as indicações deixadas esta tarde pela Ministra do Ambiente, Maria da Graça Carvalho, ouvida na Assembleia da República em Bruxelas. Também ao início da tarde, o Ministro das Finanças já tinha confirmado que o Governo vai mesmo avançar com taxas sobre os lucros extraordinários das empresas do setor energético. Joaquim Miranda Sarmento explicou que a proposta que vai apresentar em breve na Assembleia da República terá medidas semelhantes às que foram anunciadas em 2022, na anterior crise dos preços dos combustíveis. O grupo de trabalho criado pelo Governo para alterar o Siresp, a Rede de Comunicações de Emergência do Estado, propõe um novo sistema nacional e a criação de uma entidade pública especializada. Neste grupo, nas recomendações que foram divulgadas esta tarde, Rita Fernandes recomenda também uma fase de transição entre o atual sistema e esta futura rede.
4: Com medidas que se esperam que sejam implementadas já durante este verão, o Ministro da Administração Interna repete que este ano os incêndios podem revelar-se um período muito difícil para o país, mas o Ministro revela também mais otimismo, está confiante já com as medidas de reforço do Siresp. Diz que este verão já vai haver mais condições tecnológicas para enfrentar cenários de fortes incêndios florestais. Ainda assim, diz que há equipamentos que só vão chegar às freguesias a meio do verão.
5: Não chegarão no início da época de incêndios. Esperamos que no decurso dessa época possam chegar. Vamos ter rádios, vamos ter mais energia e, sobretudo, do ponto de vista de equipamentos móveis, conforme aqui foi dito, eles estão preparados, eles existem já. E se, de facto, espero que não, todos esperamos que não, se vierem a ser necessários, serão deslocalizados para as regiões e para as zonas onde possam vir a ser, repito, necessários.
4: Esta tarde, o Ministro da Administração Interna disse que o novo sistema de comunicações responde aos pedidos feitos pelas juntas de freguesia, entidades centrais em cenários de crise, diz o Ministro. Este novo sistema vai demorar até 15 anos até estar totalmente implementado. Tem como inspiração países como França ou Finlândia. O Governo garante que é um sistema que é mais resiliente, mais resistente, mais redundante, sempre com planos B. O Governo que quer também, com este plano, ganhar mais controlo sobre a própria rede e menos dependência de empresas externas.
2: Deverá demorar mais de 10 anos a ficar operacional este sistema, que no futuro vai substituir o Siresp, a rede de emergência do Estado, a rede de comunicações de emergência, que tem falhado em muitos momentos críticos ao longo dos últimos anos. Isso tem acontecido, por exemplo, nos incêndios. Ora, com um novo período crítico à porta, dedicamos esta semana, no programa da tarde, à floresta. Nos primeiros 4 meses do ano, mais de 70 pessoas foram detidas por incêndio florestal, a maioria por causa de queimadas que se descontrolaram. O coronel Ricardo Vaz Alves lembra que nunca tinha sido registado um número tão alto de detenções, uma tendência que poderá estar relacionada com a necessidade que as pessoas sentem nesta altura de limpar os terrenos depois das tempestades que atingiram vários pontos do país.
6: Até o momento temos 75 detenções a flagrante delito pelo crime de incêndio florestal. Destas 75 detenções, duas delas foram detectadas como uso intencional do fogo, o objetivo neste caso de provocar um incêndio. As restantes detenções derivaram do uso negligente do fogo. Em todo o ano de 2025 nós tivemos 68 detidos pelo crime de incêndio. Atualmente contamos já com 75, ou seja, é uma magnitude em termos de dimensões que não tem aqui paralelo. Se compararmos com os mesmos períodos homólogos, estaríamos a falar em valores de entre 10 a 15, historicamente têm sido os valores que nós registamos.
2: GNR já sinalizou mais de 8 mil terrenos que precisam de limpeza. O prazo termina a 31 de maio, vai um pouco mais além, até ao final de junho, nas zonas mais atingidas pelas tempestades de janeiro e fevereiro. O recurso à pastorícia para manter os terrenos limpos é uma solução já antiga. Nos últimos anos foram lançados vários programas de apoio para os rebanhos de cabras sapadoras. As candidaturas foram poucas, mas há casos de sucesso, como por exemplo o rebanho de cabras sapadoras de São Miguel de Poiares, que a jornalista Carolina Ferreira foi conhecer.
7: Anda! Anda! Anda cá!
8: Depois da hora do almoço, encontramos a maioria do rebanho à sombra.
9: Elas estão a ruminar, portanto elas agora estão aqui a descansar e depois às 5 horas, 5, 5 e meia, vem o pastor para cima e elas vão lá andar até às 9, 9 e pouco com ele.
8: Bárbara Rodrigues, a presidente da Junta de Freguesia de São Miguel de Poiares, apresenta-nos o Capril da Serra.
9: Portanto, nós estamos atualmente aqui no Capril da Serra do Bidoeiro, um projeto municipal gerido pela Junta de Freguesia de São Miguel. Temos aqui um efetivo de 100 animais caprinos da raça serrano ecótipo ribatejano. Usamos este projeto também para fazer um bocadinho da valorização desta raça. Fazemos também a gestão toda aqui da limpeza aqui dos nossos baldios.
8: Para além da prevenção de incêndios através do pastoreio natural, somam-se outras valências.
9: Somos uma entidade promotora de turismo e fazemos um conjunto de atividades, nomeadamente um dia com o pastor. Vamos tentar que nós possamos também começar a ter alguns queijos produzidos vindos aqui do nosso Cabril para os nossos restaurantes da freguesia.
8: Bárbara Rodrigues sublinha a importância de conseguir verbas complementares ao financiamento do município de Vila Nova de Poiares.
9: Estamos a falar ainda de despesas na ordem dos 35 a 40 mil euros por ano. A fatia maior vai para os recursos humanos, mas de qualquer das maneiras estamos a falar de um valor considerável para uma freguesia como o tamanho da nossa. E se não houvesse este reconhecimento da parte do município, não iria ser possível, mas temos constantemente que arranjar estratégias para arranjar mais formas de financiamento ao projeto.
8: Na origem deste projeto das cabras sapadoras, esteve uma candidatura ao Instituto da Conservação da Natureza e das Florestas.
9: Da parte do ICNF foi só aquela candidatura inicial que deu mote para a criação do projeto. Não acompanhei esse projeto, eu toquei há muito pouco tempo, mas pelo menos a informação que obtive foi essa. Conseguimos alguma parte, mas não foi nem de pouco nem perto suficiente para fazer face às despesas, nem do investimento, nem da manutenção.
8: De olhos postos no futuro, a Presidente da Junta aponta como maior dificuldade a área dos recursos humanos.
9: Nós temos dois pastores atualmente, um vai se reformar, vamos ficar só com um, temos candidaturas abertas, vamos ver se conseguimos, mas estes animais não têm fim de semana, não têm feriados, não têm folgas. É vista como muito uma profissão um bocadinho inglória.
7: Clarice! Barbie! Onde é que há a Barbie?
9: E a Barbie hoje não quer nada connosco. Estão mais habituadas à voz do pastor.
2: A importância deste rebanho e de todos os rebanhos de cabras sapadoras na prevenção dos incêndios.
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13: E assim o tempo para hoje, terça-feira, vamos ter um dia de sol, parcialmente nublado no início da noite, tornando-se encoberto mais tarde. O vento vai superar entre 15 a 20 milhas por hora, possibilidade também de rajadas fortes. A temperatura máxima para hoje é de 65, a mínima de 53. Para amanhã, quarta-feira, pode contar com céu encoberto, com períodos de chuva. A partir da tarde, está prevista chuva persistente durante a noite, com aguaceiros no final do período. O vento vai superar entre 15 a 20 milhas por hora, a temperatura máxima pode chegar aos 62 e a mínima de 50.
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1: Estamos assim de volta à quarta e última hora da Rotação 97. Boa tarde e começamos com os Calema, Chuva de Amor.

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Décima Sebastian com o tema Happy People, a passar 41 minutos da 1 da tarde. Para si que está à procura de trabalho, restaurante bem estabelecido em New Bedford precisa de ajudante de cozinheiro e pessoa para lavar louça. Os interessados devem ligar para o número 774-488-9404. E agora, Vida Louca, de Lucenzo.

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Bárbara Bandeira com o seu novo álbum e este tema que faz parte, Marcha. Terminamos assim a Rotação 97. Obrigada pela sua companhia. Eu, Rita Alves, desejo-lhe um resto e uma ótima semana. Aproveite muito, muito bem. Daqui a pouco Diana Garcia chega para lhe fazer companhia. Por isso, continue sintonizado com a sua 97.3 WJFT.

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1: 7 horas no continente e na Madeira, 6 nos Açores. Principais títulos a esta hora, Nuno.
2: Quase 10 anos depois, o assalto ao Paiol de Tancos ainda anda nos corredores da Justiça. O Tribunal da Relação de Évora anulou hoje as condenações por terrorismo e reduziu as penas a 7 arguídos. A Direção-Geral da Saúde considera que o surto de antivírus num navio cruzeiro ao largo de Cabo Verde é de baixo risco para Portugal. O Irão criou um novo mapa para circular no Estreito de Hormuz e promete atacar todas as embarcações que não cumpram as regras.
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2: O Tribunal da Relação de Évora anuncia que alterou parte dos factos dados como provados no julgamento em primeira instância no caso do assalto ao Paiol de Tancos. Em comunicado, o Tribunal anuncia esta tarde que foi retirada a condenação por terrorismo a João Paulino, autor do furto, a João Paes e a Hugo Santos, os dois arguidos condenados que ajudaram João Paulino a retirar o material do Paiol de Tancos. Em relação a estes arguidos, a Relação de Évora condenou-os por um crime de furto qualificado e manteve a condenação de João Paulino e Hugo Santos por tráfico de droga. O major Vasco Brazão, que estava condenado a uma pena de 5 anos de prisão, com suspensão por igual período, por vários crimes, viu a pena reduzida para uma pena única de 3 anos e 6 meses de prisão, também suspensa por igual período. O caso do furto das armas foi conhecido em junho de 2017. A recuperação de algum material aconteceu um pouco mais tarde, em outubro desse ano, numa operação que envolveu na altura a Polícia Judiciária Militar em colaboração com a GNR de Loulé. O líder do Chega promete agendar um debate para a próxima semana no Parlamento dedicado às polícias. A revelação foi feita esta tarde, já depois de conhecidas as novas detenções no caso de alegada tortura na esquadra do PSP no Rato, em Lisboa. Hoje o Ministério Público emitiu 16 novos mandados de detenção. 15 polícias e um civil. À boleia destes desenvolvimentos, André Ventura anuncia que o Chega vai agendar um debate para a próxima semana. Critica também Luís Neves, que acusa de estar a contribuir para um aumento do sentimento antipolícia no país.
3: Todo o debate plenário será precisamente esperando a presença do seu Ministro da Administração Interna para o confrontar com as decisões que tem tomado de expulsar polícias, de afetar e de afastar responsáveis quer de investigação, quer de controle de ordem pública, de passar a mensagem da narrativa, da percepção e do país real ou não real, e dedicaremos todo o dia parlamentar à discussão sobre o tema, o tratamento dado pelo Estado às polícias e a falta de autoridade das forças de segurança. Nós apelamos à mobilização de todos para o Parlamento no dia 14 e convidamos e apelamos a que as várias forças e serviços de segurança estejam presentes no Parlamento da República Portuguesa no próximo dia 14 de maio.
2: Um debate dedicado às polícias, anunciado esta tarde por André Ventura, no dia em que o Ministério Público emitiu 16 novos mandados de detenção no caso de alegada tortura na esquadra da PSP, no Rato, em Lisboa. Hoje foram realizadas novas buscas no âmbito deste caso, que já tinha levado à detenção de 9 polícias. O Ministro da Administração Interna disse hoje que é preciso ter em conta o princípio da presunção de inocência, mas prometeu também castigos disciplinares para quem não cumpre as regras. Depois das falhas e polémicas que marcaram a vida do Siresp nos últimos anos, o Sistema de Comunicações de Emergência do Estado vai ser substituído por um novo sistema que deverá demorar mais de 10 anos a ficar operacional. Até lá, Rita Fernandes, a ideia passa por reforçar o que existe.
4: Vai haver dois sistemas a funcionar ao mesmo tempo. O governo vai continuar a trabalhar com o sistema Tetra, de que certamente vai ouvir falar, é o sistema de rede que já é usado pelo Siresp e que é o mais estável, diz o Ministro da Administração Interna. Um sistema que ao longo do tempo vai ser reforçado, vão ser juntadas novas redes para aumentar a capacidade de resposta das comunicações em cenários de crise. O Ministro da Administração Interna apresentou o plano que vai demorar até 15 anos a estar totalmente implementado.
5: Parece bem, não há quem. Os passos sucessivos de depende da fixação dos primeiros. Portanto, há aqui uma ordem cronológica e de ciência e técnica que tem que ser seguida e por isso é esse seguimento que nós vamos ter.
4: Vai haver reforço de rede dentro de edifícios críticos, como hospitais ou aeroportos, e mais equipamentos de comunicação nas freguesias.
5: Não chegarão no início da época de incêndios. Esperamos que no decurso dessa época possam chegar. Vamos ter rádios, vamos ter mais energia e, sobretudo, do ponto de vista de equipamentos móveis, conforme aqui foi dito, eles estão preparados, eles existem já. E se de facto, espero que não, todos esperamos que não, se vierem a ser necessários, serão deslocalizados para as regiões e para as zonas onde possam vir a ser, repito, necessários.
4: O novo sistema de comunicações críticas quer antenas de telecomunicações com mais autonomia para resistirem a apagões durante 24 horas. Prevê também que, em caso de falha de uma rede, os telemóveis consigam ligar-se automaticamente a outra rede que esteja a funcionar no país para garantir que as comunicações continuam a ser feitas.
2: Algumas das mudanças anunciadas esta tarde pelo Ministro da Administração Interna, já depois do grupo de trabalho criado pelo Governo há cerca de um ano para encontrar uma alternativa ao Ciresp ter apresentado as propostas. Num momento particularmente difícil para a União Europeia, o Primeiro-Ministro português está de passagem esta tarde pela Alemanha. Luís Montenegro já foi recebido pelo chanceler Friedrich Merz e numa declaração conjunta em Berlim aproveitou para destacar as relações económicas entre os dois países.
6: Quer no que diz respeito ao investimento direto estrangeiro, em que a Alemanha ocupa um lugar cimeiro no nosso país, quer naquilo que tem a ver com o reconhecimento das nossas capacidades e fatores de competitividade, seja do ponto de vista da nossa mão de obra qualificada, da nossa capacidade de gerarmos, produzirmos e distribuirmos energia a preços competitivos e mesmo do reconhecimento da agenda transformadora da evolução que Portugal tem operado nos últimos anos, porque é isso que está na base precisamente do crescimento das nossas trocas comerciais, que depois se expressa no posicionamento da Alemanha como um dos principais parceiros comerciais e económicos de Portugal.
2: O Primeiro-Ministro esta tarde em Berlim para reforçar o diálogo político e as relações económicas com a Alemanha. Luís Montenegro foi acompanhado nesta visita pelo Ministro da Economia e também pela Secretária de Estado dos Assuntos Europeus. A Alemanha é a maior economia da União Europeia e o terceiro principal cliente de Portugal. O chanceler alemão também destacou as relações comerciais entre os dois países e o alinhamento de ideias em questões como o Médio Oriente e o Estreito de Hormuz.
7: E Portugal quer também garantir o mais depressa possível a segurança do Estreito de Hormuz e a Alemanha está pronta para ajudar a defender a liberdade das vias marítimas o mais depressa possível, até de forma militar, até já termos o nosso primeiro navio a caminho.
8: Ich habe im Übrigen auch vor dem Europäischen Rat vor 10 Tagen geworben, den Sanktionsdruck auf Teheran zu erhöhen.
2: Portugal e Alemanha alinhados em relação às questões relacionadas com o Médio Oriente, foi essa garantia deixada esta tarde pelo chanceler alemão, no dia em que a diretora do Fundo Monetário Internacional veio alertar para um impacto global muito significativo do choque energético causado pelo bloqueio no Estreito de Hormuz. Nenhum país vai escapar à subida dos preços, à inflação, garantiu Kristalina Georgieva, numa altura em que a situação se mantém num impasse. De resto, o Irão decidiu criar um novo mecanismo para gerir o trânsito de navios neste canal importante, por onde passa muito do petróleo e do gás natural. Em comunicado, Teherão avisa a Marinha Norte-Americana para se manter afastada deste canal de navegação. É a reação à escolta norte-americana aos navios comerciais que começou ontem e que Donald Trump garantiu hoje estar a correr muito bem. Numa conferência de imprensa esta tarde na Casa Branca, o presidente norte-americano insistiu também na ideia, Sérgio Infante, de que o Irão quer muito fazer um acordo. Não é possível nesta altura escutar o jornalista da Antena 1, Sérgio Infante. Agora sim, Sérgio Infante, que ouviu esta tarde a declaração do presidente norte-americano Donald Trump.
9: O Irão está totalmente sob controle. A garantia de Donald Trump nestas declarações na Casa Branca, o presidente norte-americano assegurou que o Irão, nesta altura, não tem nada, não tem liderança, não tem capacidade militar e, por isso, quer fazer um acordo, mas está a tentar ganhar tempo.
10: Eles estão a fazer jogos, mas eles querem fazer um acordo. E quem não queria? A capacidade militar desapareceu. Nós podemos fazer o que quisermos com eles.
9: A garantia do presidente norte-americano, que acrescenta que esta é a altura para o Irão agitar a bandeira branca, porque para além do bloqueio naval no Estreito de Hormuz, existe também um bloqueio económico.
10: Nós temos as sanções que nunca ninguém viu. Eles estão a falhar. A moeda não vale nada. A inflação está nos 130% e não estão a pagar aos soldados.
9: O retrato das finanças públicas no Irão feito por Donald Trump, que minimiza a quebra de fornecimento de petróleo no Golfo, explicando que existe uma nova alternativa chamada Estados Unidos.
10: O que está a acontecer é que as pessoas estão a aprender a comprar petróleo aos Estados Unidos. Estão a fazer a viagem. É mais seguro e provavelmente é um melhor produto.
9: Um conselho com um sorriso na cara do presidente norte-americano, que classifica de sucesso a escolta naval norte-americana aos navios comerciais no Estreito de Hormuz, minimizando as ameaças feitas pela Guarda Revolucionária do Irão.
2: Essa é a ideia que Donald Trump deixou esta tarde. A Direção-Geral da Saúde está a acompanhar os desenvolvimentos do surto de antivírus num navio cruzeiro ao largo de Cabo Verde. Diretora-Geral Rita Sá Machado adianta esta tarde à Agência Lusa que estamos perante uma situação de baixo risco para Portugal.
11: A Direção-Geral da Saúde, no âmbito das suas funções e aqui no âmbito do Regulamento Sanitário Internacional, está a acompanhar esta situação exatamente com a Organização Mundial de Saúde. A situação atualmente é uma situação circunscrita e por isso mesmo é uma situação que atualmente desempenha um baixo risco para, neste caso, Portugal.
2: Segundo a Organização Mundial de Saúde, foram confirmados pelo menos 2 casos de infecção e 5 suspeitos por antivírus a bordo deste navio que continua ao largo de Cabo Verde. Por agora, Espanha ainda não deu luz verde para a atracagem nas Canárias, era esse o plano, mas Madrid exige mais garantias, quer conhecer melhor a situação a bordo e perceber em definitivo o que esteve na origem das 3 mortes já registadas.
1: Amanhã às 4 estamos de volta, até amanhã.
2: Não? A hora de sempre, até amanhã.
1: Nuno Rodrigues, nesta edição das 7, em simultâneo, também com a RTP Antena 1 Madeira e com a RTP Mundo. 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
13: Olá, muito boa tarde. Estamos com 2 horas e 13 minutos. Seja muito bem-vindo à WGFT, à hora de ponta de hoje, terça-feira, 5 de maio. Para esta tarde, vamos continuar com sol e vento. Para esta noite, céu parcialmente nublado, passando a nublado, temperatura mínima nos 53 graus. Para amanhã, o céu estará encoberto com períodos de chuva a partir da tarde. O vento irá soprar de sul-sudoeste entre as 15 e as 25 milhas por hora, temperatura máxima nos 62 graus. Para a noite está prevista chuva persistente com aguaceiros no final do período, temperatura mínima nos 50 graus.
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13: O dólar americano vale na zona euro 85 cêntimos, no Brasil 5,96 reais e em Cabo Verde 94 escudos.
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13: A New Bedford, a maré baixa irá ocorrer às 4 horas e 15 minutos da tarde, maré alta às 11 horas e 18 minutos da noite. Esta hora, Orlando está com 85 graus, 74 graus em Providence, 71 em Taunton, 78 em Peabody, 79 graus em Boston, Fall River e New Bedford estão com 64 graus. Umidade relativa do ar neste momento em New Bedford é de 67%.
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17: Durante a tarde, há quem se faça à estrada depois de mais um

Hora de Ponta de hoje. Hora de Ponta que vai até às 6. Muito, muito obrigada por estarem desse lado. Jerry Adriani, doce, doce amor. Doce.

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Elmer Crico, vai chover? Hoje não vai chover, mas fica a saber, se ainda não havia meteorologia, que amanhã vai sim chover e também vai chover para a noite de amanhã. Luís Neves agora com Quero Ver em Ti Alegria.

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Depois de recordarmos o saudoso Manel com Trapézio Sem Rede, agora o Zaba Mamma Mia, já a caminhar para o final da primeira hora do programa de hoje.

São Marino e dois apaixonados a terminar a nossa primeira hora e levar-nos até às notícias locais, uma edição do nosso colega Carlos Félix.

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3: Um incêndio de grandes dimensões numa sucateira em Westport mobilizou equipas de mais de uma dezena de departamentos de bombeiros ontem. As chamas deflagraram numa empresa situada na estrada 6, entre a estrada 88 e a Davis Road, provocando uma densa coluna de fumo visível a várias milhas de distância. Em comunicado, a empresa proprietária da sucata confirmou que todos os funcionários foram localizados e estão em segurança, não havendo registro de feridos. A empresa agradeceu a resposta rápida e profissional dos operacionais e apoio da comunidade local. O fumo intenso cobriu as áreas vizinhas, onde os bombeiros foram posicionados em quintais residenciais para evitar que o fogo se propagasse às habitações. Devido à má qualidade do ar, dois bombeiros percorreram as casas na Davis Road a oferecer abrigo para a noite aos residentes que desejassem sair da zona afetada. O Departamento de Serviços de Incêndio enviou uma unidade de apoio logístico para garantir a segurança dos operacionais. Foi também acionada uma equipa de materiais perigosos para monitorizar a qualidade do ar e detectar eventuais riscos para socorristas e para o público. As causas deste incêndio em Westport estão a ser investigadas. Foi agora divulgado que uma jovem de 20 anos foi detida no dia 30 de abril após um incidente violento na Mill Street em New Bedford. As autoridades deslocaram-se ao local para responder a um alerta sobre uma mulher em dificuldades, mas apuraram que a suspeita tinha entrado numa residência sem autorização. De acordo com o relatório policial, a detida envolveu-se num comportamento desordeiro no interior da habitação, onde alegadamente agrediu outra pessoa com um objeto. Durante a intervenção, a mulher resistiu à autoridade e envolveu-se em confrontos físicos com os agentes no local. A suspeita foi formalmente acusada de agressão com arma perigosa, agressão a um agente da autoridade e invasão de propriedade. Recorde-se que a jovem tem apenas 20 anos. As obras no nó da autoestrada 195 com a estrada 18 em New Bedford continuam a avançar, o que vai obrigar a novos cortes de estrada e desvios em várias ruas e rampas de acesso. Segundo o Departamento de Transportes do Estado de Massachusetts, várias estradas da área vão ter interrupções durante o dia e a estrada 18 estará encerrada em ambos os sentidos durante a noite sempre que seja necessário. Para quem circula na 195 Oeste, a saída 26 para a 18 Sul vai permanecer fechada até o verão de 2027. Da mesma forma, a rampa de entrada para a 195 Oeste, a partir da estrada 18, estará também encerrada até ao verão do próximo ano. Outras vias terão cortes intermitentes, principalmente entre as 7 da manhã e as 5 da tarde. Estão previstos desvios com sinalização para guiar os automobilistas e peões. As autoridades pedem especial atenção naquela área, redução de velocidade nas zonas das obras e alertam para a possibilidade de atrasos. Recorde-se que a obra prevê a substituição total do viaduto da Interestadual 195, bem como a renovação de pontes, pilares e rampas de acesso. O objetivo é aumentar a segurança e melhorar o fluxo de trânsito, incluindo também o alargamento de faixas de rodagem e a instalação de um novo sistema de drenagem de águas. Este investimento deverá rondar os US$400 milhões e deverá estar concluído por volta do ano 2030. A menos de 6 semanas do início do Mundial de Futebol, o estado de Massachusetts prepara-se para um aumento significativo no trânsito. O Departamento de Transportes do Estado lançou na segunda-feira a campanha Kick the Drive, que incentiva os adeptos a utilizarem os transportes públicos para chegarem a Foxborough. Os bilhetes de comboio de ida e volta entre a South Station em Boston e o estádio Gillette Stadium, que vai chamar-se Estádio de Boston, vão custar $80. Estes bilhetes serão vendidos exclusivamente através da aplicação M-Ticket e apenas podem ser adquiridos por quem possuir um bilhete para o jogo desse mesmo dia. Como alternativa estará disponível o Boston Stadium Express, um serviço direto de autocarro. Os bilhetes de ida e volta custam $95, requerem reserva antecipada e a apresentação do bilhete para o jogo no momento do embarque. As autoridades pedem também aos cidadãos que não pretendam assistir aos jogos para evitarem a zona de Foxborough durante os dias de competição. O torneio será realizado em 16 cidades. O estádio de Foxborough vai receber 7 jogos entre 13 de junho e 9 de julho, incluindo um jogo dos quartos de final. Relembre-se que será permitida a realização de convívios nos parques de estacionamento durante o Mundial de Futebol.
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5: Deixo-lhe agora mais uma receita prática para acompanhar qualquer prato. Batata doce no forno. Aqueça o forno a 400 graus Fahrenheit. Corte uma libra de batata doce em rodelas e misture com 2 onças de azeite, sal e pimenta. Coloque num tabuleiro e deixe no forno 25 minutos, mexendo a meio, até ficarem macias. Uma alternativa saudável e deliciosa.
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7: A palavra do dia é endógeno. Algo endógeno é algo referente a uma causa interna, uma formação que tem origem e se desenvolve no interior, e na biologia é um órgão ou elemento anatómico que tem origem no interior de outro órgão. A palavra endógeno tem origem no grego e é composta por endon, que remete para dentro ou interno, e genos, que significa gerado, nascimento ou ainda origem. O termo chegou à língua portuguesa por via do francês científico, no século XIX, com o significado de tudo o que se desenvolve, produz ou tem origem no interior de um sistema, um organismo ou um tecido.
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3:14, uma vez mais, muito boa tarde. Entramos na nossa segunda hora com Lúcia Muniz, O Meu Coração Não Tem Cor. Já estamos a ouvir David Navarro, A Mulher Certa Para Mim. Voltaremos logo após com a informação do trânsito.

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1: 23 Sul. Já está muito lento na zona de Boston e lento em Quincy. 93 Norte, lento em Quincy. Muito lento a partir da saída para a 90 Oeste. Quanto à 24 Sul, o trânsito está lento entre Harrison Boulevard e Belmont Street. Vagaroso entre a ligação com a 44 e a saída para a 140 Sul. Passando a Providence, 95 Sul, lento entre a saída para a estrada 126 e a saída para a 125 Oeste. Quanto à 95 Norte, o trânsito está com alguma lentidão entre Jefferson Boulevard e a saída para a 125 Este. Na 125 Oeste, esta hora, o trânsito está lento desde a saída da 114 Sul até Gaynor Street. Tenha uma boa viagem com a WJFD.
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acabamos de ouvir David Carreira com o tema Perdido. E agora quem nos vai fazer companhia por 3 minutos é o Tony Borges. Quem não te conhece, que te

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0: 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A entrada é totalmente gratuita e o programa inclui atividades interativas, comida e o sorteio de prémios fantásticos. 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
4: Hoje, dia 5 de maio, é o Dia Mundial de Higiene das Mãos. É uma ação que salva vidas, sem dúvida. É muito importante esta ação de lavarmos as mãos durante o dia, várias vezes durante o dia. É uma campanha que destaca a necessidade da manutenção de ações para prevenção e controle de infecções. Final da nossa segunda hora com Gustavo Lima, inventor dos amores. Logo após, Jornal de Desporto.

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3: Jornal de Desporto, títulos desta edição.
4: Porto compra Kivior por 17 milhões. Zalazar está pronto para o desafio Benfica. Já a seguir, Rui Duarte, que treinou o médio em Braga, para ouvir nesta edição. Jornada 32 com 7 jogos na segunda-feira à noite. Portugal vai jogar com a Nigéria dia 10 de junho em Leiria. Jaime Faria falha acesso ao quadro principal do Masters 1000 de Roma. Nelson Oliveira vai estar pela quarta vez no giro. E a seleção portuguesa masculina de ténis de mesa está nos oitavos do Campeonato do Mundo.
3: Jornal de Desporto de terça-feira com edição de Walter Madureira.
4: Futebol Clube do Porto compra Kivior. Os Dragões pagam valor fixo de 17 milhões de euros, acrescido de uma remuneração variável máxima de 5 milhões, em função do cumprimento de objetivos. O Arsenal fica ainda com 2 milhões de uma possível futura transferência. O defesa estava emprestado pelo clube inglês e agora fica ligado aos Dragões até 2030, passando a estar blindado com uma cláusula de rescisão de 70 milhões de euros. O polaco fez, nesta temporada, 38 jogos, esteve ainda em 2 assistências para golo. Estão definidos os horários e dias para os jogos da penúltima jornada da Primeira Liga. Há 7 partidas na segunda-feira, dia 11, à noite. Aliás, há apenas 2 jogos no domingo, dia 10. O Aves Futebol Clube do Porto, às 6 da tarde. O Alverca Estoril, às 8h30 da noite. Depois, na segunda-feira, às 8h15, Vitória Sport Clube Casa Pia, Gil Vicente Aroca, também o Tondela Moreirense, o Estrela da Amadora Famalicão, Santa Clara Nacional, Benfica Braga e também o Rio Ave Sporting. A Seleção Nacional A de Futebol vai defrontar a Nigéria em Leiria no dia 10 de junho. O jogo está confirmado para o estádio Dr. Magalhães Pessoa, com início marcado para as 8h45 da noite. Será o segundo e último jogo de preparação da equipa das esquinas antes de partir para os Estados Unidos, onde vai participar no Campeonato do Mundo. De resto, ainda sobre o Mundial, a Federação Iraniana foi convidada pela FIFA a reunir até 20 de maio para preparar a participação no Campeonato do Mundo, encontro a decorrer na sede em Zurique. Segundo a agência France Presse, as partes devem encontrar-se nos próximos dias de forma a cuidar da participação do Irão no evento que vai decorrer de 11 de junho a 19 de julho no México, Canadá e Estados Unidos, país que juntamente com Israel atacou militarmente o Irão no final de fevereiro. Zalazar está a ser apontado ao Benfica, com os arsenalistas a fixarem o preço de 30 milhões de euros para concretizar a transferência. E para Rui Duarte, não é caro. O treinador que trabalhou com o médio destaca as qualidades de Zalazar para justificar o preço.
5: O valor de mercado é o que é, aquilo também que o jogador vai demonstrando, a sua capacidade, o seu rendimento. O Braga também fez um investimento grande nele e obviamente foi o vender, que era obviamente fazer... ter algum retorno, digamos assim. Por isso, os valores de mercado são o que são, 30 milhões. Pode parecer estranho em Portugal, de clube português para clube português, isso acredito que possa parecer estranho, mas, no fundo, 30 milhões para os valores de transferências que se praticam hoje não me parece nada exagerado para um jogador que, obviamente, que tem demonstrado muita qualidade ao longo destes anos.
4: Com 26 anos, o uruguaio, com muita regularidade, está pronto para esta mudança.
5: Tem qualidade para jogar em qualquer equipa em Portugal. Já o demonstrou no Braga, está a fazer uma excelente época, tem sido consistente ao longo dos anos e sempre a melhorar os números dele e acho que está muito preparado para jogar ao mais alto nível.
4: ao jornalista João Alves Domingos, Rui Duarte fala num jogador de grande potencial.
5: É um jogador com potencial incrível. Quando chegou da Alemanha, acredito que o potencial já lá estava, mas também o Braga e todos os treinadores que ele apanhou acabaram por potenciar esse valor que ele tem, essas qualidades que ele tem, e transformou-se num jogador que tem números. Acho que obviamente que torna um jogador com 26 anos, com as qualidades dele, que pode jogar em várias posições, pode jogar por dentro, pode jogar por fora, pode jogar um pouco mais à frente no meio campo, pode jogar um pouco mais atrás, e isso obviamente o torna apetecível para o mercado.
4: E com José Mourinho, apesar de muito versátil, pode jogar ou no centro ou mais descaído para as alas?
5: Talvez numa posição diferente. Acredito que também, se isso acontecer, muitas vezes já há adaptações. No passado também já jogou por dentro muitas vezes e com bons números também. Ou seja, eu acho que ele pode encaixar em várias ideias de jogo, digamos assim. E isso ao longo dos tempos ele tem demonstrado isso aqui no Braga. Acho que ele está muito preparado para dar o passo a seguir.
4: Zalazar, apontado como reforço do Benfica para o próximo verão. Zalazar, que joga esta quinta-feira na Alemanha contra o Friburgo. Ele que chegou a Braga depois de representar o Schalke também da Alemanha. Do Porto já falamos na abertura deste jornal para lhe dar conta da compra de Kivior. Ora, isto surge poucos dias depois do Porto se sagrar matematicamente campeão nacional. E na opinião de Lionel Pontes, o título é justo.
6: Numa nova gestão técnica, trazer uma competitividade que um pouco reflete aquilo que era o Porto do passado, equipa mais agressiva, mais pressionante, onde aproveita essa pressão e essa pressão do público também para poder competir da melhor forma e ganhar jogos. Foi uma equipa muito competitiva, muito forte, muito regular também, e estando em primeiro, eu costumo dizer que as equipas que estão em primeiro merecem estar em primeiro, e o Porto este ano merece ser campeão nacional.
4: Um título merecido, diz Lionel Pontes, mas o Marítimo também festejou a subida à Primeira Liga e o título da Segunda. Um regresso merecido e que deve servir para abrir os olhos.
6: O Marítimo nunca devia ter descido. O seu lugar neste momento é a Primeira Liga, em função também do investimento que foi feito ao longo dos anos nas infraestruturas, até na grandeza do clube. Mas é verdade que os clubes passam por estes momentos em que, por algumas circunstâncias, mau planeamento, não acompanhar a evolução do futebol e, neste caso, a evolução daquilo que são as equipas da Primeira Liga, acabam por ter estes momentos de grande dificuldade e de insucesso. Quem sabe isto não abre olhos para preparar o futuro da melhor forma.
4: O treinador natural de Porto da Cruz, na Madeira, diz que o Marítimo deve voltar também a fazer dos jogos em casa a sua principal fortaleza na próxima temporada.
6: E vai continuar a ser difícil. Faz parte um pouco da história. As equipas do continente têm muita dificuldade em jogar na Madeira. Jogar no Marítimo, e neste caso num estádio em que as pessoas estão, os adeptos estão muito próximos do relvado, será mais um fator importante para ajudar a equipa nos jogos em casa, e acredito que o Marítimo competitivo pode fazer muito boas épocas.
4: Palavras de Lionel Pontes, o antigo treinador do Sporting, ele que está atualmente na China, natural da Madeira, a elogiar a atuação do Marítimo esta temporada, a equipa que garantiu o regresso ao principal escalão do futebol profissional em Portugal. Ora, na Segunda Liga, o Lusitânia de Lourosa vai receber o Torriense no jogo da jornada 33 da Segunda Liga, no estádio Luís Filipe Menezes, em Vila Nova de Gaia. A informação foi feita hoje. A Liga Portugal autorizou que este jogo da última partida caseira dos lusitanistas na temporada seja jogada no estádio Luís Filipe Menezes, em Vila Nova de Gaia, situado a cerca de 15 quilómetros da cidade de Lourosa. Ora, estão também definidos os jogos para este fim de semana na Segunda Liga, todos no sábado, às 3:30 da tarde, Sporting B Porto B, Penafiel Marítimo, Feirense Oliveirense, Felgueiras Portimonense, Chaves Leixões, Farense Passos do Ferreira. Todas estas partidas, recordo, são às 3:30 da tarde, sábado. O Benfica B Académico de Viseu é às 8:30 e o Vizela União de Leiria também às 8:30. Arrancam hoje as meias finais da Liga dos Campeões de Futebol. A partir das 8 da noite, em Londres, o Arsenal recebe o Atlético. Amanhã é outra meia final na Baviera, entre Bayern e Paris Saint-Germain. Vicente Kompany, do Bayern Munique, diz que, apesar da derrota da primeira mão por 5-4, tenta estar calmo.
7: Sinto-me totalmente calmo, na verdade, sinto uma paz interior. Antes do jogo, tento não deixar que as emoções e estes sentimentos da partida interfiram demasiado cedo. Faz parte da preparação, da rotina. Talvez preocupe-me mais em encontrar as palavras certas, a frase correta já a pensar no encontro. Depois é aplicar o discurso final ao grupo, para que, isso sim, influencie aquele 1%. Mas agora ainda estou muito, muito calmo.
8: Luís Henrique, do lado do Paris Saint-Germain, diz que mesmo apesar de estar em vantagem na eliminatória, o pensamento para o jogo de amanhã é ganhar.
9: Nós temos o mesmo objetivo em todos os jogos fora, que é ganhar. É a nossa mentalidade. Não pensamos no resultado da primeira mão, porque queremos ganhar e estar na final. Vai ser difícil, mas acreditamos no desempenho que temos tido esta época, principalmente fora de casa.
8: Declarações de Luís Henrique e também de Company, declarações dos treinadores já esta tarde no palco do jogo de amanhã. Recordo hoje, 8 da noite, Arsenal e Atlético, depois do empate a uma bola na primeira mão. Jaime Faria perdeu com o espanhol Pablo Lamas Ruiz e falhou o acesso ao quadro principal do ATP Masters 1000 de Roma, isto em ténis. Agora destaque para o Rally de Portugal, mais de 3 mil militares da GNR estão mobilizados para o Rally de Portugal e com o foco principal na componente da segurança de equipas e também do público, quer nas zonas de espetáculo, quer também na gestão do trânsito nas principais vias de ligação. O Tenente-Coronel Francisco Martins garante vigilância máxima.
10: Tal e qual como temos feito nos anos anteriores, aquilo que pedimos ao público é que mantenha exatamente o mesmo comportamento que teve, porque até hoje tudo correu bem, portanto é assim que queremos. Vamos estar vigilantes quer nos itinerários de acesso, quer nos próprios circuitos classificativos da competição propriamente dita, apelando às pessoas que cumpram as regras de trânsito nos troços de ligação, que saiam antecipadamente por forma a que, com as condições meteorológicas e climatéricas que se prevêem difíceis, possam adequar a velocidade e ter um comportamento desejado na via, bem como aqueles que depois já em plena zona espetáculo respeitem as zonas destinadas ao público e não estejam fora dessas zonas.
8: O Rally de Portugal arranca já na próxima quinta-feira, reunindo a elite mundial e também os principais pilotos portugueses. Nelson Oliveira vai estar pela quarta vez no Giro, com o ciclista português, uma das grandes, a garantir uma presença numa das grandes voltas, a fazer parte do elenco da Movistar, que vai apoiar o estreante Eric Mas, anunciou a equipa espanhola. O Giro termina no final do mês em Roma. A seleção portuguesa masculina de ténis de mesa assegurou o apuramento para os oitavos de final do Campeonato do Mundo de Equipas, que decorre em Londres, ao superar o Egito por 3-0. Já a seleção feminina foi eliminada pela Itália.
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0: Pretos de uma boa tarde. Entramos na nossa terceira hora com Pedro Brunhosa. Não tenho mão a mim. Vamos atualizar o trânsito esta hora na 93 Sul. O trânsito está muito complicado, muito lento, desde a saída da 1 Sul até a saída para a 24 Sul. Quanto à 93 Norte, lento desde a saída da 95 Sul até Granite Street. Lento também entre Willard Street e William Timorosi Boulevard e muito lento a partir da saída para a 90 Oeste. Na 24 Sul, vagaroso desde a saída da 93 Norte até Harrison Boulevard e na ligação com a estrada 44. Passando a Providence, 95 Sul, lento entre a saída para a estrada 126 e a saída para a 125 Oeste. Na 95 Norte, vagaroso entre Jefferson Boulevard e a saída para a 125 Oeste. Na 125 Oeste, trânsito lento entre Fall River Ave e Gaynor Street. Tenha uma boa viagem com a WJFD.
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A festa vai começar, ouvimos José Nazário, 4 horas e 34 minutos. Rosto molhado, vamos agora ficar com Leo e Leandro. Se está a trabalhar, obrigada pela sintonia, bom trabalho com a WJFD.

0: Lá foi o feitiço. Depois de Beto, é altura para ficarmos com Francisco Rezendes para sabermos quais os temas em destaque do Portuguese Times desta semana.
1: Nesta primeira edição do mês de maio, em destaque esta notícia da atribuição de um montante de 100 mil dólares por parte da Netto Foundation ao South Coast Health Group, em cerimónia realizada no passado dia 27. De referir que esta fundação criada pela família Neto já doou em igual montante a diversas instituições desta região e da qual demos conta em edições anteriores. As festas do Senhor Santo Cristo dos Milagres em Ponta Delgada decorrem esta semana e por esta região a Sociedade Cultural Açoriana de Forever leva a efeito este fim de semana uma réplica das festividades, tal como vem acontecendo todos os anos. Há também a festa do Senhor Santo Cristo na Igreja de Santo António em Cambridge. Publicamos um extenso artigo dando conta do falecimento de Luís Pedroso no passado dia 24 de abril em Lowell. Traçamos em linhas gerais o rico percurso deste filantropo e líder comunitário que muito fez pela sua comunidade daquela região do norte de Massachusetts. O Clube Madeirense do Santíssimo Sacramento apoia instituições de caridade e atribui 45 bolsas de estudo no montante de 45 mil dólares. Entretanto, o Grupo Folclórico Madeirense, o Santíssimo Sacramento, vai participar na celebração dos 250 anos de independência dos Estados Unidos em Washington, durante o Toast of Freedom, no próximo dia 9 de maio. O brinde será com vinho da Madeira. Ainda referente a esta presença madeirense de New Bedford, sabe-se que Rubina Leal, presidente da Assembleia Legislativa Regional da Madeira, é a convidada de honra à Festa Madeirense do Santíssimo Sacramento, a ter lugar este ano de 30 de julho a 2 de agosto em New Bedford. A palco, os Portuguese American Leadership Council of the United States anunciou esta semana as 8 personalidades que irão ser distinguidas no banquete de gala deste ano, a ter lugar dia 17 de outubro no Coliseu Micaelense em Ponta Delgada, na Ilha de São Miguel, o professor e escritor Onésimo Almeida, a empresária Márcia Souza e o juiz Philip Raposa estão entre essas 8 personalidades distinguidas. Noutra notícia, damos conta de que o Gabinete de Turismo de Massachusetts, através da campanha Massachusetts 250, convida comunidades a participarem na leitura estadual da Declaração da Independência. Publicamos uma interessante entrevista com a Célia Rego, a portuguesa natural de Rabo Peixe, São Miguel, e residente atualmente em Rehoboth, Massachusetts, que faz sucesso nas redes sociais divulgando a culinária portuguesa. Noutra notícia, informamos que Massachusetts cria 6.800 postos de trabalho em março e a taxa de desemprego desceu para 4,7%. Em apontamento de reportagem aqui pela comunidade, damos conta do banquete de gala que assinalou os 57 anos da Fundação Feilense, sendo atribuídas 6 bolsas de estudo. Ainda pela comunidade, a Associação Amigos da Rádio Peixe elogiou a nova direção presidida por Nicolau Flor. Publicamos uma entrevista com Joaquim de Almeida, o mais internacional dos atores portugueses, que afirma que em Portugal aposta-se muito pouco na cultura e nas artes. Uma entrevista exclusiva ao jornal Portuguese Times. Finalmente, o nosso colega Eurico Mendes escreve um interessante e curioso artigo sobre os primeiros portugueses que deram a vida pelos Estados Unidos, Francisco Salvador e José Dias. Tudo isto e muito mais nesta primeira edição do mês de maio. Poderá ainda consultar a nossa edição online em portuguesetimes.com. Aqui da redação do PT para a WGFT, convosco esteve Francisco Rezendes.
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4: 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Atenção aos eventos para esta semana no Centro Comunitário Grupo Amigos da Terceira em Bataca. De quinta-feira, jantar convívio pelas 6:30, ementa, peito de galinha grelhado, asas de galinha, filetes de peixe com arroz e salada. Grupo Sénior, das 3:30 às 6:30, $8. Comunidade em geral, $25 por casal ou 13 individual. Devem fazer a reserva até quarta-feira, ligando a qualquer hora para o Centro 401-722-2110. Haverá bingo após o jantar. Na sexta-feira, almoço ao meio-dia ou do meio-dia até às 14h e depois jantar convívio a partir das 17h30. Especiais de sexta-feira, polvo à soriana e dobrada. Também fazemos take-out tanto na quinta como na sexta-feira. Para reservar o seu lugar ou encomendar para levar, é só ligar 401-722-2110. Artista convidado para esta sexta-feira, Show Flores. O presidente Vítor Santos e a sua direção agradecem a vossa comparência e apoio. Amigos da Terceira em Pataquete, uma porta aberta para todos.
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Rapaz do Clube Mágico, vimos gelar ali. E chegamos ao final de mais uma hora do nosso programa de hoje, esta a terceira. Terminamos com o Ricardo Levy para te ver. E assim vamos até às 5 horas, a altura em que teremos notícias da Antena 1.

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1: 22 horas, 21 nos Açores.
2: Começa a esta hora o cessar-fogo decretado pela Ucrânia. Nas últimas 24 horas, Moscovo e Kiev trocaram intensos ataques. Em território ucraniano morreram mais de 20 pessoas. No lado russo há registro de 3 mortes e mais de 30 feridos. Luís Montenegro já terminou a visita oficial à Alemanha. Deixou uma mensagem clara aos empresários alemães. Invistam em Portugal. No Brasil, o presidente Lula da Silva refere o caso do ativista Tiago Ávila, detido em Israel. Nas redes sociais, pede a libertação de todos os ativistas e considera a ação do governo israelita injustificável.
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2: A esta hora começa o cessar-fogo que a Ucrânia decretou. A decisão de Volodymyr Zelensky aconteceu depois de Vladimir Putin ter anunciado um cessar-fogo unilateral mais no final da semana, para 8 e 9 de maio, por causa das comemorações do dia da vitória da Segunda Guerra Mundial. Nas últimas 24 horas, Moscovo e Kiev trocaram intensos ataques. Em território ucraniano morreram mais de 20 pessoas. No lado russo há registro de 3 mortes e mais de 30 feridos. Na análise da comentadora de política internacional da Antena 1, Teresa Almeida Cravo, estes acontecimentos não auguram um acalmar do conflito, apesar da trégua anunciada.
3: O que nós temos são dois cessar-fogos unilaterais e, portanto, isto implica que dificilmente nós possamos olhar para este cessar-fogo como sendo um sinal de uma desescalada substancial. É muito mais um gesto politicamente simbólico, é sobretudo um gesto politicamente simbólico do lado russo, que vem carregado de ameaças e também de ações, nomeadamente nestas últimas horas, do ponto de vista de ataques sobre o solo ucraniano. E com ameaças do outro lado da Ucrânia também, no sentido que este cessar-fogo pode vir a ser violado precisamente no próprio dia 9 de maio. Portanto, não há aqui aquilo que nós podemos chamar de um cessar-fogo que abra um caminho para a paz.
2: Análise de Teresa Almeida Cravo. A esta hora começa o cessar-fogo decretado por Kiev e pelo menos 4 pessoas morreram num ataque aéreo russo em Dnipro, na Ucrânia. Ao longo do dia, de acordo com os números das autoridades locais ucranianas, os ataques russos em regiões como Zaporígia e Donetsk provocaram 17 mortes. Moscovo, como já ouvimos, declarou um cessar-fogo unilateral para 8 e 9 de maio. A Ucrânia antecipa-se com um cessar-fogo que começou já a esta hora. O primeiro-ministro de visita à Alemanha com o objetivo de reforçar o diálogo político e as relações económicas no momento crítico para a União Europeia por causa das consequências da guerra no Médio Oriente. Luís Montenegro voltou a defender uma via diplomática e negocial para esse conflito, mas Portugal também esteve no centro das conversas desta deslocação do primeiro-ministro Paulo Dentinho.
4: Foi uma visita de poucas horas, mas com uma mensagem bastante clara. Luís Montenegro veio a Berlim fazer política e vender Portugal. Primeiro na chancelaria, com Friedrich Merz, o cenário formal, mas com o sinal dos tempos, uma Europa pressionada pela incerteza global, pela guerra, pela energia, pela competitividade e pela dúvida crescente sobre a relação com os Estados Unidos. Depois, na segunda parte da visita, o encontro com empresários alemães. E aí o discurso mudou de registro. Menos diplomacia institucional, mais diplomacia económica. Portugal foi apresentado como um país estável, competitivo, com energia renovável, mão de obra qualificada e localização estratégica. A mensagem aos alemães é simples: invistam em Portugal. Berlim foi para Lisboa, assim, muito mais do que uma capital europeia. A Alemanha é a maior economia da União, o terceiro cliente de Portugal e o segundo fornecedor. Isto numa altura em que o modelo industrial alemão também procura novas respostas. Portugal tentou mostrar-se como parte da solução. Energia, tecnologia, centros de dados, aeronáutica, defesa, automóvel. Foi, de facto, curta esta passagem por Berlim, mas foi uma operação de posicionamento. Num tempo em que a Europa redefine prioridades, Portugal quis dizer à Alemanha que também quer estar nessa primeira linha.
2: Paulo Dentinho, enviado da RTP, ele acompanhou esta visita oficial de Luís Montenegro à Alemanha. Uma visita de um dia. O presidente brasileiro pronunciou-se nas redes sociais sobre as detenções ilegais à luz do direito internacional de ativistas que integravam a flotilha para levar ajuda humanitária a Gaza. Um dos detidos é o brasileiro Tiago Ávila. O presidente do Brasil exige a libertação imediata de todos os ativistas que Israel mantém em cativeiro e considera injustificável a ação do governo de Tel Aviv. Daniel Catalão.
5: Lula da Silva eleva o tom diplomático e exige a libertação imediata do ativista Tiago Ávila. Numa mensagem clara, publicada no X, Lula classificou a prisão como uma ação injustificável e uma afronta ao direito internacional. Um tribunal israelita prorrogou a prisão do ativista brasileiro até domingo. Lembro que ele foi detido por Israel em águas internacionais quando seguia na flotilha humanitária Global Sumud, que adotou no nome o termo Sumud, que significa firmeza ou perseverança inabalável, um conceito central na resistência palestiniana. A Brasília é feita em coordenação direta com o governo de Espanha, que

0: 15 anos. Aqui falou-se de assassinato. O endurecimento da retórica de Lula serve de antecâmara para a viagem que deverá fazer esta quinta-feira a Washington. O presidente brasileiro vai reunir-se com Donald Trump, que tem criticado duramente e insistentemente pela atitude bélica e unilateral que assume como se fosse o dono do mundo. Lula pretende posicionar o Brasil como mediador da paz e poderá desafiar a política externa da Casa Branca em pleno território americano.
1: O correspondente da Antena 1 no Brasil. Não há motivo para alarme. A Direção-Geral da Saúde garante estar a acompanhar os desenvolvimentos do surto de antivírus num navio cruzeiro ao largo de Cabo Verde. Em declarações esta tarde à Agência Lusa, a Diretora-Geral Rita Sá Machado classifica a situação de baixo risco para Portugal.
2: A Direção-Geral da Saúde, no âmbito das suas funções e aqui no âmbito do Regulamento Sanitário Internacional, está a acompanhar esta situação exatamente com a Organização Mundial de Saúde. Atualmente é uma situação circunscrita e por isso mesmo é uma situação que atualmente desempenha um baixo risco para, neste caso, Portugal.
1: A Organização Mundial de Saúde que mantém a confirmação de 2 casos e 5 suspeitos e 2 aviões ambulâncias já aterraram na praia em Cabo Verde para levar para os Países Baixos 3 pessoas do navio, de entre as 7 afetadas por esta doença respiratória grave. O transporte de emergência inclui 2 tripulantes com sintomas leves que aguardam resultados de análises ao sangue e também um passageiro assintomático, mas que partilhou cabine com uma das 3 vítimas mortais durante a viagem de cruzeiro que partiu da Argentina e atravessou o Atlântico Sul durante o mês de abril com 147 pessoas. Quanto ao Ministério da Saúde espanhol, através de comunicado, informa que o Centro Europeu de Prevenção e Controlo das Doenças já realizou uma inspeção exaustiva no navio para determinar quais as pessoas que devem ser retiradas do navio com urgência ainda em Cabo Verde. Os restantes passageiros devem seguir rumo às Canárias, onde devem chegar dentro de 3 ou 4 dias e quando desembarcarem vão ser devidamente examinadas, atendidas e depois transferidas para os respectivos países. É o plano do governo espanhol que o Ministério da Saúde divulgou através de um comunicado. O novo sistema de comunicações de emergência em substituição do Siresp só vai estar totalmente operacional ao fim de 15 anos. O governo apresentou o plano para reforçar a atual rede de comunicações críticas esta tarde. A Associação Portuguesa de Técnicos de Segurança e Proteção Civil, a ASPRO Civil, considera que 1,5 décadas é um tempo realista para pôr em prática este novo sistema de comunicações críticas do Estado. No entender de Jorge Silva, uma fase de transição de 15 anos é compreensível porque é preciso olhar para toda a rede do país, mudar equipamentos e isto levanta sempre a questão dos custos.
3: É um tempo dilatado, mas real, baseado no custo que têm os equipamentos para substituição de todos os equipamentos individuais. Numa corporação de bombeiros, se tivermos 100 bombeiros, em que cada um tenha o seu rádio de comunicação, são 100 equipamentos que custam entre 600 a 1000 euros, consoante a marca, é um custo muito acrescido. Depois de cada viatura tem a sua base de comunicação, mais as centrais, vai ter que ter uma introdução gradual. O Siresp ainda hoje tem grande capacidade de não ser violado a nível de comunicação. Tem, por seu lado, algumas zonas de sombra, melhorar, é possível. Tecnologia compatível com a evolução desta crescente do 3G, 4G, 5G e ao mesmo tempo ter uma capacidade de boa transmissão e comunicação 10, 15 anos é realista.
1: Jorge Silva, da ASPRO Civil, em declarações esta noite à Antena 1. Esta fase de transição de 15 anos vai combinar uma arquitetura de rede híbrida que vai juntar a rede Tetra, a tecnologia através da qual opera o Siresp, com as novas capacidades das redes de banda larga. 20 anos depois, o Arsenal está na final da Liga dos Campeões de Futebol. Em Londres, os ingleses bateram o Atlético de Madrid por 1-0, asseguraram um lugar na final. Em Budapeste, o Arsenal aguarda agora o resultado do jogo de amanhã entre o Bayern de Munique e o Paris Saint-Germain.
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7: Para esta noite teremos céu parcialmente nublado, passando a nublado, vento entre as 15 e as 25 milhas por hora, com possibilidade de rajadas fortes, temperatura mínima nos 53 graus. Para amanhã, céu encoberto com períodos de chuva a partir da tarde, vento de sul-sudoeste entre 20 a 30 milhas por hora, temperatura máxima prevista de 62 graus. Para a noite, a previsão é de chuva persistente com aguaceiros para o final da noite, temperatura mínima a rondar os 50 graus.
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7: O dólar americano vale na zona euro 85 cêntimos, no Brasil R$ 5,96 e em Cabo Verde 94 escudos.
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7: A New Bedford, a maré alta, será às 11 horas e 18 minutos da noite. Esta hora, 85 graus em Orlando, Providence está com 68 graus, 65 em Taunton, Peabody, Boston, 74 graus, 60 em Fall River e 58 graus em Hyannis e New Bedford. A umidade relativa do ar neste momento em New Bedford é de 78%.
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1: A 93 Norte, trânsito lento em Queens e a partir da saída para a 90 Oeste. Quanto à 24 Sul, lento desde a saída da 93 Norte até Harrison Boulevard e muito lento desde as saídas da 495 até a ligação com a estrada 44. Já na zona de Providence, 95 Sul, trânsito lento entre a saída para a estrada 126 e a saída para a 195 Oeste. Na 95 Norte, vagaroso entre Jefferson Boulevard e a saída para a 195 Oeste. Quanto à 195 Oeste, o trânsito está lento entre Fall River Ave e Gaynor Street. Tenha uma boa viagem com o WJFD.
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3: Ora bem, ouça esta notícia que eu acabei de ver aqui no Sapo e começa com Sol Ádio. A primeira livraria sem livros abre em Nova York. Portanto, já sabe que é mesmo em Nova York. Em Nova York, o objetivo do espaço é refletir a popularidade crescente do formato. Audible, empresa de audiobooks, abriu aquilo que descreve como a primeira livraria sem livros. Portanto, não há livros naquela livraria em Nova York. Numa altura em que dados do setor mostram cada vez mais consumidores norte-americanos a aderirem a este formato. Não há o som das páginas a folhear, nem pilhas de romances mais vendidos na loja temporária aberta pela subsidiária da Amazon no Lower East Side em Manhattan. Portanto, será que é este mesmo futuro da leitura? Nós que costumamos incentivar tanto as nossas crianças a lerem, agora estão a abrir já livrarias onde os livros já não existem, mas sim só os áudios. É só entrar e escolher o livro que quer ouvir e aí então pôr os auscultadores e passar a ouvir o livro. A música aqui vai continuar com Ricardo Azevedo e o tema T2.
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5:34, entramos já na última meia hora do nosso programa de hoje. Não dá, é o Federico BC. Vamos ouvir.

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Ora, vimos que este ano estamos cada vez mais próximos do final da nossa Hora de Ponta de hoje. Altura para ficarmos agora com Zizas Brito, Cabon de Nona. Vamos ouvir.

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Boato na aldeia, ouvimos Sons do Minho, chegamos ao final da nossa Hora de Ponta de hoje. Terminamos com Forrando Vira, recordamos Roberto Leal, aqui a cantar com Elba Ramalho. Assim vamos até às notícias da comunidade, à altura em que entrará em estúdio Dionísio Garcia para mais um Paralelo 1821. Eu sou a Diana, gosto muito de estar aqui consigo. Obrigada por estarem desse lado. Boa noite e até amanhã às 2 da

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1: Vamos conhecer os títulos do Jornal das Comunidades, editado esta hora pela jornalista Isabel Gaspar Dias. Boa tarde, Isabel.
2: Boa tarde. Como construir negócios na Dinamarca é tema de um encontro no sábado em Copenhaga. Pode ser seguido online em qualquer parte do mundo. Iniciativa da comunidade As Nossas Finanças para Portugueses na Dinamarca.
1: Depois de conhecermos os títulos do Jornal das Comunidades, vamos agora ao seu desenvolvimento com a jornalista Isabel Gaspar Dias.
2: Para além da Dinamarca, vamos também falar de uma maratona de leitura de obras de António Lobo Antunes, a partir do Uruguai e Argentina, também com ligação ao mundo, iniciativa que celebra a língua portuguesa neste que é o seu Dia Mundial. É uma notícia que vamos detalhar mais à frente. Para já começamos com a iniciativa Como Construir Negócios na Dinamarca. É o ponto de partida do próximo encontro no sábado da comunidade As Nossas Finanças, PTDK, que é como quem diz, as finanças dos portugueses na Dinamarca. É a quinta sessão deste projeto que começou há pouco mais de meio ano de forma simples, fruto da troca de ideias e muito empenho de Gonçalo Couto.
3: Por que não criar uma comunidade, começar com algo muito simples, em que pudéssemos juntar pessoas com experiência que já passaram por aquilo, com as pessoas que se calhar acabaram de chegar à Dinamarca ou até que já estão cá, mas ainda têm dúvidas, e criar aqui uma comunidade, um ecossistema de interajuda. Começou assim muito pequeno em setembro do ano passado e atualmente já somos mais de 300 portugueses.
2: Gonçalo Couto, natural de Viseu, formado na área de finanças, começou a trabalhar em Portugal, mas logo depois mudou-se para a Dinamarca. Há cerca de 3 anos trabalha na Bolsa de Valores, na Euronext. Revela ao Jornal das Comunidades que este projeto foi desenvolvido com a Associação Portuguesa na Dinamarca. A ideia é partilhar experiências, ensinamentos para portugueses que querem ser empreendedores no país. Gonçalo Couto explica que as regras, por exemplo, das finanças, por exemplo, o pagamento de impostos, são muito diferentes comparando com Portugal, daí a necessidade de passar informação.
3: Como sou muito focado em finanças, continuo a ser o núcleo da comunidade. Tem vindo a crescer para um espaço de interajuda sobre temas muito práticos do dia-a-dia, sempre com o foco de tomar, portanto, decisões mais conscientes e reforçar a literacia financeira. Nós temos, para além do grupo no WhatsApp, achámos que não era suficiente e começámos com sessões quase mensais. E vamos agora para a quinta sessão já. Estamos a expandir um bocadinho para a questão do empreendedorismo.
2: Ou como seja, criar negócios.
3: Agora passo aqui a... Exatamente. Sendo um bocadinho mais ambicioso, estamos agora a desenvolver esta quinta sessão, já no próximo dia 9 de maio. Eu e o Daniel, que é o cofundador desta comunidade, vai ser uma sessão com um painel de empreendedores com negócios já bem estabelecidos aqui nos países nórdicos, desde as áreas da tecnologia, restauração, data e AI. Portanto, temos um painel de empreendedores em que vai estar um moderador presente em formato de roundtable, em que colocará questões para que todos os participantes dessa sessão consigam absorver todo o sumo que sairá dali.
2: Vai ser então assim no próximo sábado uma mesa redonda com empreendedores que estão a fazer um caminho de sucesso na Dinamarca. É necessária inscrição até sexta-feira. O organizador voluntário Gonçalo Couto apresenta o cartaz do próximo encontro sobre como construir negócios na Dinamarca.
3: Nós vamos ter o André Rangel, que é o fundador da Tri.com, é reconhecido pela Forbes 30 Under 30. Vamos ter o Pedro Costa, empreendedor na área da restauração. Vamos ter a Bibi, que não é portuguesa, mas é uma dinamarquesa que fala quase ao nível de um português nativo. É incrível. A Bibi apaixonou-se por Portugal e criou um negócio na área de vinhos e gastronomia. E vamos ter também o João Fialho, que é um consultor independente em data e inteligência artificial e fundador da Competitive Intelligence.
2: Portanto, na área da inteligência artificial, o primeiro que disse é na área das tecnologias.
3: Exatamente. O André Rangel, que é o fundador da Trip.com, é uma startup que ele criou há cerca de 6 anos e já conta com mais de 5 milhões de utilizadores. É um grande nome cá fora.
2: Outro mentor da comunidade portuguesa no mundo.
3: Sentimos que a informação não deveria ficar confinada à regra de que as pessoas têm que estar a viver todos os países do mundo.
2: Portanto. As nossas finanças PT presencial, que vai ser finanças na Dinamarca aos portugueses.
3: Finanças desde sempre, então uma das ferramentas mais poderosas que, e os investimentos vivos, tinha dúvidas, pontas
2: na Dinamarca, explicou no jornal na Dinamarca. Destor António Lobo Antunes, contavam ter tido um almoço com o primeiro-ministro de Portugal. Luís Montenegro faz uma visita rápida ao país, mas afinal o encontro com portugueses não faz parte da agenda. A verdade é que alguns portugueses pensaram partilhar com Luís Montenegro algumas das preocupações que têm com a situação política e a crise económica na Alemanha, jornalista Oriana Barcelos.
4: A Alemanha está a mudar e os portugueses que vivem no país sentem a mudança. A começar
5: pela realidade económica, também.
4: Flávio Ramos vive perto de Hamburgo há 8 anos. É presidente da Associação de Pós-Graduados Portugueses na Alemanha. Não pensa sair, mas assiste com preocupação à transformação do país, por exemplo, na área da imigração. Não é o único. Manuel Campos, na Alemanha há mais de 50 anos, partilha das mesmas inquietações.
6: Há empresários da Alemanha de Leste que estão em pânico, porque sobretudo a extrema-direita é lá que está implementando cada vez mais, que já disseram, se eles ganharem as eleições, nós temos que fechar as empresas, porque as pessoas vão-se embora.
4: Para além da política e da economia, os portugueses na Alemanha gostavam de falar com Luís Montenegro sobre a ligação da diáspora a Portugal. Flávio Ramos diz que a diminuição do associativismo é um problema e o Estado devia preocupar-se com ele.
5: Há cada vez menos espaços onde se fala em português, há cada vez menos espaços onde se façam coisas em português e obviamente falta, se calhar, umas linhas de orientação. Ou seja, o que é que poderia ser importante. O que é que
4: a Alemanha gostariam de apresentar ao Primeiro-Ministro se pudessem falar com ele?
2: Mas não, o Primeiro-Ministro não vai ouvir portugueses em Berlim. Luís Montenegro viaja esta tarde para a capital alemã, vai encontrar-se com o chanceler e participar num fórum empresarial. O Dia Mundial é hoje, mas no Uruguai. As celebrações do Dia da Língua Portuguesa vão prolongar-se por vários meses, em parceria com a Argentina. Mais logo vai haver uma sessão solene no Ministério das Relações Exteriores de Montevideo, com discursos e leituras de textos em português. Ao final do dia, a Universidade da República vai acolher um encontro académico dedicado a uma das obras mais emblemáticas. Já as obras de participar têm é de se inscrever. Desafio apresentado no Jornal das Comunidades por João Ribeirete, professor, leitor do Instituto Camões, na Universidade de Montevideo, a capital do Uruguai.
7: Nós este ano resolvemos homenagear o escritor António Lobo Antunes e então vamos estar a ler o ciclo de Benfica, que é composto pelos romances O Tratado da Paixão das Almas, A Ordem Natural das Coisas e A Morte de Carlos Gardel. Então vamos ler estes 3 livros em 3 meses. O formato é muito simples, qualquer pessoa se pode inscrever e nós vamos entregando os textos que as pessoas têm que ler. Todas as semanas as pessoas têm que ler entre 70 e 100 páginas para manter o ritmo, não é? Porque são romances ainda grandes. E todas as semanas nós nos reunimos todos para conversar sobre as dificuldades de leitura e para discutir o livro. Para estas tertúlias vou também contar com a participação de académicos e especialistas na obra de António Lobo Antunes. Só que isso é surpresa. Quero manter este grupo de leitores a ler. Esta experiência vai durar até o fim de agosto. A maratona vai se iniciar na quinta-feira e as reuniões vão passar a ser sempre à quinta-feira, das 6 às 8 da noite, hora do Uruguai. As pessoas em Portugal, se quiserem, também podem participar. É um bocadinho mais tarde em Portugal, é verdade, é das 10 à meia-noite, ou seja, a participação é totalmente livre.
2: De que forma é que o podem fazer?
7: Apenas têm que mandar um e-mail para Centro de Língua Portuguesa Camões, @gmail.com, com o nome e com o contacto do WhatsApp. Nós precisamos desse contacto porque nós criamos um grupo do WhatsApp para acompanhar justamente a leitura. Por isso o grupo do WhatsApp faz parte da experiência.
2: Então qualquer português em qualquer parte do mundo pode participar.
7: Sim, sim. Nós vamos ter participações da Argentina, claro. Aliás, porque esta iniciativa é dos dois leitorados, do leitorado de Montevideo e do leitorado de Buenos Aires, da minha colega Isabel Gaspar.
2: Isabel Gaspar em Buenos Aires e João Ribeirete em Montevideo, que foi ouvido pela jornalista Paula Machado para celebrar a língua portuguesa. Leituras da obra de António Lobo Antunes. anos, iniciativa dos leitorados do Instituto Camões no Uruguai e na Argentina. A maratona de leitura começa depois de amanhã, quinta-feira, prolonga-se até agosto. Qualquer pessoa em qualquer parte do mundo pode participar. Em Macau começou esta terça-feira o primeiro festival de língua portuguesa, com uma exposição de poemas ilustrados de autores lusófonos como Mia Couto, José Craveirinha, José Luís Peixoto, Eugénio de Andrade, Cecília Amareles ou Maria Eugénia de Lima. Ilustrações de Joaquim Franco, um artista plástico residente em Macau. A exposição vai estar patente até ao dia 24 na Casa Garden, sede da delegação local da Fundação Oriente. A 13 de maio, outra iniciativa, contar histórias com Elisa Vilaça, marionetista portuguesa radicada em Macau. A primeira sessão vai acontecer no único jardim de infância com ensino apenas em língua portuguesa em Macau. E ainda no âmbito da celebração da língua portuguesa, lá para meados de junho, a peça de teatro O Pior Professor do Mundo encerra o festival.
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9: Seis horas com mais 12 minutos, um grande abraço, votos de muito boa tarde, seja bem-vindo à WGFT e ao seu Paralelo 1821, hoje terça-feira, dia 5 de maio, convosco aqui até às 9, Dionísio Garcia. Quanto ao tempo para esta noite, se é parcialmente nublado, passando a nublado, vento entre 15 e 25 milhas por hora, com possibilidades de rajadas fortes, mínima 53, para amanhã, quarta-feira, o céu vai estar encoberto, com um período de chuva a partir da tarde, e o vento do sul-sudoeste entre 20 e 30 milhas por hora, com máximas nos 60 e para amanhã à noite prevê-se chuva persistente, com aguaceiros para o final da noite, mínima 50 graus.
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9: Informação cambial, o dólar vale na zona euro 85 cêntimos, no Brasil R$4,96, Cabo Verde com 94 escudos.
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9: Marés, para esta noite, maré alta irá estar connosco às 11 horas 18 minutos. Olhamos agora as temperaturas do ar, neste momento 78%. A temperaturas fora dos estúdios em Hyannis com 58 graus, 77 em Lowell, 72 em Boston e 83 em Newark, New Jersey. Fall River com 59, 72 em Peabody, 72 também em Hartford, Connecticut, Orlando com 84, 66 em Providence, 58 em New Bedford, Taunton com 63 graus e Quebec, Canadá com 60.
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14: O déficit comercial americano cresceu 4,4% em março, atingindo os $60 bilhões, de acordo com os dados revelados hoje pelo Departamento de Comércio dos Estados Unidos. Este aumento deveu-se ao crescimento das importações, especialmente em bens de consumo e veículos automóveis, que ficou acima das exportações. No entanto, o setor da energia continua a dar sinais de força. Devido aos cortes no fornecimento vindos do Médio Oriente, as empresas petrolíferas americanas atingiram recordes semanais de exportação, devolvendo aos Estados Unidos o título de maior exportador de petróleo bruto do mundo. A Microsoft, a Google e a xAI chegaram a um acordo com o governo dos Estados Unidos para permitir o acesso antecipado aos seus modelos de inteligência artificial mais avançados. Segundo o Departamento de Comércio dos Estados Unidos, estas ferramentas vão ser submetidas a testes de segurança e investigação antes de serem lançadas ao público. O objetivo é prevenir riscos de segurança. A plataforma de criptomoedas Coinbase anunciou hoje o despedimento de cerca de 700 trabalhadores, o que representa 14% da sua equipa. O CEO justifica a decisão com a necessidade de reduzir custos, sendo que os trabalhadores vão ser substituídos por inteligência artificial. A Apple iniciou conversações com a Intel e a Samsung para diversificar a produção dos processadores utilizados nos seus dispositivos. Atualmente, a empresa depende exclusivamente da tecnológica de Taiwan, a TSMC. Executivos da Apple terão visitado uma nova fábrica da Samsung que está a ser construída no Texas para avaliar a viabilidade de uma parceria.
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Uma vez mais, muito boa tarde. Estão na estrada, boa viagem, em casa ou no trabalho. Queremos ter sempre a sua opinião ou a sua preferência musical, assim que é. Iniciamos a primeira hora de três com Inês Apenas e o tema Venha Mais Cinco. Recordamos este tema que foi gravado originalmente e musicalizado por António Variações. Prosseguimos com Rita Guerra, dueto com o Cifrão e o tema Pormenores. Voltaremos logo após para ficar com o tema lindíssimo da Roberta Miranda. Boa tarde.

0: Bem, nós olhamos o relógio, 6 horas 28 minutos, como disse há pouco, um tema muito bonito na voz da Roberta Miranda, Chuva de Amor. É agora a altura para olharmos a informação do trânsito.
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0: Olhamos agora 95 Sul, ligação para 495 Norte. E também para a 295 Sul, a trânsito é 20 milhas horárias, na 93 Norte, muito trânsito é na zona de Quincy e Boston, do outro lado sul, 93 Sul, entre Purchase Street e também a Franchet Road, o trânsito é 20 milhas horárias. Na 24 Sul, a rampa para 495 e também para 44, o trânsito é 10 milhas horárias, na zona de Providence, 44 e 114, está muito trânsito ainda nessas duas vias, na 125 está tudo bem, pelo menos por enquanto não há atrasos. 95 Norte, a ligação para 93 Norte e Sul, trânsito entre 10 e 15 milhas horárias. Na 146 Norte, ligação para Admiral Street, o trânsito está lento. Na 128, neste momento, está tudo bem. E o mesmo se pode dizer na 190, 290 e também na Mestre. Com abraço e boa viagem com o seu Paralelo 1821.
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Carlinho de Andrade no tema És uma Bomba, uma canção já com alguns aninhos. Depois do Arlindo vem o Jorge Silva, que nos traz um tema gravado mais já há uns anos em Portugal pela orquestra de Jorge Machado, por um momento.

foi assim que ouvimos o veterano Jorge Silva, uma carreira já com mais de 5 décadas por momento. E fica a saber que as receitas de música gravada em Portugal crescem 8% para quase 75 milhões, isto em 2025. Esses dados dizem respeito também às receitas totais de vendas e direitos, a que agregam vendas de físicas e digitais, também sincronizações e direitos relativos à comunicação pública e de gravações musicais. Pedro Lima, com um ditado muito antigo que diz assim: aqui se faz, aqui se paga. Um tema do 2024.

Estamos agora a 14 minutos das 7 horas. Já vimos o Netinho, o Balanço Legal e Manel, Saudoso Manel, e o tema Tripas. Às 7 horas teremos as notícias que são da Madeira.

0: Era esta ponta final da primeira hora, Manel. É isso aí, com as tripas. Otamendi poderá não renovar com o Benfica, se é que é, e já é uma opção. The Bridge, agradado com a hipótese de jogar no Benfica. Defesa central neerlandês de 34 anos, acaba o contrato com o Inter no fim desta temporada e vê com bons olhos o regresso. Aliás, poderá jogar no Benfica na próxima temporada. Uma curta pausa, já voltamos.
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E consigo desse lado, estamos a terminar a primeira hora do seu Paralelo dos 81. Estivemos com os Fado Lelê e a Noites da Madeira. A ponto final com o Marte Dias, com Dantas, também dueto com Ana Vieira, que nos leva até às 7 horas, na altura de termos as notícias da Madeira.

0: E nós ficamos por aqui. No final desta primeira hora, anunciamos também que o restaurante bem estabelecido na cidade de New Bedford precisa de ajudante de cozinheiro e também pessoal para lavar louça. Os interessados devem ligar para o 774-488-9404. Repito, 774-488-9404. Notícias da Madeira, regresso sensivelmente dentro de 10 minutos. Boa tarde.
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2: Alterar leis que estorvem investimentos, a proposta do Presidente do Governo para que na Madeira a burocracia legislativa regional deixe de ser um entrave ao investimento privado. No plano institucional, a cooperação entre a Madeira e a República é para continuar, disse hoje a Presidente da Assembleia Regional. E hoje celebra-se o português, ou bem dito, a língua portuguesa. Até dezembro deste ano, o Presidente do Governo quer apresentar um diploma na Assembleia Regional que altera a lei e reduz entraves ao investimento na região. Com a iniciativa legislativa, Miguel Albuquerque quer reduzir custos e burocracia aos empresários.
3: Principalmente até dezembro, vamos trabalhar numa proposta no sentido daquilo que for do quadro regional, no sentido de desburocratizar um conjunto de normas que nós temos hoje, vamos apresentar esse pacote legislativo na Assembleia. Porque nós temos um conjunto de exigências que são muitas vezes supérfluas, ou que são redundantes, ou que são inúteis. E nós não podemos fazer com que os empresários, e sobretudo quem investe o seu dinheiro e os cidadãos, continuem a estar sobrecarregados com estas normas que não fazem nenhum sentido. As normas são boas para motivar, para clarificar e para orientar os investimentos, não devem ser normas de suspeição permanente sobre os empresários. E é nesse sentido que vamos apresentar esse pacote até dezembro. Um conjunto de medidas no sentido de podermos eliminar no quadro da legislação regional para garantir uma melhor e maior celeridade dos processos.
2: E intenções do Presidente do Governo Regional registadas durante a inauguração do Chapelaria Boutique Hotel, uma nova unidade hoteleira com 15 quartos, situada na Zona Velha do Funchal, é um investimento explicado por Daniel Serrão, sócio-gerente.
4: A obra foi a recuperação de dois edifícios antigos, porque a propriedade resume-se em dois edifícios antigos, um deles emblemático, que é a fábrica de chapéus, onde fazem as famosas carapuças que se vendem aqui aos turistas da Madeira, e nós queremos preservar. E a outra foi também manter uma tradição que nós estamos localizados na rua mais antiga do Funchal e queremos também dar nome ao nosso prédio. Quer dizer, nós queremos fazer com que isto também vala o investimento, porque nós fizemos um investimento a pensar na qualidade. Nós nem quisemos fazer mais um hotel, fomos um hotel pequenininho, só temos 15 quartos, mas quisemos fazer uma coisa de qualidade e penso que o resultado está à vista.
2: A requalificação da antiga chapelaria da Rua de Santa Maria representou um investimento a rondar os 3 milhões de euros. A Presidente da Assembleia Legislativa da Madeira quer manter a cooperação institucional com o novo representante da República para a região. Uma mensagem de confiança transmitida por Rubina Leal após uma longa reunião com Paulo Barreto.
5: Existe uma cooperação institucional grande entre a Assembleia e o representante da República, e é isso que vamos manter, uma vez que os diplomas que saem da Assembleia passam posteriormente pelo crivo do senhor representante, e tivemos a articular esse modus operandi, de modo a facilitar e manter o bom relacionamento institucional e de cooperação institucional com o representante da República.
2: Rubina Leal, que não quis comentar se este cargo de representante da República deve ou não ser extinto, apresenta a Assembleia que entende que, como madeirense, Paulo Barreto vai saber manter a harmonia com o poder regional.
5: Estou certa que um madeirense convicto, como o senhor representante, um homem das lajes, um homem que reconhece e conhece bem a região autónoma, que irá manter sempre esse modelo institucional e essa forma de funcionamento e de grande harmonia com o poder regional.
2: Declarações à saída de uma reunião de 2 horas no Palácio de São Lourenço. O representante da República não prestou qualquer declaração. Está a iniciar-se a safra do atum apenas agora, porque as várias tempestades que afetaram a região limitaram as saídas para o mar. Os profissionais do setor acreditam ainda assim numa boa safra, quando falta pescar praticamente toda a cota cifrada, Marco António Sousa, em 2.400 toneladas.
6: A saída dos atoneiros estava agendada para o início de abril, mas teve de ser adiada para o início deste mês. Jacinto Silva, o presidente da Copesca, explica porquê.
7: Parece-me que desta vez os barcos já conseguiram encontrar algum cardume de atum na Madeira e nos Açores, porque também o estande foi um ano com muitos temporais, tanto nos Açores como na Madeira, e os barcos não tiveram a oportunidade de procurar bem o cardume. E aqui na Madeira também já houve barcos que trouxeram 7, 8 e 9, 10 toneladas.
6: E para quem se dedica à safra do atum, o mês de maio é também sinónimo de janela de esperança.
7: Toda a gente esperava que no mês de maio melhorasse, de maneira que estamos a prever que vai ser um mês bom ou uma safra boa. Entretanto, também, ao contrário dos outros anos, temos a cota quase toda para apanhar. Já fomos do tempo em que em maio já não havia cota, portanto ainda temos mais de 2.500 toneladas para apanhar, portanto espero que a cota seja este ano prolongada.
6: O aumento do preço dos combustíveis é uma preocupação e para compensar o investimento, para colocar os atoneiros em alto mar, Jacinto Silva conta com a ajuda do Gaiado.
7: Olha, agora vamos esperar, porque os pescadores o que eles têm em mente é que agora fazer as manchas a partir deste mês de maio, vai entrar o gaiado nas manchas, que se prolonga até setembro e outubro, e é isso que pode safar, porque só o atum, só a cota do atum não dá para safar ninguém.
6: Jacinto Silva, presidente da Copesca, devido às tempestades dos últimos meses, só no início de maio é que os atuneiros começaram a sair para o mar.
2: Está a iniciar-se então a safra do atum de forma lenta. A pousada da Juventude do Porto Santo vai reabrir dia 18 de maio, data que foi avançada na antena 1 Madeira pela Secretária Regional da Inclusão. Paula Margarido recorda que o espaço esteve fechado por falta de recursos humanos que impediam o funcionamento deste centro de juventude.
8: Esteve encerrada porque efetivamente não encontrávamos mão de obra que pudesse assegurar a limpeza do espaço. Efetuámos todas as diligências que podíamos num curto espaço de tempo para que reabrisse com a maior brevidade, o que acontecerá no próximo dia 18 de maio, portanto, antes do verão.
9: Quantas pessoas é que são necessárias para essa reabertura?
8: Quantas pessoas em termos de quadro de pessoal?
9: Sim, é assim, era essa a falha, não é?
8: Era, efetivamente, o que lhe posso garantir é que vai ser assegurada, efetivamente, a limpeza do espaço de uma forma que é exigível nos termos dos normativos aplicáveis. E, portanto, a falta que tínhamos foi ultrapassada. E, portanto, a limpeza vai ser assegurada tal como os normativos assim o exigem.
2: Recentemente os preços dos centros de juventude foram atualizados. Em declarações à jornalista Isabel Nóbrega Sá, Paula Margarido explica que estes valores praticados são os adequados para fazer face a um investimento feito na pousada que sofreu obras de melhoria no ano de 2022.
8: Não é um hotel, mas que efetivamente em face do investimento também temos que ter um preço que se adequou ao espaço e ao investimento que foi feito e também à população que procura esta estadia. Acredito que, de facto, tudo foi devidamente ponderado para que não se ficasse num valor que era quase uma oferta, mas também que não ficasse num valor que fosse demasiado oneroso para quem procura este tipo de resposta em termos de estadia no Porto Santo. E acredito que temos já vários pedidos e a lista para estadia até o final do ano já está assegurada, porque as pessoas também percebem, quem procura, que têm que pagar um valor que seja ajustado ao serviço que é disponibilizado na pousada no Centro de Juventude do Porto Santo.
2: Centro de Juventude do Porto Santo, que conta com 64 camas e vai então reabrir a 18 de maio este mês. Hoje é o Dia Mundial da Língua Portuguesa. A data foi estabelecida em 2019 pela Unesco, português que é falado no mundo por, entre 260 a 300 milhões de pessoas. É a língua oficial de 9 países, inclusive a de Macau. Luísa Paulinelli, investigadora em literatura e professora na Universidade da Madeira, não tem dúvidas de que a região também deu um contributo importante ao português.
10: Claro que sim, que existe um contributo, porque a língua portuguesa é uma língua pluricêntrica. Isto é, ela não está baseada apenas em Portugal ou no Brasil, que a determinada altura foram os dois países que mais contribuíram, poderíamos falar de um bicentrismo, mas agora existe um pluricentrismo da língua. E óbvio que a Madeira tem um papel muito importante, até pela sua diáspora, espalhada pelo mundo, que é um dos polos importantes de divulgação da língua, e por ser uma língua de pensamento, de cultura, de literatura. Não podemos esquecer o contributo de Herberto Helder, de autores, de António Aragão, de autores que pensaram a língua, a reformularam, a fizeram dela uma língua de gênio, como dizia Fernando Pessoa.
2: Todas as línguas são desenvolvidas a partir de múltiplas origens, não existindo línguas isoladas. Ora, a portuguesa nasceu do latim e recebeu influências árabes. No entanto, de acordo com o linguista Fernando Venâncio, existem algumas palavras que são exclusivas da língua portuguesa. Entre elas encontram-se os verbos engonhar, acabrunhar, espatifar ou assambarcar. E não querendo assambarcar informação, digo-lhe ainda que a Capitania do Porto Funchal emitiu um aviso para a baixa visibilidade no mar. Está válido até às 6 horas da manhã de amanhã. A Madeira e o Porto Santo estão ainda sob aviso laranja para a chuva até às 3 da tarde de hoje, baixando depois para amarelo. Portanto, conto para o resto do dia com períodos de chuva ou aguaceiros, por vezes fortes e persistentes, e há ainda a possibilidade de ocorrência de trovoada.
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0: E uma vez mais, muito boa tarde, 7 horas com mais 11 minutos, esta é a segunda hora do seu Paralelo 1821. Olhamos o tempo para esta noite, céu parcialmente nublado, passando nublado, o vento este entre 15 e 20 milhas por hora, com possibilidades de rajadas fortes, mínima 53 graus. Para amanhã o céu vai estar encoberto, com períodos de chuva a partir da tarde, vento de sul-sudoeste entre 20 e 30 milhas por hora, com máximas amanhã nos 62, e para amanhã à noite, previsão de chuva persistente, com aguaceiros para o final da noite. Mínima 50 graus.
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0: Informação cambial, o dólar vale na zona euro 85 cêntimos, no Brasil R$4,96 e em Cabo Verde com 94 escudos.
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0: Horário das marés para esta noite. Maré alta irá estar connosco às 11 horas e 18 minutos e as temperaturas do ar neste momento em Inas com 57 graus, 103 em Lowell, 69 em Boston e 80 graus em Newark, New Jersey, 58 em Fall River, 59 na cidade de Peabody, 70 em Hartford, Connecticut, Orlando, com 61 graus. 64 em Providence, 57 em New Bedford, 61 em Taunton, Quebec, Canadá, com 58 graus.
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17: Deixo-lhe agora mais uma receita prática para acompanhar qualquer prato. Batata doce no forno. Aqueça o forno a 400 graus Fahrenheit. Corte uma libra de batata doce em rodelas e misture com 2 onças de azeite, sal e pimenta. Coloque num tabuleiro e deixe no forno 25 minutos, mexendo a meio, até ficarem macias. Uma alternativa saudável e deliciosa.
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7 horas com mais 26 minutos, uma vez mais, muito boa tarde. Estamos já na transição da tarde para a noite. Estivemos e recordamos também Reginaldo Rossi, o tema Ninguém Vai Tirar Você de Mim, ele que faleceu num passado muito recente. E vai ser assim também até às 9 da noite, música romântica e listening na sua 97.3. Sara Correia anuncia segundo concerto na Super Bowl Arena. Muito bem, sim senhora. E ela aqui canta com os Calama e o tema Respirar.

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0: nós olhamos o relógio, 7 horas mais 35 minutos. Obrigado por estar connosco desse lado. Este é o seu Paralelo 1821 e aqui no Estúdio 1, como sempre, de segunda a sexta, Dionísio Garcia. Ouvimos a banda Fate e o tema Eu Juro, é um tema nas vozes do Rich, um dos vocalistas deste grupo, e também da Sónia Petencourt, que na altura gravou este álbum com os Fate. Ora, muito bem, a altura para sabermos os títulos do jornal Português Times com o diretor Francisco Rosentes.
1: Nesta primeira edição do mês de maio, em destaque esta notícia da atribuição de um montante de $100 mil por parte da Netto Foundation ao South Coast Health Group, em cerimónia realizada no passado dia 27. De referir que esta fundação, criada pela família Neto, já doou em igual montante a diversas instituições desta região e da qual demos conta em edições anteriores. As festas do Senhor Santo Cristo dos Milagres em Ponta Delgada decorrem esta semana e por esta região, a Sociedade Cultural Açoriana de Forever leva a efeito este fim de semana uma réplica das festividades, tal como vem acontecendo todos os anos. Há também a festa do Senhor Santo Cristo na Igreja de Santo António em Cambridge. Publicamos um extenso artigo dando conta do falecimento de Luís Pedroso no passado dia 24 de abril em Lowell. Traçamos em linhas gerais o rico percurso deste filantropo e líder comunitário que muito fez pela sua comunidade daquela região do norte de Massachusetts. O Clube Madeirense O Santíssimo Sacramento apoia instituições de caridade e atribui 45 bolsas de estudo no montante de $45 mil. Entretanto, o Grupo Folclórico Madeirense, o Santíssimo Sacramento, vai participar na celebração dos 250 anos de independência dos Estados Unidos em Washington, durante o Toast of Freedom, no próximo dia 9 de maio. O brinde será com vinho da Madeira. Ainda referente a esta presença madeirense de New Bedford, sabe-se que Rubem Leal, presidente da Assembleia Legislativa Regional da Madeira, é a convidada de honra à Festa Madeirense do Santíssimo Sacramento, a ter lugar este ano de 30 de julho a 2 de agosto em New Bedford. A palco, o Portuguese American Leadership Council of the United States anunciou esta semana as 8 personalidades que irão ser distinguidas no banquete de gala deste ano, a ter lugar dia 17 de outubro no Coliseu Micaelense em Ponta Delgada, na Ilha de São Miguel, o professor e escritor Onésimo Almeida, a empresária Márcia Souza e o juiz Philip Raposa estão entre essas 8 personalidades distinguidas. Noutra notícia, damos conta de que o Gabinete de Turismo de Massachusetts, através da campanha Massachusetts 250, convida comunidades a participarem na leitura estadual da Declaração da Independência. Publicamos uma interessante entrevista com a Célia Rego, a portuguesa natural de Rabo Peixe, São Miguel, e residente atualmente em Rehoboth, Massachusetts, que faz sucesso nas redes sociais divulgando a culinária portuguesa. Noutra notícia, informamos que Massachusetts cria 6.800 postos de trabalho em março e a taxa de desemprego desceu para 4,7%. Em apontamento de reportagem aqui pela comunidade, damos conta do banquete de gala que assinalou os 57 anos da Fundação Feilense, sendo atribuídas 6 bolsas de estudo. Ainda pela comunidade, a Associação Amigos da Rádio Peixe elogiou a nova direção presidida por Nicolau Flor. Publicamos uma entrevista com Joaquim de Almeida, o mais internacional dos atores portugueses, que afirma que em Portugal aposta-se muito pouco na cultura e nas artes. Uma entrevista exclusiva ao jornal Portuguese Times. Finalmente, o nosso colega Eurico Mendes escreve um interessante e curioso artigo sobre os primeiros portugueses que deram a vida pelos Estados Unidos, Francisco Salvador e José Dias. Tudo isto e muito mais nesta primeira edição do mês de maio. Poderá ainda consultar a nossa edição online em portuguesetimes.com. Aqui da redação do PT para a WGFT, convosco esteve Francisco Rezendes.
0: E muito bem, Francisco. Ora, muito bem, nós agora falamos muito rapidamente de Luís Represas, depois do regresso do Estrovante para 4 concertos em março passado. Será a vez de Luís Represas voltar aos grandes palcos para celebrar 50 anos de carreira nos Coliseus de Lisboa e Porto. Luís Represas vai regressar aos palcos dos Coliseus de Lisboa e Porto para celebrar 50 anos de carreira em concertos agendados, respectivamente, para os dias 10 e 17 de abril de 2027. Vamos ouvir o Represas no tema A Verdade.

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4: Se nosso ouvinte está na estrada, neste caso na 495 sentido sul, saída para 140, ou seja, a saída 11, há um acidente que aconteceu há minutos atrás e a linha esquerda está fechada e obviamente o trânsito está muito complicado nesta zona na 495 sul. Ficamos agora com dois grandes nomes da música latina, Henrique Iglesias e também o Marco Antônio Solis, juntos num tema muito bonito para virmos El Perdedor.
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0: E consigo desde logo, estamos a terminar a segunda hora do Espaço de Hoje. Ouvimos Paulo Gonzo, uma cantiga de 2017, o tema Diz-me. Uma curta pausa e voltaremos então para terminar a emissão de hoje nesta segunda hora para ouvirmos o João Pedro Baixo.
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E pronto, meus amigos, nós ficamos por aqui com o bluesman João Pedro Paes e o Demis do Amor. Estamos apenas a alguns segundos das 7 horas, teremos as notícias que são dos Açores e regresso sensivelmente dentro de 3 minutos.